arcebispo diocesano. Muito obrigado, Dom Vladimir, e seja sempre muito bem-vindo ao nosso santuário. E nós queremos fazer um grande convite a você que está aqui neste santuário, quem já veio e vai ficar até o último dia para a festa do Pai, levante a mão para a gente ver. Olha, vamos aplaudir esses nossos irmãos. Obrigado, né, por você ter acolhido o chamado de Deus para estarmos aqui. Mas você que está aqui, mas você que está em casa, então hoje nós começamos o nosso primeiro dia e teremos amanhã e domingo uma programação toda especial com louvor, adoração, Santa Missa. Teremos amanhã também a presença do nosso bispo emérito, Dom Benedito Beni. O padre Sidney estará pregando, eu estarei pregando. E no sábado e domingo, após a missa das 18h30 e 18h, ali no nosso presépio, nós teremos a nossa festa, a nossa quermesse. Então não deixe de participar. Venha, não é você do Vale do Paraíba, também de toda a região do Brasil. Nós estaremos esperando por você. Que Deus abençoe.

0: Irmãs e irmãos, com o coração agradecido a Deus por este primeiro dia, vamos encerrar esta celebração. O Senhor esteja convosco.
1: Ele está no meio de nós.
0: Deus vos abençoe e vos guarde.
1: Amém.
0: Ele vos mostre a sua face e se compadeça de vós.
1: Amém.
0: Volva para vós o seu olhar e vos dê a sua paz.
1: Amém.
0: Com os padres, abençoe-vos Deus Todo-Poderoso, Pai, Filho e Espírito Santo.
1: Amém.
0: Irmãs e irmãos, idem em paz, que o Senhor sempre vos acompanhe.
1: Graças.

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12: Na minha angústia invoquei o Senhor e clamei ao meu Deus. Ele ouviu a minha voz. Salmo 17, versículo 7.
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3: A Petrobras anunciou um novo ajuste de 48 centavos nos preços da gasolina A para as distribuidoras. A estatal também informou que oferecerá um desconto de 44 centavos por litro. O desconto oferecido pela Petrobras ocorre no âmbito do decreto assinado pelo governo federal na última segunda-feira, que estabeleceu um subsídio de 44 centavos por litro de gasolina. Da Central de Jornalismo Canção Nova, Daniel Gonçalves.
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15: Feliz aquele a quem o Senhor não atribui pecado e cujo espírito não há falsidade. Salmo 31, versículo 2.
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18: Boa noite. Sejam bem-vindos ao nosso programa Com Maria, nossa mãe. Quem fala com você é o seminarista Jefferson José, da comunidade Canção Nova. Que hoje nós possamos, né, com o Santo Terço, nos unir ao coração de Nossa Senhora, primeiramente para louvar a Deus, né? Louvar a Deus por tantas graças, por tanta providência em nossa vida, mas também, né, nos colocar, né, pedindo a Nossa Senhora que ela interceda por nós junto ao seu filho, já que, como diz, né, pede a mãe que o filho atende. Então é confiando mesmo nessas graças que Nossa Senhora derrama a nós para o seu filho Jesus, que nós agora nos colocamos neste momento. Então convido você aí a sacar seu Santo Terço e, com muita devoção, com muita piedade, que você possa meditar agora os mistérios dolorosos que hoje nós contemplamos. E para nos ajudar, vamos pedir uma música, para que com essa música nós possamos adentrar esse mistério e também nos colocar como aqueles que querem alcançar, né, o coração de Nosso Senhor. Penso que o maior pedido que nós devemos fazer é que nós o amemos, né, que nós amemos Nosso Senhor, que Nossa Senhora possa nos ajudar aí nesse propósito, né, de ser santos. Em tudo, amar a Deus sempre em primeiro lugar.

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1: Iniciamos nosso terço em nome do Pai e do Filho e do Espírito Santo. Amém. Creio em Deus Pai Todo-Poderoso, Criador do céu e da terra, e em Jesus Cristo, seu único Filho, nosso Senhor, que foi concebido pelo poder do Espírito Santo, nasceu da Virgem Maria, padeceu sobre Pôncio Pilatos, foi crucificado, morto e sepultado, desceu à mansão dos mortos, ressuscitou ao terceiro dia, subiu aos céus, está sentado à direita de Deus Pai Todo-Poderoso, donde há de vir a julgar os vivos e os mortos. Creio no Espírito Santo, na Santa Igreja Católica, na comunhão dos santos, na remissão dos pecados, na ressurreição da carne, na vida eterna. Amém. Pai nosso que estais nos céus, santificado seja o vosso nome. Venha a nós o vosso reino. Seja feita a vossa vontade, assim na terra como no céu. O pão nosso de cada dia nos dai hoje. Perdoai-nos as nossas ofensas, assim como nós perdoamos a quem nos tem ofendido. E não nos deixeis cair em tentação, mas livrai-nos do mal. Amém. Ave Maria, cheia de graça, o Senhor é convosco. Bendita sois vós entre as mulheres, e bendito é o fruto do vosso ventre, Jesus. Santa Maria, Mãe de Deus, rogai por nós, pecadores, agora e na hora de nossa morte. Amém. Ave Maria, cheia de graça, o Senhor é convosco. Bendita sois vós entre as mulheres, e bendito é o fruto do vosso ventre, Jesus. Santa Maria, Mãe de Deus, rogai por nós, pecadores, agora e na hora de nossa morte. Amém. Ave Maria, cheia de graça, o Senhor é convosco. Bendita sois vós entre as mulheres, e bendito é o fruto do vosso ventre, Jesus. Santa Maria, Mãe de Deus, rogai por nós, pecadores, agora e na hora de nossa morte. Amém. Glória ao Pai, ao Filho e ao Espírito Santo, como era no princípio, agora e sempre. Amém. Ó meu bom Jesus, perdoai-nos, livrai-nos do fogo do inferno, levai as almas todas para os céus e socorrei principalmente as que mais precisarem. Divino Jesus, eu vos ofereço este terço que vou rezar, contemplando os mistérios de nossa redenção. Concedei-nos, pela intercessão de Maria, vossa Mãe Santíssima, a quem me dirijo, as graças necessárias para bem rezá-lo, para ganhar as indulgências desta santa devoção. No primeiro mistério contemplamos a agonia mortal de nosso Senhor Jesus Cristo no Horto das Oliveiras. Pai nosso que estais nos céus, santificado seja o vosso nome. Venha a nós o vosso reino, seja feita a vossa vontade, assim na terra como no céu. O pão nosso de cada dia nos dai hoje, perdoai-nos as nossas ofensas, assim como nós perdoamos a quem nos tem ofendido. E não nos deixeis cair em tentação, mas livrai-nos do mal. Amém. Ave Maria, cheia de graça, o Senhor é convosco. Bendita sois vós entre as mulheres, e bendito é o fruto do vosso ventre, Jesus. Santa Maria, Mãe de Deus, rogai por nós, pecadores, agora e na hora de nossa morte. Amém. Ave Maria, cheia de graça, o Senhor é convosco. Bendita sois vós entre as mulheres, e bendito é o fruto do vosso ventre, Jesus. Santa Maria, Mãe de Deus, rogai por nós, pecadores, agora e na hora de nossa morte. Amém. Ave Maria, cheia de graça, o Senhor é convosco. Bendita sois vós entre as mulheres, e bendito é o fruto do vosso ventre, Jesus. Santa Maria, Mãe de Deus, rogai por nós, pecadores, agora e na hora de nossa morte. Amém. Ave Maria, cheia de graça, o Senhor é convosco. Bendita sois vós entre as mulheres, e bendito é o fruto do vosso ventre, Jesus. Santa Maria, Mãe de Deus, rogai por nós, pecadores, agora e na hora de nossa morte. Amém. Ave Maria, cheia de graça, o Senhor é convosco. Bendita sois vós entre as mulheres, e bendito é o fruto do vosso ventre, Jesus. Santa Maria, Mãe de Deus, rogai por nós, pecadores, agora e na hora de nossa morte. Amém. Ave Maria, cheia de graça, o Senhor é convosco. Bendita sois vós entre as mulheres, e bendito é o fruto do vosso ventre, Jesus. Santa Maria, Mãe de Deus, rogai por nós, pecadores, agora e na hora de nossa morte. Amém. Ave Maria, cheia de graça, o Senhor é convosco. Bendita sois vós entre as mulheres, e bendito é o fruto do vosso ventre, Jesus. Santa Maria, Mãe de Deus, rogai por nós, pecadores, agora e na hora de nossa morte. Amém. Ave Maria, cheia de graça, o Senhor é convosco. Bendita sois vós entre as mulheres, e bendito é o fruto do vosso ventre, Jesus. Santa Maria, Mãe de Deus, rogai por nós, pecadores, agora e na hora de nossa morte. Amém. Ave Maria, cheia de graça, o Senhor é convosco. Bendita sois vós entre as mulheres, e bendito é o fruto do vosso ventre, Jesus. Santa Maria, Mãe de Deus, rogai por nós, pecadores, agora e na hora de nossa morte. Amém. Ave Maria, cheia de graça, o Senhor é convosco. Bendita sois vós entre as mulheres, e bendito é o fruto do vosso ventre, Jesus. Santa Maria, Mãe de Deus, rogai por nós, pecadores, agora e na hora de nossa morte. Amém. Glória ao Pai, ao Filho e ao Espírito Santo, como era no princípio, agora e sempre. Amém. Ó meu bom Jesus, perdoai-nos, livrai-nos do fogo do inferno, levai as almas todas para os céus e socorrei principalmente as que mais precisarem. No segundo mistério contemplamos a traição e prisão de nosso Senhor Jesus Cristo. Pai nosso que estais nos céus, santificado seja o vosso nome. Venha a nós o vosso reino, seja feita a vossa vontade, assim na terra como no céu. O pão nosso de cada dia nos dai hoje, perdoai-nos as nossas ofensas, assim como nós perdoamos a quem nos tem ofendido. E não nos deixeis cair em tentação, mas livrai-nos do mal. Amém. Ave Maria, cheia de graça, o Senhor é convosco. Bendita sois vós entre as mulheres, e bendito é o fruto do vosso ventre, Jesus. Santa Maria, Mãe de Deus, rogai por nós, pecadores, agora e na hora de nossa morte. Amém. Ave Maria, cheia de graça, o Senhor é convosco. Bendita sois vós entre as mulheres, e bendito é o fruto do vosso ventre, Jesus. Santa Maria, Mãe de Deus, rogai por nós, pecadores, agora e na hora de nossa morte. Amém. Ave Maria, cheia de graça, o Senhor é convosco. Bendita sois vós entre as mulheres, e bendito é o fruto do vosso ventre, Jesus. Santa Maria, Mãe de Deus, rogai por nós, pecadores, agora e na hora de nossa morte. Amém. Ave Maria, cheia de graça, o Senhor é convosco. Bendita sois vós entre as mulheres, e bendito é o fruto do vosso ventre, Jesus. Santa Maria, Mãe de Deus, rogai por nós, pecadores, agora e na hora de nossa morte. Amém. Ave Maria, cheia de graça, o Senhor é convosco. Bendita sois vós entre as mulheres, e bendito é o fruto do vosso ventre, Jesus. Santa Maria, Mãe de Deus, rogai por nós, pecadores, agora e na hora de nossa morte. Amém. Ave Maria, cheia de graça, o Senhor é convosco. Bendita sois vós entre as mulheres, e bendito é o fruto do vosso ventre, Jesus. Santa Maria, Mãe de Deus, rogai por nós, pecadores, agora e na hora de nossa morte. Amém. Ave Maria, cheia de graça, o Senhor é convosco. Bendita sois vós entre as mulheres, e bendito é o fruto do vosso ventre, Jesus. Santa Maria, Mãe de Deus, rogai por nós, pecadores, agora e na hora de nossa morte. Amém. Ave Maria, cheia de graça, o Senhor é convosco. Bendita sois vós entre as mulheres, e bendito é o fruto do vosso ventre, Jesus. Santa Maria, Mãe de Deus, rogai por nós, pecadores, agora e na hora de nossa morte. Amém. Ave Maria, cheia de graça, o Senhor é convosco. Bendita sois vós entre as mulheres, e bendito é o fruto do vosso ventre, Jesus. Santa Maria, Mãe de Deus, rogai por nós, pecadores, agora e na hora de nossa morte. Amém. Ave Maria, cheia de graça, o Senhor é convosco. Bendita sois vós entre as mulheres, e bendito é o fruto do vosso ventre, Jesus. Santa Maria, Mãe de Deus, rogai por nós, pecadores, agora e na hora de nossa morte. Amém. Glória ao Pai, ao Filho e ao Espírito Santo, como era no princípio, agora e sempre. Amém. No terceiro mistério contemplamos a coroação de espinhos de nosso Senhor Jesus Cristo. Pai nosso que estais nos céus, santificado seja o vosso nome. Venha a nós o vosso reino, seja feita a vossa vontade, assim na terra como no céu. O pão nosso de cada dia nos dai hoje, perdoai-nos as nossas ofensas, assim como nós perdoamos a quem nos tem ofendido. E não nos deixeis cair em tentação, mas livrai-nos do mal. Amém. Ave Maria, cheia de graça, o Senhor é convosco. Bendita sois vós entre as mulheres, e bendito é o fruto do vosso ventre, Jesus. Santa Maria, Mãe de Deus, rogai por nós, pecadores, agora e na hora de nossa morte. Amém. Ave Maria, cheia de graça, o Senhor é convosco. Bendita sois vós entre as mulheres, e bendito é o fruto do vosso ventre, Jesus. Santa Maria, Mãe de Deus, rogai por nós, pecadores, agora e na hora de nossa morte. Amém. Ave Maria, cheia de graça, o Senhor é convosco. Bendita sois vós entre as mulheres, e bendito é o fruto do vosso ventre, Jesus. Santa Maria, Mãe de Deus, rogai por nós, pecadores, agora e na hora de nossa morte. Amém. Ave Maria, cheia de graça, o Senhor é convosco. Bendita sois vós entre as mulheres, e bendito é o fruto do vosso ventre, Jesus. Santa Maria, Mãe de Deus, rogai por nós, pecadores, agora e na hora de nossa morte. Amém. Ave Maria, cheia de graça, o Senhor é convosco. Bendita sois vós entre as mulheres, e bendito é o fruto do vosso ventre, Jesus. Santa Maria, Mãe de Deus, rogai por nós, pecadores, agora e na hora de nossa morte. Amém. Ave Maria, cheia de graça, o Senhor é convosco. Bendita sois vós entre as mulheres, e bendito é o fruto do vosso ventre, Jesus. Santa Maria, Mãe de Deus, rogai por nós, pecadores, agora e na hora de nossa morte. Amém. Ave Maria, cheia de graça, o Senhor é convosco. Bendita sois vós entre as mulheres, e bendito é o fruto do vosso ventre, Jesus. Santa Maria, Mãe de Deus, rogai por nós, pecadores, agora e na hora de nossa morte. Amém. Ave Maria, cheia de graça, o Senhor é convosco. Bendita sois vós entre as mulheres, e bendito é o fruto do vosso ventre, Jesus. Santa Maria, Mãe de Deus, rogai por nós, pecadores, agora e na hora de nossa morte. Amém. Ave Maria, cheia de graça, o Senhor é convosco. Bendita sois vós entre as mulheres, e bendito é o fruto do vosso ventre, Jesus. Santa Maria, Mãe de Deus, rogai por nós, pecadores, agora e na hora de nossa morte. Amém. Ave Maria, cheia de graça, o Senhor é convosco. Bendita sois vós entre as mulheres, e bendito é o fruto do vosso ventre, Jesus. Santa Maria, Mãe de Deus, rogai por nós, pecadores, agora e na hora de nossa morte. Amém. Glória ao Pai, ao Filho e ao Espírito Santo, como era no princípio, agora e sempre. Amém. No quarto mistério contemplamos Jesus carregando a cruz rumo ao Calvário. Pai nosso que estais nos céus, santificado seja o vosso nome. Venha a nós o vosso reino, seja feita a vossa vontade, assim na terra como no céu. O pão nosso de cada dia nos dai hoje. Perdoai-nos as nossas ofensas, assim como nós perdoamos a quem nos tem ofendido. E não nos deixeis cair em tentação, mas livrai-nos do mal. Amém. Ave Maria, cheia de graça, o Senhor é convosco. Bendita sois vós entre as mulheres, e bendito o fruto do vosso ventre, Jesus. Santa Maria, Mãe de Deus, rogai por nós, pecadores, agora e na hora de nossa morte. Amém. Ave Maria, cheia de graça, o Senhor é convosco. Bendita sois vós entre as mulheres, e bendito é o fruto do vosso ventre, Jesus. Santa Maria, Mãe de Deus, rogai por nós, pecadores, agora e na hora de nossa morte. Amém. Ave Maria, cheia de graça, o Senhor é convosco. Bendita sois vós entre as mulheres, e bendito é o fruto do vosso ventre, Jesus. Santa Maria, Mãe de Deus, rogai por nós, pecadores, agora e na hora de nossa morte. Amém. Ave Maria, cheia de graça, o Senhor é convosco. Bendita sois vós entre as mulheres, e bendito é o fruto do vosso ventre, Jesus. Santa Maria, Mãe de Deus, rogai por nós, pecadores, agora e na hora de nossa morte. Amém. Ave Maria, cheia de graça, o Senhor é convosco. Bendita sois vós entre as mulheres, e bendito é o fruto do vosso ventre, Jesus. Santa Maria, Mãe de Deus, rogai por nós, pecadores, agora e na hora de nossa morte. Amém. Ave Maria, cheia de graça, o Senhor é convosco. Bendita sois vós entre as mulheres, e bendito é o fruto do vosso ventre, Jesus. Santa Maria, Mãe de Deus, rogai por nós, pecadores, agora e na hora de nossa morte. Amém. Ave Maria, cheia de graça, o Senhor é convosco. Bendita sois vós entre as mulheres, e bendito é o fruto do vosso ventre, Jesus. Santa Maria, Mãe de Deus, rogai por nós, pecadores, agora e na hora de nossa morte. Amém. Ave Maria, cheia de graça, o Senhor é convosco. Bendita sois vós entre as mulheres, e bendito é o fruto do vosso ventre, Jesus. Santa Maria, Mãe de Deus, rogai por nós, pecadores, agora e na hora de nossa morte. Amém. Ave Maria, cheia de graça, o Senhor é convosco. Bendita sois vós entre as mulheres, e bendito é o fruto do vosso ventre, Jesus. Santa Maria, Mãe de Deus, rogai por nós, pecadores, agora e na hora de nossa morte. Amém. Ave Maria, cheia de graça, o Senhor é convosco. Bendita sois vós entre as mulheres, e bendito é o fruto do vosso ventre, Jesus. Santa Maria, Mãe de Deus, rogai por nós, pecadores, agora e na hora de nossa morte. Amém. Glória ao Pai, ao Filho e ao Espírito Santo, como era no princípio, agora e sempre. Amém. No quinto e último mistério contemplamos a crucificação e morte de nosso Senhor Jesus Cristo. Pai nosso que estais nos céus, santificado seja o vosso nome. Venha a nós o vosso reino, seja feita a vossa vontade, assim na terra como no céu. O pão nosso de cada dia nos dai hoje, perdoai-nos as nossas ofensas, assim como nós perdoamos a quem nos tem ofendido. E não nos deixeis cair em tentação, mas livrai-nos do mal. Amém. Ave Maria, cheia de graça, o Senhor é convosco. Bendita sois vós entre as mulheres, e bendito é o fruto do vosso ventre, Jesus. Santa Maria, Mãe de Deus, rogai por nós, pecadores, agora e na hora de nossa morte. Amém. Ave Maria, cheia de graça, o Senhor é convosco. Bendita sois vós entre as mulheres, e bendito é o fruto do vosso ventre, Jesus. Santa Maria, Mãe de Deus, rogai por nós, pecadores, agora e na hora de nossa morte. Amém. Ave Maria, cheia de graça, o Senhor é convosco. Bendita sois vós entre as mulheres, e bendito é o fruto do vosso ventre, Jesus. Santa Maria, Mãe de Deus, rogai por nós, pecadores, agora e na hora de nossa morte. Amém. Ave Maria, cheia de graça, o Senhor é convosco. Bendita sois vós entre as mulheres, e bendito é o fruto do vosso ventre, Jesus. Santa Maria, Mãe de Deus, rogai por nós, pecadores, agora e na hora de nossa morte. Amém. Ave Maria, cheia de graça, o Senhor é convosco. Bendita sois vós entre as mulheres, e bendito é o fruto do vosso ventre, Jesus. Santa Maria, Mãe de Deus, rogai por nós, pecadores, agora e na hora de nossa morte. Amém. Ave Maria, cheia de graça, o Senhor é convosco. Bendita sois vós entre as mulheres, e bendito é o fruto do vosso ventre, Jesus. Santa Maria, Mãe de Deus, rogai por nós, pecadores, agora e na hora de nossa morte. Amém. Ave Maria, cheia de graça, o Senhor é convosco. Bendita sois vós entre as mulheres, e bendito é o fruto do vosso ventre, Jesus. Santa Maria, Mãe de Deus, rogai por nós, pecadores, agora e na hora de nossa morte. Amém. Ave Maria, cheia de graça, o Senhor é convosco. Bendita sois vós entre as mulheres, e bendito é o fruto do vosso ventre, Jesus. Santa Maria, Mãe de Deus, rogai por nós, pecadores, agora e na hora de nossa morte. Amém. Ave Maria, cheia de graça, o Senhor é convosco. Bendita sois vós entre as mulheres, e bendito é o fruto do vosso ventre, Jesus. Santa Maria, Mãe de Deus, rogai por nós, pecadores, agora e na hora de nossa morte. Amém. Ave Maria, cheia de graça, o Senhor é convosco. Bendita sois vós entre as mulheres, e bendito é o fruto do vosso ventre, Jesus. Santa Maria, Mãe de Deus, rogai por nós, pecadores, agora e na hora de nossa morte. Amém. Glória ao Pai, ao Filho e ao Espírito Santo, como era no princípio, agora e sempre. Amém. Infinitas graças vos damos, soberana Rainha, pelos benefícios que todos os dias recebemos de vossas mãos liberais. Dignai-vos agora e para sempre, tomai-nos debaixo de vosso poderoso amparo, e para mais vos obrigar, vos saudamos com uma salve Rainha. Salve Rainha, Mãe de Misericórdia, vida, doçura e esperança nossa salve. A vós bradamos os degredados filhos de Eva, a vós suspiramos gemendo e chorando neste vale de lágrimas, e a pousa advogada nossa. Esses vossos olhos misericordiosos a nós volvei, e depois desse desterro nos mostrai Jesus. Bendito é o fruto do vosso ventre, ó clemente, ó piedosa, ó doce e sempre Virgem Maria. Rogai por nós, Santa Mãe de Deus, para que sejamos dignos das promessas de Cristo. Amém. Agradecemos você que esteve aí presente conosco, ouvindo nossa rádio, acompanhando nosso terço com Maria, nossa mãe. Que você tenha uma santa noite e que Deus abençoe.
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5: Se você, assim como eu, não consegue viver sem os cuidados de Nossa Senhora, se você, assim como eu, precisa da intercessão de Maria, cante essa canção hoje. Recorra a ela. Deixe que ela te apresente a Deus nesse momento. Eu recorro a ti.

faça desse momento o seu momento com Maria. 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
1: Viva Nossa Senhora! Viva! Ela é a nossa rainha, sim ou não? Fiz questão de oferecer essa música pra minha irmã de comunidade, a Bruna, cantar. E eu agora sou a participação com ela. Única rainha. Tributa Nossa Senhora, filha, de todo o coração.

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1: Ouve, ó Senhor, a voz da minha súplica quando clamo a Ti, quando levanto minhas mãos para o Teu santo templo. Salmo 27, versículo 2.
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3: Bom dia para você que está na sintonia da Rádio Canção Nova, seja bem-vindo ao programa Rezando em Família. Obrigada pela sua companhia, você que nos acompanha na sintonia da Rádio Canção Nova FM 89.1. no Vale Paraíba, São Paulo. Você também que nos acompanha pelo aplicativo da Rádio Canção Nova, www.cancaonova.com. E claro, você que acompanha por toda a rede Canção Nova de Rádio, um bom dia para você. Que bom estarmos juntos nesta manhã. Sou eu, Benedita Fioramonte, membro da comunidade Canção Nova. Estou aqui com meu esposo, Jimmy Fioramonte. Bom dia, meu amor. Que bom estarmos juntos nesta manhã, neste sábado, dedicado à Virgem Maria, dia 30 de maio. Também já quero dar um bom dia para o nosso irmão, companheiro de missão, José Hamilton, que está aqui na técnica. Bom dia, meu irmão querido. Bom dia, amor.
4: Bom dia, meu amor. Bom dia a você, ouvinte da Rádio Canção Nova. Sempre uma alegria, amor, poder estarmos juntos ao seu lado. É uma, gente, estar ao lado da Benedita é uma ótima companhia, viu? É uma bênção. Fora a comidinha boa que ela faz na minha casa.
3: E lembrando agora em comidinha, né, amor? Nesse friozinho, né?
4: Oh.
3: A gente gosta de fazer lá em casa canjiquinha. As meninas amam canjiquinha.
4: É verdade.
3: Olha,
4: o frio tá chegando.
3: Esse friozinho gostoso que está aqui no Brasil.
4: Mas,
3: né,
4: meu amor, olha, eu quero aqui também fazer menção de algo muito importante, meu amor. Durante todo esse mês, a nossa Rádio Canção Nova, ela está em festa.
3: Verdade.
4: Né? Dia 25 de maio, nós fizemos 46 anos. Graças a Deus, nós louvamos e bendizemos a Deus por essa graça, por esse presente maravilhoso que tem há 46 anos chegado ao nosso Brasil e tem levado o anúncio de nosso
3: eu
4: Senhor Jesus
3: dizer,
4: Cristo.
3: Eu posso dizer, meu amor,
4: né,
3: que eu fui atingida.
4: Tem levado a graça de nosso Senhor Jesus Cristo para tantas famílias, para tantas pessoas que hoje a Rádio Canção Nova é a sua companheira, é a sua companhia.
3: E é verdade, olha, eu posso dizer e testemunhar, como eu dizia aqui, que eu fui atingida pela evangelização através da Rádio Canção Nova. Desde muito cedo, desde pequenininha, meus pais, né, tinham aquele radinho antigo, e aqui levantava a antena, colocava ali na ponta da antena um pedaço de bombril. Mas a gente acompanhava já pelas ondas da Rádio Canção Nova a voz do Padre Jona, dos missionários, e eu sou fruto dessa evangelização através da Rádio Canção Nova. Então, louvado seja Deus pela Rádio Canção Nova, como você dizia.
4: Isso mesmo.
3: E hoje, vamos aí contar com você, com a sua participação. Você pode mandar seus pedidos de oração para onde, meu amor?
4: famíliasempé@cancaonova.com é o nosso e-mail, famíliasempé@cancaonova.com, ou pelo nosso Instagram, no direct box, né? famíliasempé.oficial.
3: É isso mesmo. Dia de Nossa Senhora, vamos pedir a ela a sua intercessão sobre nós e sobre as nossas famílias. Vamos começar bem o nosso dia abrindo o programa. Chega a música. Eu Te Levantarei, com Bruna Ramos e Frei Gilson.

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2: Estamos de volta com o programa Rezando em Família e nós queremos agora convidar você, tome a palavra de Deus, nós vamos rezar com a palavra que está em Jeremias, capítulo 29, versículos de 11 e 12. Jeremias 29, de 11 ao 12. Vamos pedir sobre nós a graça do Espírito Santo, porque a palavra ela é sempre viva e eficaz. A palavra, quando ela cai no nosso coração, ela tem o poder de transformação, ela tem o poder de cura, ela tem o poder de restauração, ela tem o poder de nos levantar e de nos colocar de pé. Por isso nós queremos pedir nesta hora que a graça de Deus, que o Espírito Santo já venha sobre nós. Nós estamos reunidos em nome do Pai, do Filho e do Espírito Santo. Amém. Vinde, Espírito Santo, enchei os corações dos vossos fiéis
3: e acendei neles o fogo do vosso amor. Enviai o vosso Espírito e tudo será criado e renovareis a face da terra. Oremos, ó Deus que instruíste os corações dos vossos fiéis, com a luz do Espírito Santo, fazei que apreciemos retamente todas as coisas, segundo o mesmo Espírito, e gozemos sempre da sua consolação, por Cristo Senhor nosso. Amém.
4: E a palavra de Deus diz assim para nós: sei muito bem do projeto que tenho em relação a vós. Oráculo do Senhor. É um projeto de felicidade, não de sofrimento, dar-vos um futuro, uma esperança. Quando me invocardes, ireis em frente; quando orardes a mim, eu vos ouvirei; quando me procurardes, vós me encontrareis; quando me seguirdes de todo o coração, eu me deixarei encontrar por vós, oráculo do Senhor. Mudarei vosso destino, vou reunir-vos de todas as terras e lugares por onde vos dispersei. Palavra do Senhor, graças a Deus. Eu li aqui Jeremias 29, de 11 ao 14. Eu fui dois versículos adiante, meu amor, porque não, eu vi que não poderia deixar de compartilhar isso para os nossos irmãos, perfeito, ouvintes da rádio, porque, gente, é uma palavra de esperança, que é uma promessa para nós. E a palavra de Deus, ela é sempre atual. Veja, meu irmão, minha irmã, nós recebemos aqui de Deus uma graça muito grande, porque Ele tem para nós um projeto de felicidade. Gente, Deus não nos criou para sermos pessoas infelizes. Deus não nos criou para que o mundo caminhe da forma que está caminhando. Não. Nós hoje vivemos num mundo em que nós colhemos aquilo que temos plantado quanto sociedade. E como que nós podemos reverter isto? E é por isso que eu já estou pedindo ao Espírito Santo que, pelas ondas desta rádio, possa fazer chegar, através de todo o sistema Canção Nova de Comunicação, esta palavra, e que nela possa conter toda a unção do Espírito Santo, porque é uma promessa de Deus para nós nos levantarmos, levantar a nossa autoestima, levantar o nosso coração, porque a palavra vai dizer: quando me invocardes, irei em frente; quando orardes a mim, eu vos ouvirei. Veja, esse projeto de felicidade diz de um relacionamento que eu e você precisamos ter com Deus. Só o homem e a mulher só será feliz se ele se relacionar com seu Criador. Se o mundo abandona Deus, é por isso que nós colhemos hoje frutas amargas. É por isso que nós colhemos hoje frutos estéreis, sem vida, sem sabor, sem alegria, porque nós deixamos de procurar a Deus. Mas quando eu e você, quando a nossa família busca o Senhor, quando nós vamos de encontro àquele que é o autor da vida, aquele que gera em nós a felicidade, aquele que gera em nós a alegria, aquele que nos consola, aquele que nos advoga, aquele que nos traz ternura, é aquele que nos dá o fruto do amor, da alegria, da esperança. Veja, gente, caminhar com Deus, nós só temos a ganhar, povo de Deus. E é por isso que eu já quero pedir ao Espírito Santo, clamar a graça do Espírito de Deus, porque eu creio, Senhor, nesta palavra que nos diz, quando me invocardes, e agora nós estamos invocando ao Senhor, invocando a vossa presença, invocando o Senhor, o vosso Espírito, porque o teu Espírito é aquele que, assim como no ato da criação, que se debruçou sobre o caos e gerou vida, gerou alegria, gerou, gente, beleza. Olha para o nosso mundo, olha o belo do nosso mundo, aonde a luz entra, as trevas desaparecem. E nós pedimos hoje, Senhor, porque o projeto que o Senhor tem para cada um de nós é um projeto de felicidade. E eu estou pedindo que a Tua luz possa adentrar nos nossos corações. Faça vigorar, Senhor, a esperança e a fé. Faça vigorar em nós esse desejo de procurar o Senhor dia após dia. Que isso não morra dentro de nós, meu Deus. Faça Espírito Santo brotar em nós o desejo de encontrar esta água, este manancial de amor. Porque quando o homem, a mulher, quando os filhos, os jovens, quando nós buscamos o Senhor, nós podemos tocar nas maravilhas de Deus, nas suas promessas. Sim, Senhor, que o Senhor possa fazer prosperar abundantemente a graça do Teu Espírito de amor, que possa pairar sobre nós, meu Deus, o Teu amor, que possa pairar sobre nós, sobre as nossas famílias. Eu e minha esposa agora estendemos as mãos nesse momento tão curto, mas um momento de graça, porque não estão nas palavras ou no, na quantidade das palavras, mas pela unção do Teu Espírito, que possa agora atingir os corações que estavam encurralados, corações endurecidos, corações amedrontados, corações acorrentados, corações que estavam postos nas prisões deste mundo, e que sejam agora desvencilhados pelo poder do Espírito Santo, para que sim, Senhor, possa encontrar o caminho da felicidade, o caminho da santidade, o caminho do amor, deste resgate. Espírito de Deus, vem sobre nós, batiza-nos, Senhor, e liberta, salva os corações que estavam perdidos, salva os corações que estavam caídos, salva os corações, meu Deus, que estavam derrubados, sem fé, sem esperança, sem amor, salva, Senhor, bendito seja pelo poder do Teu Espírito Santo, assim seja. Amém.
2: Amém. Vem chegando música pra você, Sueli Façanha, Teus Planos.

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3: Seja bem-vindo ao programa Rezando em Família. Que bom estarmos juntos nesta manhã de sábado e domingo. Você sabe que o nosso programa vai ao ar todos os sábados e domingos, da meia-noite a 1 hora da manhã. Você pode deixar aí as suas intenções através do nosso e-mail, famíliasempé@cancaonova.com. Você manda para nós, vamos rezar com você e por você, famíliasempé@cancaonova.com. E também, né, meu amor, quem quiser mandar para o nosso direct box, pode mandar lá para o nosso Instagram, não é isso?
14: Isso mesmo, o nosso Instagram é famíliasempé.oficial. Você pode enviar o seu pedido de oração também pelo nosso direct box, tá bom?
3: É isso aí, nós iremos rezar por você, pelas suas intenções. E lembrando que toda quarta-feira, meu amor, nós temos a nossa live oracional também no nosso canal do Famílias em Pé.oficial, lá no nosso Instagram.
14: Isso
3: às
14: mesmo.
3: 9:30.
14: Às 21h30,
3: às 21h30, às 9:30 da noite, portanto, nós rezamos o terço de Nossa Senhora do Apocalipse. Você pode rezar conosco, está convidado, e aí também espalhar essa boa notícia para toda a sua família. Meu amor, nós queremos aí agora trazer esse momento de reflexão, que hoje nós vamos partilhar aqui no nosso programa. Você tem dúvida, que na verdade é uma dúvida de muitos nós que somos católicos. Católicos podem fazer promessa para Deus em troca de algo, meu amor?
14: Isso mesmo, meu amor. Muitos católicos têm dúvidas sobre essa realidade de fazer ou não promessas, se isso é algo supersticioso, se a igreja ela aceita, como que é isso, né? Então a igreja ela nos ensina e inclusive ela reconhece, gente, a validade das promessas e dos votos religiosos feitos de maneira consciente e madura, sem cair, aí sim, sem cair no fanatismo, sem cair na superstição, né? Mas o Catecismo da Igreja Católica, inclusive, ele fala no parágrafo 2101, ou seja, 2101, vai dizer assim: em várias circunstâncias, o cristão é convidado a fazer promessas a Deus. Por devoção pessoal, o cristão pode também prometer a Deus este ou aquele ato, a oração, esmola ou até mesmo, meu amor, peregrinação. A fidelidade às promessas feitas a Deus é uma manifestação do respeito devido à majestade.

0: um sacrifício que não possa realizar. E também não é válido fazer uma promessa para que outra pessoa pague mais tarde, como às vezes algumas mães fazem promessa para um filho. Isso acontece, viu, gente? É engraçado, mas acontece. Se uma promessa não pode ser cumprida por qualquer motivo, então a pessoa que a fez deve pedir ao seu confessor a autorização para alterá-la. Fazendo parênteses aqui, meu amor, eu lembrei do filme do Alto da Compadecida, quando o rapaz dizia: ô, promessa sem jeito.
1: É verdade.
0: O nosso catecismo da Igreja Católica também vai dizer no parágrafo 2147, ele ensina que as promessas feitas a outras pessoas devem ser cumpridas. A palavra empenhada deve ser mantida. As promessas feitas a outrem em nome de Deus empenham a honra, a fidelidade, a veracidade e a autoridade divina. Devem, pois, em justiça ser respeitadas. Ser-lhes infiel é abusar do nome de Deus e, de certo modo, fazer de Deus um mentiroso. Olha, gente, então assim, é lícito nós fazermos promessas a Deus? Sim, desde que nós cumpramos, né?
1: E ainda fala, né? Reforça, sem cair no fanatismo
0: ou na superstição. E fazer uma promessa, gente, né? E a gente vê bonito ali, né? Aqui a gente tá aqui no Vale do Paraíba, né? Nos santuários, né? Quantas pessoas fazem promessas ao Pai das Misericórdias, fazem promessa a Nossa Senhora Aparecida, fazem peregrinação por conta da promessa que fez, do milagre que alcançou. E realmente, gente, muitas pessoas alcançam os milagres.
1: Pela graça da fé,
0: né?
1: No coração do cristão, né?
0: Que a pessoa que realmente ali, ela prometeu algo, né? Eu já conheço vários testemunhos nesse sentido, da pessoa que, um pai, uma mãe que estava com um filho hospitalizado entre a vida e a morte, ele prometeu, rezou, fez a sua oração de muita fé.
1: Por isso, meu amor, que nas basílicas...
0: Fez a oração de muita fé, pedindo a Nossa Senhora Aparecida que curasse o menino, e a promessa dele seria o quê? Ir a pé até o santuário da cidade que ela está, até o Santuário Nacional de Aparecida. Gente, então vem gente de todo o Brasil, Santuário Nacional de Aparecida.
1: E ali tem a Sala das Promessas.
0: Justamente.
1: Né? Aqui como aqui na Canção Nova também. Nós temos aqui o Santuário do Pai das Misericórdias e tem também a Sala das Promessas, para que o cristão, o peregrino, possa cumprir então as suas promessas, não é isso?
0: Isso mesmo. Então, muitos saem das suas cidades, né? Faz aquela caminhada longa, né? E é muito bonito de se ver quando existe essa pureza dessa intenção reta, né? Agora, como também foi dito aqui, o cuidado que nós temos que ter de não fazer uma promessa para que o outro pague, né? Então, isso aí também, isso não é lícito. O que é lícito é você, diante de Deus, faz a sua promessa e cumpra a promessa. Agora, se a pessoa, às vezes, fez outro tipo de promessa, né? Por exemplo, às vezes a pessoa, olha, eu prometo, se eu conseguir essa graça, ficar sem beber por 5 anos. A pessoa faz uma promessa dessa e aí ela não consegue cumprir, o que a igreja ensina? Que ela procure fazer uma promessa que primeiro seja possível para ela. Segundo, se acaso ela acontecer, ela verificar que ela não está conseguindo cumprir, que ela vai ao seu confessor, ao sacerdote, e pede para mudar a promessa, para que ela possa então cumprir uma promessa possível. Uhum. E promessas, meus irmãos, né, é importante também, porque vai nos ajudando a nos mortificar. Na medida que você vai fazendo algumas promessas, você vai alargando também a sua vida ascética. Como é bom a gente fazer tipo de compromisso de penitências, né?
1: Uhum.
0: Que a gente promete a Deus para o nosso crescimento espiritual, para a gente poder também trilhar um caminho de santidade. Então faz parte isso também. É isso, meu amor.
1: Amém. Então vamos de música, cantando com Eugênio Jorge, Eu Creio nas Promessas de Deus.

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1: Estamos de volta com o programa Rezando em Família e nós queremos agora, como família, nos unirmos em torno da Virgem Maria, pedindo a ela sua intercessão. A Virgem Maria, ela conhece o seu coração, conhece as suas aflições, conhece os seus medos, conhece as suas lutas. Ela, como mãe, como boa mãe, que sempre está atenta ao filho. Não é verdade? Nós que somos mães, nós sabemos que a mãe, ela está sempre atenta às necessidades do filho, se o filho está bem, se o filho não está bem. Vamos agora, verdadeiramente, na certeza da presença de Nossa Senhora, entregar a ela as nossas preocupações, entregar a ela as aflições dos nossos corações. Talvez você pai, você esposo, você jovem, você mãe, você que está aí na sua casa, que reza conosco. Enquanto nós rezávamos aqui no primeiro momento da intercessão, quando o Jimmy partilhava a palavra, via muito forte no meu coração que Deus, Ele estava nesta manhã visitando muitos corações que estavam frios, congelados, precisando da presença e do toque de Deus. E que por intercessão de Nossa Senhora, neste momento, eu quero colocar você, sua vida, você que tem rezado conosco todos os sábados e domingos, você que tem nutrido esta fé, essa devoção à Nossa Senhora do Apocalipse, sabendo que ela é aquela que vai à nossa frente. É ela que combate por você. Saiba, você não está sozinho. Você não está sozinha. Você tem uma mãe. Uma mãe que combate por você, pelas lutas que você tem enfrentado, pelas lutas que você tem passado. Então, agora eu convido você, com muita fé, abra o seu coração. Entregue agora à Virgem Maria tudo aquilo que hoje angustia a sua alma, na confiança que a Virgem Maria é aquela que leva a Jesus os seus pedidos e os seus clamores. Ó Maria,
2: vós fostes coroada por Deus como rainha do céu e da terra. Vós fostes a mulher escolhida e desde sempre preservada da culpa original, com a finalidade de derrotar as investidas do dragão, a primitiva serpente que se levanta contra aqueles que querem viver os mandamentos e a vida de santidade. Vos pedimos, ó Senhora do Apocalipse, com seu manto protegei-nos, com seus pés pisai a cabeça da serpente infernal e com a sua luz dissipai as trevas do nosso caminho. Amém.
1: Nossa Senhora do Apocalipse, que pisa na cabeça da serpente infernal,
2: intercedei a Deus que se dissipem as trevas do nosso caminho. Amém.
1: Você fica com a música agora, com Ela Está Aqui, Flávio Vitor Júnior e Padre Marcos Rogério.

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2: 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Meu amor, chegamos ao final de mais um programa, mas se Deus quiser, amanhã, domingo, nós estaremos de volta com a graça de Deus.
3: Se Deus quiser, foi uma alegria muito grande estar com você na sua companhia. Deus te abençoe e vamos juntos, rezando, confiando no Senhor, porque Ele cuida de nós. Deus abençoe, meu amor. Te amo, viu? Muito obrigado pela sua companhia.
2: Também te amo. Vamos juntos, joelhos no chão, famílias em pé.
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4: O Papa renovou o convite para o mundo rezar pela paz nesse sábado, 30 de maio. Leão XIV voltou a convocar todos para rezar um terço pela paz a partir da Gruta de Nossa Senhora de Lourdes, nos Jardins do Vaticano. Ao final do mês mariano, então nesse sábado, o pontífice vai presidir a recitação do terço 7 da noite em Roma, 2 da tarde no horário de Brasília. Todos os santuários do mundo estão convocados a se unir, através dos seus peregrinos e fiéis, em oração com o Papa. O cenário da evangelização global, os frutos do recente ano jubilar e os desafios éticos impostos pelas novas tecnologias, especialmente a inteligência artificial, estiveram no centro de encontros realizados no Vaticano. O jornalista Silvonei José conversou com o cardeal Odilo Pedro Scherer, da Arquidiocese de São Paulo, que compartilhou detalhes de sua participação na plenária do Dicastério para Evangelização e analisou a encíclica do Papa Leão XIV.
5: Na conclusão da Assembleia do Dicastério para a Evangelização, sobre as questões gerais da evangelização, a Assembleia terminou hoje com um encontro com o Papa Leão XIV. O encontro foi muito bom. O Papa naturalmente fez uma locução muito bela, creio que ela deve estar sendo publicada logo, vale a pena ler, e aponta justamente para as questões que nós tratamos esses dias, a evangelização, a nova evangelização, como está, como estão se revelando os frutos da evangelização, e é claro também uma avaliação do jubileu do ano passado, o jubileu da esperança, né, do jubileu de 2025, e naturalmente outras questões que chamam a atenção sobre a evangelização e que precisam de um acompanhamento novo, de uma orientação nova, talvez, sempre de novo a questão da transmissão da fé, a questão da catequese, renovada catequese com um novo método, mais novo enfoque também, porque hoje há muitos adultos que buscam a catequese, buscam a conversão, o contato com a igreja, e é preciso estar preparados para acolhê-los com uma maneira própria de acolher os adultos para a fé. Mas foram centrados sobre a avaliação do jubileu.
6: Foi boa a avaliação?
5: A avaliação em geral foi muito boa, desde o que se percebeu da avaliação aqui de Roma, naturalmente, onde esteve centrado e tinha um grande número de peregrinos, além do esperado.
4: Da Central de Jornalismo Canção Nova, Daniel Gonçalves.
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14: 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Salmo 32, versículo 18.
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16: Bom dia para você na sintonia da 89.1 FM. Como é bom estar com você no programa Mensagens e Canções pela rede Canção Nova de Rádio. Eu sou Daana Salles, missionária da comunidade Canção Nova. Quero acolher você que me acompanha, seja pelas ondas da rádio ou pelo nosso site radio.cancaonova.com ou pelos nossos aplicativos da Rádio Canção Nova ou CN Plus. Para iniciar o nosso programa de hoje, é claro, um trecho da Palavra de Deus. Sabemos que Deus age em todas as coisas para o bem daqueles que o amam, dos que foram chamados de acordo com o seu propósito. Romanos 8, 28.

De volta com você na sintonia da Rádio Canção Nova e no Mensagens e Canções, vamos meditar o Salmo de hoje. O Senhor fez conhecer seu poder salvador perante as nações. Este é o Salmo 97. O Senhor fez conhecer a salvação e às nações sua justiça, recordou seu amor sempre fiel pela casa de Israel. Os confins do universo contemplaram a salvação do nosso Deus. Aclamai o Senhor Deus, ó terra inteira, alegrai-vos e exultai. Cantai salmos ao Senhor ao som da harpa e da cítara suave. Aclamai com os clarins e as trombetas ao Senhor, o nosso Rei. O salmista nos convida hoje a aclamar o Senhor como Rei de nossa vida, Rei da nossa história, do nosso conhecimento, do nosso coração, da nossa escolha, Rei que escolhemos. Senhor, reina sobre nós, porque o Senhor fez conhecer o seu poder salvador. Sobre as nossas vidas, o poder de Deus se manifesta e nós podemos ser aqueles que vão revelar esta glória e esta salvação diante de todos os povos, diante de todas as nações. É através de você e de mim, neste tempo, que Deus quer manifestar o seu poder salvador. Senhor, nós te damos nesta hora liberdade para que o Senhor seja o nosso salvador e demonstre diante das nações, através da nossa vida, a sua imensa salvação e o seu grande poder.

nosso amado. Nós queremos declarar, Senhor, então vem nesse lugar. Vem e estremece toda a terra, como veio outras vezes em outrora. Estremece esse lugar, estremece os nossos corações. O desejo

Rádio Canção Nova, nós espalhamos o amor pelo ar e aqui no Mensagens e Canções, a mensagem do dia, hoje com o professor Felipe Aquino. Como perseverar na fé? O primeiro passo é orar sem cessar. A oração é o oxigênio para a alma. Reze o terço, invoque a proteção dos santos anjos, frequente a um grupo de oração. Meditar a palavra de Deus, é preciso alimentar o espírito com a palavra do Senhor. Também estudar a doutrina e ler bons livros, isso também vai nos ajudar a perseverar. Terceiro, participar dos sacramentos, ou seja, ter vida sacramental, confissão uma vez por mês e a Eucaristia, se possível, todos os dias. Professor Felipe Aquino também indica a vida de paróquia, ajudar em encontros da igreja, servir a Deus em sua paróquia, trabalhar por Jesus e para Jesus. E por fim, viver a caridade com os irmãos, especialmente os mais pobres e necessitados espiritualmente. Quem para, regride. A mosca só assenta num prato frio. O pecado só toma conta daquele que não vigia, não ora e não trabalha.

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1: Rádio Canção Nova, nós espalhamos o amor pelo ar. Mensagens e canções vai para um breve intervalo e já já a gente volta.
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5: Diante desse mistério, ressurreição de Cristo, ficamos tão profundamente admirados e maravilhados como diante dos mistérios da encarnação e do nascimento virginal de Cristo. São Gregório Magno.
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1: Você está acompanhando o programa Mensagens e Canções. Eu, Daiana Salles, missionária da comunidade Canção Nova, te faço companhia nesta madrugada. E o nosso modelo de santidade hoje, Santa Elisa. Pertencia à Igreja do Egito, onde dava grande testemunho de fé e de perseverança na caridade. Ela e mais 4 irmãos na fé, pertencentes à mesma comunidade, foram enviados como missionários às minas da Cilícia, região da atual Turquia. A missão do pequeno grupo era a de confortar os irmãos na fé presos naquele lugar. Eles não conseguiram chegar lá, mas mesmo não tendo entrado nas prisões e confortado seus irmãos de fé, o testemunho de Santa Elisa e seus amigos chegou aos prisioneiros, pois todos ficaram sabendo da coragem e do amor a Jesus Cristo, testemunhado pelos santos que vieram do Egito. Os romanos da época perceberam que aquele grupo de egípcios era convicto de sua fé e não renegariam a Cristo. Por isso, eles foram torturados e martirizados em praça pública. Antes de morrerem, porém, tiveram suas peles esfoladas até a carne viva. Mais do que nunca, o testemunho deles fortaleceu os prisioneiros cristãos nas minas da Cilícia. Após a morte de Santa Elisa, várias graças e milagres foram atribuídos à sua intercessão. Por isso, a devoção a Santa Elisa espalhou-se pela região da Cilícia, chegou à Europa e ao Egito. Hoje, tem um grande número de devotos e uma bela igreja construída em sua homenagem na região da Catalunha, Espanha. Além disso, Santa Elisa é muito festejada na Rússia. Santa Elisa, rogai por nós.

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1: Coragem é ir com medo mesmo. Santa Teresa Benedita da Cruz.

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1: E aqui no nosso programa Mensagens e Canções, chegou o momento da nossa oração e nós vamos pedir a intercessão de Santa Elisa. Em nome do Pai, do Filho e do Espírito Santo, amém. Ó Deus, que destes a Santa Elisa o ardor e a consciência de ser missionária e também a graça do martírio, tornando-a capaz de enfrentar a morte por causa de Cristo. Concedei-nos também a graça de perseverar na fé em todos os momentos da vida. Por nosso Senhor Jesus Cristo, vosso Filho, na unidade do Espírito Santo. Amém. Santa Elisa, rogai por nós.

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1: Estamos encerrando mais uma edição do Mensagens e Canções. Obrigado pela sua companhia. Que Deus abençoe você durante todo este dia. E amanhã a gente se encontra aqui na Rádio Canção Nova. Grande abraço. Tchau, tchau.
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2: O Conselho Federal de Medicina lançou nesta quinta-feira a plataforma Medicina Segura, um canal para que médicos denunciem casos de pacientes prejudicados por atendimentos realizados por não médicos, mas que por lei são exclusivos da medicina. A iniciativa busca coibir práticas que colocam o paciente em risco e desrespeitem a legislação. Por dia, pelo menos 2 casos de exercício ilegal de medicina passam a tramitar na justiça ou nas polícias civis dos estados, segundo o próprio conselho. Em São Paulo, a comunidade Canção Nova promove nesse sábado, 30 de maio, um jantar italiano em prol da construção do Centro de Evangelização Monsenhor Jonas Habib.
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3: 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Além de promover um momento de confraternização, a iniciativa acontece em prol da construção do Centro de Evangelização Monsenhor Jonas Habib. A noite italiana será no Salão de Festas da Catedral Maronita Nossa Senhora do Líbano, Rua Tamandaré 355, no bairro Liberdade, próximo ao metrô São Joaquim.
2: Estão abertas as inscrições para a 38ª Semana de Liturgia, que será realizada de 19 a 23 de outubro no Mosteiro de Itaici, em São Paulo. A iniciativa, promovida pelo Centro de Liturgia Dom Clemente Isnard, conta com apoio da Comissão Episcopal para a Liturgia da Conferência Nacional dos Bispos do Brasil. As inscrições são online e em nosso site noticias.cancaonova.com você encontra o link de inscrição. Da Central de Jornalismo Canção Nova, Daniel Gonçalves.
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14: Me farás conhecer os caminhos da vida, a plenitude da alegria, com a tua face. Salmo 15, versículo 11.
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15: Está no ar o repórter Canção Nova. Bem-vindo especial a você que sintoniza a Rádio Canção Nova. Eu sou o Danilo D'Angelo e apresento agora os principais destaques desta edição.
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15: Na audiência geral, Papa Leão XIV recorda ensinamentos de Pio XII sobre a liturgia. Fé e superação. Padre Robson Antônio da Silva, da Diocese de Ourinhos, compartilha processo de recuperação após enfrentar graves problemas de saúde. Desarmar a inteligência artificial, pede o Papa ao apresentar sua primeira encíclica. Rádio Canção Nova comemora 46 anos de evangelização.
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15: Na audiência geral da última quarta-feira, o Papa Leão XIV deu continuidade ao ciclo de catequese sobre a Constituição Conciliar Sacrosanctum Concilium. Leão XIV destacou que a Sagrada Liturgia permanece fiel ao ensinamento da Igreja, mas também se adapta às circunstâncias e necessidades de cada época, mantendo viva a missão evangelizadora. Mais informações com Mariângela Jaguraba.
17: Em plena continuidade com este princípio, o Concílio Vaticano II, no preâmbulo da Constituição Sacrosanctum Concilium, julga dever também interessar-se de modo particular pela reforma e incremento da liturgia, disse o Papa, acrescentando. A Assembleia Conciliar tinha sido convocada, de fato, com o objetivo de fomentar a vida cristã entre os fiéis, adaptar melhor às necessidades do nosso tempo as instituições suscetíveis de mudança, promover tudo o que pode ajudar a união de todos os fiéis em Cristo e fortalecer o que pode contribuir para chamar a todos ao seio da Igreja. Naquele momento histórico, sentia-se fortemente a necessidade de uma renovação das formas rituais através das quais há séculos a Igreja realizava a glorificação de Deus e a santificação do povo cristão, sublinhou o Papa. O pontífice disse ainda que, para facilitar o acesso dos fiéis à riqueza dos dons da graça concedidos pela Sagrada Liturgia, a Constituição Sacrosanctum Concilium indica, assim, com uma fórmula muito eficaz, o caminho a seguir: conservar a sã tradição e abrir ao mesmo tempo o caminho a um progresso legítimo. De acordo com o Leão XIV, o Concílio Vaticano II afirma a legitimidade desse progresso enraizado na autêntica tradição, distinguindo no seio da liturgia uma parte imutável, porque de instituição divina, das partes suscetíveis de modificação, as quais podem e devem variar no decorrer do tempo, se porventura se tiverem introduzido nelas elementos que não correspondam tão bem à natureza íntima da liturgia, ou se tenham tornado menos apropriados. Mudanças deste gênero ocorreram constantemente ao longo dos séculos, a fim de permitir aos fiéis uma participação frutuosa por meio das ações rituais no mistério pascal de Cristo, fundamento da fé cristã, disse ainda o Papa, acrescentando:
18: "Il culto della Chiesa si è dunque incarnato nelle forme culturali di ciascuna epoca."
17: O culto da Igreja encarnou-se, portanto, nas formas culturais de cada época e foi capaz de influenciá-las e até mesmo de as transformar. A liturgia foi assim durante séculos um motor de evangelização. Hoje é necessário renovar esta energia em continuidade com a autêntica e viva tradição católica, isto é, segundo uma dinâmica destinada a introduzir os fiéis na plenitude da verdade. De acordo com o Papa, o magistério conciliar convida a evitar a desorientação dos fiéis, dissuadindo qualquer pessoa de acrescentar, retirar ou modificar algo em matéria litúrgica por iniciativa própria. O progresso evocado pela Constituição Conciliar não compromete de modo algum a comunhão eclesial. Pretende antes confirmá-la e favorecê-la. A seguir, Leão XIV concluiu dizendo:
18: "Esorto, pertanto, tutti coloro che sono chiamati a preparare la celebrazione dei divini misteri, in particolare i sacerdoti che esercitano il ministero."
17: Esorto, portanto, todos aqueles que são chamados a preparar a celebração dos divinos mistérios, em particular os sacerdotes que exercem o ministério da presidência litúrgica, a zelarem sempre por aquele respeito pelos textos e pelas normas da liturgia que brota de uma atitude interior de disponibilidade e de confiança em Deus, manifestando humildade perante a sua grandeza e uma sincera fidelidade à comunhão eclesial. A seguir, o Papa concedeu a todos a sua bênção apostólica.
15: No aniversário de 135 anos da Rerum Novarum, o Papa Leão XIV refletiu em sua primeira encíclica, Magnifica Humanitas, sobre os desafios da doutrina social da Igreja diante da era da inteligência artificial. O pontífice fez um apelo pela preservação de uma magnífica humanidade habitada por Deus, promovendo a verdade, a dignidade do trabalho, a justiça social e a paz. Mais informações com Silvonei José.
19: Que grande sinal de esperança é o fato de que, apesar de nossas diferenças, podemos ouvir uns aos outros. Esse intercâmbio demonstra claramente a gravidade do momento, bem como a confiança de que juntos podemos discernir as grandes questões do nosso tempo e assim o futuro da humanidade. Em momentos decisivos da história, a Igreja é chamada a decifrar as coisas novas à luz do Evangelho e da dignidade do ser humano. Há 135 anos, meu venerável predecessor, Leão XIII, observou a situação dos operários fabris, suas famílias desenraizadas e as novas formas de pobreza geradas pela rápida transformação industrial. Ele compreendeu que a Igreja não podia permanecer distante. Em momento de virada histórica que ameaçava a dignidade humana, a encíclica Rerum Novarum proferiu sua palavra evangélica e social sobre as coisas novas em curso. Hoje nos encontramos diante de uma transformação de magnitude semelhante, com consequências talvez ainda maiores. A inteligência artificial já atinge muitas áreas da nossa vida e afeta decisões que moldam a convivência humana. Ela está também mudando drasticamente a forma como a guerra é travada. Assim como o antigo leão, sinto-me chamado a contemplar outra grande transformação com olhos de fé, com a lucidez da razão, com a abertura ao mistério e com os clamores dos pobres e da terra ressoando em meu coração. Magnífica Humanitas nasceu da escuta, tal como fez Leão XIII. Houve cientistas e engenheiros que trabalham com sincero entusiasmo em tecnologias capazes de aliviar imenso sofrimento. Houve líderes políticos e autoridades públicas que têm buscado perseverantemente regras justas. Houve pais e professores profundamente preocupados com o futuro das gerações mais jovens. Outras vozes muito preocupantes também chegaram até mim a respeito de sistemas de armas cada vez mais autônomos, praticamente fora do alcance humano para controlá-los de forma eficaz. Ouço relatos muito preocupantes de algoritmos que podem bloquear o acesso à saúde, ao emprego e à segurança com base em dados contaminados por preconceito e injustiça. Ouvi o silêncio daqueles que não têm voz quando as decisões são tomadas, decisões suscetíveis de gerar novas formas de exclusão e sofrimento. Dessa escuta surgiu uma convicção inquietante expressa em Magnífica Humanitas: a inteligência artificial precisa ser desarmada. A palavra é forte, eu sei, mas foi escolhida deliberadamente porque esse momento exige palavras capazes de chamar a atenção, despertar as consciências e indicar caminhos a seguir para a humanidade. A Igreja há muito tempo vem trabalhando pelo desarmamento nuclear, consciente de que todo grande poder técnico pode afetar a vida das pessoas e, por isso, deve ser acompanhado por um discernimento moral adequado e por um controle público. O desarmamento nuclear continua sendo um serviço à paz e à dignidade da família humana. Em sentido semelhante, a inteligência artificial exige agora ser desarmada, libertada de lógicas que a transformam em instrumento de dominação, exclusão ou morte. Assim como a energia nuclear, ela deve estar a serviço de todos e do bem comum. As decisões sobre a tecnologia nunca devem ser separadas da consciência e da responsabilidade. Não durmamos como os outros, admoestou o apóstolo Paulo, mas vigiemos. Tal vigilância é necessária hoje. A paz, não apenas a ausência de guerra, é a justiça em ação. Mas quando a tecnologia enfraquece nosso senso crítico, a própria paz fica em risco. Desarmar, porém, não basta. Temos de construir. A palavra construir me faz lembrar dos meus anos como missionário no Peru. Em 2017, chuvas torrenciais e inundações atingiram o norte do país. Muitas famílias viram suas casas serem engolidas pela lama, assim como muitas estradas. Lá aprendi que reconstruir não significa simplesmente substituir o que foi destruído. Significa reparar laços, restaurar a confiança, reavivar a esperança no futuro. Além disso, ninguém reconstrói sozinho. Em Magnífica Humanitas, recordo o profeta bíblico Neemias. Diante das muralhas em ruínas de Jerusalém, ele reúne pessoas desanimadas para dar início a um renascimento. A imagem das muralhas não legitima fechamentos ou divisões, mas convida a cada um a fazer a sua parte. Tijolo por tijolo, toma forma uma convivência mais justa, capaz de salvaguardar a dignidade de todos. O esforço de Neemias fala ao nosso tempo. A inteligência artificial pode ser um canteiro de obras da história a partir de um horizonte de comunhão, no qual o progresso técnico aprende a servir a vida humana. Que cada construtor escolha com cuidado como construir, adverte São Paulo. Ele não teme o canteiro de obras. Ao contrário, adverte contra a construção sem alicerces sólidos. Não temamos a inteligência artificial, mas tenhamos constantemente em jogo a questão do humano. Não podemos ser descuidados com nossos instrumentos técnicos mais poderosos. O verdadeiro desenvolvimento, diz Paulo VI, diz respeito sempre a cada homem e ao homem na sua totalidade. Cada significa que nenhuma pessoa pode ser deixada à margem da transformação digital. Na sua totalidade, significa que ninguém pode ser reduzido à produtividade, ao desempenho cognitivo ou a meros dados. A pessoa coloca em si uma liberdade, carrega em si uma liberdade, uma interioridade e uma vocação para amar e adorar, que nenhuma máquina pode substituir ou bloquear. Somente com essa visão integral, a inteligência artificial pode ser orientada para o bem comum. Somente juntos, aqueles que projetam os sistemas e aqueles por eles afetados, os países mais ricos e os mais pobres, as instituições e os indivíduos, os centros de poder e as periferias, seremos capazes de construir um futuro, não para alguns poucos privilegiados, mas para toda a família humana. Esta é a civilização do amor de que falou São Paulo VI e São João Paulo II proclamou com tanta força como um horizonte a ser buscado juntos. Não é um sonho ingênuo, é uma direção. É o caminho que Jesus Cristo abre na história. Por isso, a Igreja deseja, com humildade e franqueza, participar das discussões sobre inteligência artificial. Não possuímos respostas técnicas, nem pretendemos substituir aqueles que têm especialização, mas trazemos uma sabedoria sobre o ser humano, de que o nosso tempo atual precisa desesperadamente. Cada pessoa é única e insubstituível. Um sujeito livre e inteligente, dotado de consciência, capaz de buscar a Deus, servir uns aos outros e cuidar da nossa casa comum. Convido, portanto, todos os membros da Igreja e da família humana, aprendamos a ouvir uns aos outros, a enfrentar com coragem os desafios atuais e a cooperar na construção de uma sociedade mais humana e fraterna. A partir desse lançamento de Magnifica Humanitas, levem convosco o compromisso de permanecerem vigilantes e como artesãos da esperança de continuarem a construir o canteiro de obras do nosso tempo. Que o Espírito do Senhor Jesus ressuscitado sustente o nosso trabalho conjunto. Confio cada um de vocês à nossa Mãe Maria. Seu Magnífica canta a grandeza de Deus que eleva os humildes. Que ela nos ensine a reconhecer a verdadeira grandeza de cada homem e mulher no amor e no serviço. Que o Senhor torne frutífera a grande empreitada que hoje confiamos à sua graça, permitindo que a civilização do amor amadureça na história. Sobre todos vocês, invoco de coração a sua bênção.
15: O secretário de Estado do Vaticano, cardeal Pietro Parolin, juntamente com os cardeais Maicon Thierin, prefeito do Departamento para o Serviço do Desenvolvimento Humano Integral, e Vítor Manuel Fernandes, prefeito do Departamento para a Doutrina da Fé, apresentaram um documento que aborda um dos principais desafios da época contemporânea, a inteligência artificial. Silvonei José traduz a fala de Pietro Parolin.
19: Hoje, diante do poder das tecnologias digitais, a Igreja é novamente chamada a discernir as res nove da história e oferecer à luz do Evangelho uma contribuição para o bem de toda a família humana. Em relação àquela época, porém, surge uma novidade significativa. Naquela época, nem sempre era possível a Igreja entrar diretamente em diálogo com os principais atores econômicos, políticos e industriais que orientavam a transformação social. Hoje, esse diálogo já está em andamento e envolve instituições, governos, universidades, empresas e centros de pesquisa. A Igreja participa dele com confiança e liberdade, na convicção de que a escuta dos interlocutores torna mais concreto ao discernimento comum e mais incisiva na sua contribuição para a salvaguarda do humano. Neste diálogo, a igreja traz o patrimônio sapiencial que lhe foi confiado à luz da revelação em Cristo, uma compreensão da pessoa humana, da sua dignidade, de sua liberdade e de sua vocação relacional, sem a qual, mesmo as tecnologias mais avançadas, correm o risco de perder a medida de seu autêntico progresso. É a partir dessa visão do homem que a encíclica interpreta a responsabilidade do nosso tempo. O Santo Padre nos lembra que cada geração herda a tarefa de dar forma à sua própria época e de orientar a história para que se torne um espaço de dignidade, justiça e fraternidade. Na era da inteligência artificial, essa tarefa assume uma urgência renovada. O poder técnico cresce com extraordinária rapidez e repõe, com acentos inéditos, uma questão já percebida por Romano Guardini. O crescimento do poder humano exige uma maturidade correspondente para governá-lo. Hoje, porém, a velocidade com que esse poder se acumula corre o risco de superar a capacidade das instituições e até mesmo da consciência individual de orientá-lo. Essa assimetria entre poder técnico e sabedoria moral é talvez o desafio mais profundo que Magnífica Humanitas nos apresenta. Por isso, a encíclica coloca todos a questão sobre a direção de nosso caminho comum. Para onde estamos indo? Para qual meta desejamos nos orientar? Que direção devemos escolher como pessoas e como comunidade humana? O discernimento proposto pela encíclica apresenta um critério exigente. Na era da inteligência artificial, zelar pela dignidade humana significa vigiar as novas formas de desumanização e permanecer fiéis à grandeza do ser humano.
15: O cardeal Victor Manuel Fernandes afirmou que a encíclica Magnífica Humanitas, do Papa Leão XIV, dialoga com uma humanidade marcada por guerras injustificáveis, novas formas de escravidão, cinismo e crueldade. Segundo o cardeal, o Papa convida a humanidade a reconhecer tanto sua terrível capacidade para o mal, quanto a fagulha de bem e beleza presente em cada pessoa. A tradução do cardeal é de Silvonei José.
19: Justamente porque os documentos sociais dão voz aos novos desafios da humanidade, é inevitável que nessa encíclica sejam desenvolvidos temas como a inteligência artificial, mas não somente, mas também a guerra e outros temas conectados. Essa minha breve apresentação concentra-me apenas nos números que vão do 118 ao 130, que são os parágrafos mais teologais e podem oferecer, no início dessa apresentação, um enquadramento de fé. Não digo parágrafos teológicos, porque esse documento social desenvolve diversos temas da doutrina social da Igreja. Digo teologais em referência ao nível mais elevado de nossa vida espiritual, onde se torna possível o nosso sim a Deus. A aliança de amor com Ele e a consequente transformação do nosso coração. O título da encíclica nos leva a contemplar a humanidade como magnífica. E o faz, mesmo que o texto reconheça a terrível capacidade de mal que existe em nós, destacando o quanto está ferida essa nossa humanidade, que chega ao ponto de assassinar milhares de crianças inocentes em guerras contrárias até mesmo ao direito internacional, que não podem ser justificadas de forma alguma. Sim, esta nossa humanidade, que é capaz de reduzir tantas pessoas à escravidão nas formas mais diversas, mesmo estando no terceiro milênio. Sim, essa nossa humanidade que pode atingir níveis de indiferença, cinismo e crueldade que não param de nos surpreender. Apesar de tudo isso, o Santo Padre não se envergonha de chamá-la de magnífica, porque todo ser humano tem uma dignidade infinita e nunca perde aquela sublime capacidade de amar que Deus lhe concedeu ao criá-lo.
15: A presidência da Comissão das Conferências Episcopais da União Europeia foi recebida recentemente em audiência pelo Papa Leão XIV. Durante o encontro, os bispos apresentaram proposta para uma nova edição do projeto Repensar a Europa, previsto para o último trimestre de 2027. A iniciativa busca promover reflexões sobre os desafios sociais, culturais e espirituais do continente europeu à luz dos valores cristãos. Mais informações com Raimundo Lima.
20: A audiência foi particularmente cordial, direta e aberta nas questões abordadas. A nota subjacente foi uma forte harmonia entre o nosso trabalho e o que o Papa ensina e testemunha através do seu magistério, das suas posições e das suas iniciativas. Esta declaração foi feita pelo presidente da Comissão das Conferências Episcopais da União Europeia, o bispo Mariano Crociata. A União Europeia, afirmou Crociata, nasceu como um projeto de paz e tem a paz no seu cerne e na sua identidade. É, portanto, chamada a fomentar o diálogo entre os países e as instituições internacionais, promovendo simultaneamente o multilateralismo, como o Papa já recordou explicitamente. Ao mesmo tempo, o presidente da Comece lembrou que a missão da União Europeia, num mundo altamente polarizado, está enfraquecida pela falta de unidade, também devido ao populismo. Para Dom Crociata, as palavras do Evangelho e o ensinamento social da Igreja, aplicados às questões que nos preocupam hoje, continuam a ser fundamentais. E este é o ponto central, e nisto, afirmou, não podemos recuar por medo, conveniência ou, pior, eventuais preferências políticas. A nossa tarefa vai além das divisões, das maiorias e das minorias. É promover valores ao serviço da humanidade e da Europa de hoje. Dom Crociata enfatizou então que os bispos apresentaram ao Papa uma proposta para organizar uma nova edição de Repensar a Europa no último trimestre de 2027, exatamente 10 anos após a primeira edição, que reuniu cerca de 300 participantes no Vaticano, incluindo representantes políticos da União Europeia e de seus Estados-membros, acadêmicos e representantes das igrejas. O evento, explicou Dom Crociata, pretende ser um momento particularmente importante de reflexão e debate sobre os desafios que a Europa e o mundo enfrentam. Antoine Heroard, bispo de Dijon e primeiro vice-presidente da Comece, falou sobre uma ideia de Europa fundamentada na unidade e na paz. Criar as condições para fomentar o diálogo e a coexistência pacífica é uma responsabilidade que vai além das normas e instituições. A Europa, neste sentido, é aguardada e observada por muitos outros países e continentes, sobretudo num momento histórico marcado por guerras na Europa e no Oriente Médio. Esta é uma realidade que, como Igreja, somos chamados a viver e a testemunhar. Não somos atores políticos e não procuramos resultados políticos, mas reconhecemos que certos princípios estão em harmonia com o projeto europeu. A situação dos imigrantes foi o foco da intervenção do bispo de Copenhague, Dom Ceslau Kozum, vice-presidente dos bispos da União Europeia. Infelizmente, os migrantes são frequentemente transformados em bodes expiatórios, inimigos da sociedade. A questão da imigração existe há várias décadas e é bem conhecida, mas o que parece relativamente novo é a forma como o populismo a utiliza, transformando-a numa suposta ameaça para muitas sociedades, observou Dom Kozum, acrescentando que a Igreja Católica, sobretudo nos países do norte da Europa, é composta em grande parte e, em alguns casos, majoritariamente, por imigrantes, acolhidos não só por razões humanitárias, mas também como parte viva da Igreja. A presença deles, concluiu, é vista como um enriquecimento. Em situações em que algumas paróquias corriam o risco de desaparecer, a chegada de imigrantes trouxe nova vida. Portanto, enquanto Igreja nos países do norte da Europa, temos pelo menos duas razões para estarmos ao lado dos migrantes. Por um lado, razões humanitárias. Por outro, razões propriamente eclesiais.
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15: Em uma conversa marcada pela emoção e pela espiritualidade, o jornalista Silvonei José esteve com o padre Robson Antônio da Silva, da Diocese de Ourinhos, no interior de São Paulo. Durante a entrevista, o sacerdote compartilhou um forte testemunho de superação após enfrentar graves problemas de saúde e também apresentou seu mais novo trabalho literário.
1: Tudo começou com algumas coisas que eu sentia um pouco diferente na questão do intestino, né? E eu fui percebendo ali, fui sentindo dores, sangramento. E eu não sei se todo mundo, mas eu acabei me acostumando com aquilo. Tanto com a dor, quanto com aquela situação, acostumei. Ah, é assim. E chegou um momento em que me consolei. É assim. E uma vez conversando com uma grande, um casal, que são assim, gente muito querida minha, até eu digo o nome deles, Mário Manfrim e Cristina Manfrim. Na casa deles eu contei isso. E ela ficou assustada, ela falou: isso não é normal? Eu tenho um amigo, um médico, colonoscopista. Vamos fazer o exame. Silvonei, de criança, eu tinha 6 anos de idade, eu entrei no consultório de um dentista, eu atravessei a praça da igreja com medo, eu tenho pavor. Sempre tive, desde criança. E eu falei pra ela, ela falou: padre, eu vou, o senhor me permite? Eu falei: marca lá, vamos ver. E eu tinha vindo pra cá. E o médico tinha marcado, eu falei: mas eu tô com a viagem marcada pra Itália, não vai dar. Aí ele falou assim: pede pra ele me mandar um áudio. Eu mandei. E descrevi um pouquinho, desde a minha adolescência, aquilo que eu lembrava, e depois, agora, os últimos tempos ali. Isso era 2024. Ele respondeu assim para ela: o caso do padre é urgente. Eu confesso que essa resposta dele me tirou a tranquilidade, me tirou um pouco a paz. E me encorajou. Do medo, eu passei a ter coragem. Falei: vou enfrentar, vou buscar. Tenho que descobrir o que é isso. Tenho que saber o que é. Se eu ficar assim, é responsabilidade minha. O médico disse: é urgente. É Deus falando, né? Não está no livro do Eclesiastes, com os médicos? Então, eu estaria desonrando Deus, que estaria me dando um sinal. E me deu um sinal por meio daquele médico. E aí fui e fiz a colonoscopia em junho. Disse para ele: doutor, tá tudo bem? Ele falou: como é que chama aquele exame? A biópsia dirá. Outra vez não gostei, não queria ouvir. Eu queria ouvir: tá tudo bem. Mas ele... Bom, aí depois veio, me encaminhou para uma médica, doutora Marcela. Ali fizemos exames, realmente estava muito, a coisa era urgente, tinha muita inflamação no colo do reto, e fui fazer uma cirurgia. Ela me disse: é simples, é tranquilo. Em um mês nós fizemos a cirurgia, não precisa nem de ir a grandes exames anteriores. Só que ali, hoje eu sei disso, mas eu não sabia, eu adquiri a tal de sepsia no seu nome. E aquilo acabou com a minha imunidade, com a minha saúde, com a minha vida, quase me uberei a morte, né? Então eu fiz a cirurgia em setembro de 2024, outubro, novembro, dezembro, janeiro eu estava com 55 quilos.
21: Então, e sem saber o quê?
1: Sem saber. Na minha cabeça, mexeram, o bicho acordou, tá me matando. Para que eu fui fazer essa cirurgia? Aí saiu o resultado, pré-maligno. A doutora confessou para mim assim: padre, achei estranho, sempre ouvi dizer benigno e maligno. Aí eu brinquei, eu falei: ele não pode fazer a formatura da primeira série, tem que ficar sempre no pré. Ela falou: não tem nada, fique tranquilo. Eu nunca tinha ouvido essa definição, diagnóstico. Vamos apenas cuidar. Aí ela falou: vamos fazer uma segunda cirurgia em janeiro, porque eu vou limpar mais. Eu não tenho uma régua, não sei onde eu chego, então agora, diante disso, eu quero avançar um pouco mais. Mas aí foi quando eu fui só decaindo, perdendo peso, aí veio sarcopenia violenta, porque a imunidade não comia, e vai dando várias complicações, né? E aí em janeiro a gente volta nela. Eu fui amparado pela enfermeira que nesse momento já cuidava de mim. Eu não tinha força para ficar em pé. Eu não entendia nada. Depois o médico disse: o senhor estava à beira da morte, mas eu não sentia que eu estava morrendo. Eu falei: estou emagrecendo, estou ruim. A gente morre sem ver. E foi assim uma experiência difícil naquele momento para mim. E em casa, com minha mãe, minhas duas tias, me olhavam, choravam. Elas diziam, hoje elas me dizem: nós víamos que você estava morrendo. E não podíamos fazer nada. A única coisa era dar amor, carinho, que me deram, alimentação, caldo de mocotó, sopa de pé de galinha, no estilo ainda da minha avó, e isso ajudou. Mas o que me salvou foi o amor delas, o carinho delas. Isso foi fora, eu falo que sem elas eu teria superado, mas com elas foi mais fácil, porque elas foram a mão de Deus para mim. E foi um momento lindo. Hoje eu chamo essa enfermidade de bendita, porque me ajudou a rever a minha história, a rever meu ministério, a rever minha vida. Eu estou com 52 anos de vida. E eu brincava, eu vou viver até 94. Agora eu tenho certeza que eu chego a 94.
21: Esse processo de, quer dizer, caiu a tua imunologia, hoje está sendo superada, tranquila?
1: Já, hoje o último exame, no mês de maio, deu 1.8, é 2.0. Então, já estamos mais do que no lucro, já estamos colhendo juros e correção monetária.
21: Vamos falar dessa experiência, né? Porque quando você diz que você vai ao encontro da morte, muitas vezes sem saber, né? Você falou que é um momento que muda também um pouquinho a sua existência.
1: É, porque eu passei a dormir de dia, passava a noite acordado e muitos pensamentos, né? E você começa a fazer um exame de consciência, a rever a sua vida, a sua história. Então me vinha à memória muitas coisas, muitas lembranças, né? Sobretudo quando saí de casa, né? Saí de casa para ser um homem de Deus, para ser um padre. Era o que eu mais queria, né? Nem sabia essa diferença religiosa, diocesana. Na época eu estudei no seminário religioso, queria ser padre. E isso tudo foi ficando muito forte na minha cabeça. Eu fui vendo a minha história e percebendo naquela minha fragilidade o quanto Deus tinha sido bom, providente, misericordioso comigo. A providência de Deus me acompanha desde a minha infância, desde o nascimento, né? Então, esse modo de Deus cuidar, de carregar, de discernir, de fazer tudo para o bem. Para o bem, para o bem. Essa enfermidade foi para o meu bem. Ela salvou meu ministério, Silvone, e me salvou como filho de Deus. E me salvou como padre. Eu redescobri coisas que eu tinha esquecido. Tinha colocado numa caixinha, tinha ficado lá. A adoração, a oração pessoal, a certeza de que Deus é Deus. A certeza de que a providência não é apenas um conceito, é um plano real, é uma carta que Deus tem na manga e no momento que a gente mais precisa ele tira e nos dá, é a providência, é assim. Então minha cabeça hoje, existe um padre Robson antes dessa enfermidade e o padre Robson depois, é outro.
21: Qual é o padre Robson de hoje então?
1: Um homem de muito mais fé, de muita certeza de Deus, de que tem que se abandonar em Deus, e um homem que tem uma dívida muito grande com Deus, e os restos

0: foi extraordinário. Ele me tirou da morte, me devolveu a vida. Eu só posso amar esse Deus. E eu preciso amar de uma maneira concreta, fazendo, trabalhando, atividade apostólica, pastoral, mas por amor, por amor. Eu não fazia por amor. Hoje eu sei que eu faço por amor.
1: E a mamãe? Como é que é?
0: Extraordinária. Falar daquela mulher, falar da presença materna de Deus, né? O rosto feminino de Deus na minha vida, na minha história. Alguém que também enfrenta agora já numa certa idade, 77 anos, algumas dificuldades na questão de locomoção, por causa da... Como é que chama aquele que pega cartilagem?
1: Artrite.
0: Artrite, artrose, tudo isso, e reumatismo e tantas coisas. Esses dias eu falei pra ela, mamãe, a senhora tem que começar a falar o que não tem, porque o que tem, tá dando uma lista aqui. Mas alguém assim de fé, alguém que embora depois me disse que sentia medo, mas não me passava medo, me encorajava, me fazia acreditar que tudo aquilo ia passar como passou e que Deus estava conosco, nós não estávamos sozinhos.
1: A proteção da mãe.
0: A proteção da mãe.
1: Para quem está ouvindo a gente e que muitas vezes passa por esse caminho, por essas dificuldades, o que dizer a eles?
0: No momento a gente não consegue entender, mas é preciso se entregar, se abandonar. Não precisa entender, o entendimento vai vir depois. No momento é se abandonar. Senhor, cuida de mim, Senhor, toma conta disso. Eu não sei o que está acontecendo, mas eu acredito que o Senhor sabe o que está acontecendo comigo. E porque o Senhor sabe, o Senhor pode transformar, o Senhor pode mudar, o Senhor pode curar. Eu não sei, mas o Senhor sabe, porque o Senhor é o meu Deus. E eu me lanço nos teus mãos, nos teus braços. Eu não tenho outro caminho hoje, a não ser esse. Eu quero te amar nessa doença, te amar na enfermidade, te amar e deixar o Senhor cuidar de mim do jeito que deve ser.
2: O papel dos leigos e a responsabilidade da liderança nas comunidades eclesiais estiveram no centro das discussões do Vaticano. O jornalista Silvonei José entrevistou o padre Wagner Ferreira, presidente da Fundação João Paulo II e presidente em exercício da comunidade Canção Nova. Durante a entrevista, o sacerdote compartilhou detalhes de sua participação no encontro de moderadores de associações de fiéis que aconteceu recentemente em Roma e refletiu sobre a missão dos leigos e a importância da liderança nas comunidades da igreja.
3: Sempre importante dizer que esse encontro ele acontece todos os anos, promovido pelo Dicastério do Leigos Família e Vida, tendo como objetivo ser um momento de formação, partilha, de encontro com os moderadores de agregações eclesiais que tem o reconhecimento pontifício, de direito pontifício. Então, por isso a Canção Nova, como também tem essa graça, né, do direito pontifício, então nós sempre participamos. Foi um encontro muito bom, porque, sobretudo, tivemos a oportunidade de refletir sobre esse tema tão importante, tão atual, do governo. De como governar, né, nas agregações eclesiais, de modo a promover o maior bem possível para a comunidade, para os membros da comunidade.
4: A temática é servir, acompanhar, guiar fundamentos e práticas de governança nas associações.
3: Uhum.
4: 200 moderadores representantes de 115 associações.
3: Exato.
4: Muita gente, então.
3: Nós estávamos assim, o encontro aconteceu na aula, né, na sala do sínodo, a sala nova do sínodo, que é um anexo da aula Paulo VI. Foram 2 dias de encontro. Claro, contamos com a presença, a palavra, o ensinamento do prefeito do Dicastério Leigos Família e Vida, que é o cardeal Kevin Farrell. Os oficiais, né, do dicastério também nos falaram, nos apresentaram diversas orientações, algumas até bem práticas, porque os moderadores precisam estar sempre em relação com o dicastério. Inclusive, uma das orientações é que anualmente possamos enviar para o dicastério uma informações claras, um relatório, né, sobre as atividades das nossas comunidades, dos movimentos, o número de membros, onde a associação ela está localizada no mundo. Então, orientações muito práticas. Porém, claro, tivemos também expertos do assunto.

0: assunto. Por exemplo, o arcebispo de Sevilha, da Espanha, ele é membro do dicastério e, ao mesmo tempo, ele fez assim uma partilha testemunhal muito bonita, porque ele conheceu como jovem o movimento dos cursilhos de cristandade. E a partir daí que veio a vocação dele para o sacerdócio e também para o episcopado, e ele, portanto, acompanha na sua arquidiocese de Sevilha muitos movimentos, comunidades novas, e o quanto que ele valoriza, digamos assim, esta realidade agregativa da igreja. Sem contar canonistas, especialistas, né, em direito canônico, especialistas em eclesiologia, que puderam nos falar, sempre refletindo sobre esse tema da governança na igreja. Agora, o ponto auge foi, de fato, a palavra do Santo Padre, o Papa Leão XIV, que nos dirigiu uma palavra assim também muito importante. Antes de tudo, porque o modelo de qualquer governança na igreja é Cristo Jesus.
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2: A rádio Canção Nova, ela teve um embrião. Eu me recordo quando nós estávamos num rebanhão em Cruzeiro, aqui no nosso estado de São Paulo, quando o Padre Jonas disse aquele povo lotada a quadra de esportes de Cruzeiro, ele disse assim: que tal se nós tivermos todos os dias um rebanhão como esse, um louvor como esse? O pessoal aplaudiu e todo mundo se colocou em oração ali, naquele mesmo lugar. E nós rezamos e Deus foi providenciando os fatos. Não vou dizer aqui todos os fatos, senão eu ficaria um dia inteiro, uma semana. Mas começou com um pequeno programa na rádio de Cruzeiro. Depois nós fomos para mais três lugares, perdemos o programa da Rádio de Cruzeiro na época, mas Deus abriu outras portas para nós, outras janelas, como o Padre Jonas disse, na Rádio de Lorena, na Rádio de Passa Quatro e aqui em Cachoeira Paulista. Veja que beleza. Nós fazíamos os programas gravados em Queluz, onde a nossa comunidade se radicou pela primeira vez. Nós começamos em Lorena, depois fomos para Queluz, ali na nossa Casa de Maria. E ali nós tínhamos um pequeno estúdio onde nós gravávamos os programas semanalmente. Eram diários, mas nós fazíamos como se fosse ao vivo. É por isso que a Canção Nova é o que é, porque ela aprendeu sem ter equipamentos. Nós não tínhamos cursos de rádio, nós não tínhamos equipamentos, nós não tínhamos nenhuma aparelhagem, não tínhamos acústica nenhuma, mas a coisa se dava. Até que Padre Jonas, trazendo o programa aqui em Cachoeira Paulista para ser colocado na rádio, o Padre Jonas ouviu do gerente da rádio: por que o senhor não compra essa rádio? E foi essa a grande pergunta, quando o Padre Jonas falou: mas eu não tenho dinheiro para comprar uma rádio. Mas Deus, que é Pai da Providência, colocou em outras pessoas aqui do Vale do Paraíba sonhos, a pessoa sonhou. Palavra de Deus, palavra de ciência, que são os dons do Espírito Santo, dizendo o Padre Jonas que Deus queria uma rádio. E foi assim. No dia 1 de abril de 1980, nós estávamos em São Paulo, Padre Jonas, o Eto, o Heraldo, outras pessoas ali, assinando a compra da rádio Bandeirantes de Cachoeira Paulista, que tornou-se a Rádio Canção Nova. E nós nós tínhamos que colocar um nome na rádio. Um nome fantasia, porque era Rádio Bandeirantes de Cachoeira Paulista. E o Padre Jonas então dizia assim: nós somos bandeirantes, nós não somos de Pará, nós somos bandeirantes, nós estamos agora com uma empreitada aí e somos nós que vamos fazer. E Deus, ele vai nos dar os meios para fazer. Claro, não tínhamos dinheiro, não tínhamos formação humana, não tínhamos nenhuma condições, a rádio era uma rádio sucateada, mas nós éramos bandeirantes. E quando tínhamos que colocar o nome fantasia, o Padre Jonas disse: não pode ser um outro, tem que ser Rádio Canção Nova. Porque a Canção Nova canta o Senhor um canto novo, é o cântico dos remidos, que em toda a Bíblia nós vemos o Senhor falando do seu povo, um pequeno resto, é o povo da redenção, o povo que confia no Senhor, que lança a sua confiança em Deus. Então, é o cântico novo, cantai ao Senhor um cântico novo, tem tudo a ver, não é? Nossa comunidade, comunidade Canção Nova, Cântico Novo, Rádio Canção Nova. Mas e o nosso slogan? O nome fantasia já tínhamos, Rádio Canção Nova. A Rádio do Senhor surgiu. A Rádio do Senhor. Por que do Senhor? A Rádio do Senhor. Do Padre Jonas da Bíblia ou de algum senhor? Não. A Rádio de Deus. Ela nasceu por uma única inspiração, para evangelizar. O dono desta rádio é Jesus, é o Senhor Jesus. E a missão da Canção Nova, o carisma da Canção Nova, é preparar um povo bem disposto para a vinda do Senhor. Veja bem. Então, Deus, já naquele tempo, tinha pressa. Imagina as milhões de pessoas que já foram evangelizadas, curadas, salvas, através das ondas, como diz o diácono Nelsinho, das ondas eucarísticas da Rádio Canção Nova. Por isso surgiu Rádio Canção Nova, a Rádio do Senhor. E o nosso slogan? Se nós somos para Deus, se toda a nossa mensagem é o Evangelho, se nós levamos a graça de Deus, se nós levamos a fé, a confiança, e se nós somos envolvidos pela providência divina, nós só temos que confirmar nesse slogan: nós espalhamos o amor de Deus pelo ar. Percebeu, ouvinte? Percebeu a beleza da construção de toda a inspiração de Rádio Bandeirantes de Cachoeira Paulista para Rádio Bandeirantes? Sim, somos bandeirantes. Para nós não existe dificuldade. Um bandeirante vai desbravando todo o terreno, toda a floresta, todo o território. E nós desbravamos para Cristo no anúncio do Evangelho. Rádio Canção Nova, a Rádio do Senhor. Nós espalhamos o amor de Deus pelo ar. Interessante, o Padre Jonas, ele nunca fez assim nada sozinho. Ele sempre fez junto. Ele sempre fez com aqueles que o rodeavam, né? Ele trabalhava em São Paulo com o Movimento da Juventude, depois veio para Lorena, no São Joaquim, Colégio Salesiano, depois a comunidade. Então foi tudo em oração, foi surgindo em oração. E ele então fechava aquele pensamento do grupo, aquilo que Deus havia inspirado para ele, que ele havia colocado em comum, e nós pedíamos que Deus selasse. E graças a Deus, tudo isso aconteceu. Posso dizer, Padre Jonas da Bíblia escolheu sim, mas sempre com consenso comunitário. Houve a Deus, consenso comunitário, e ele então imprimia ali a nossa identidade. Veja bem, a rádio nasceu, nós tínhamos, como eu disse, a Rádio Bandeirantes de Cachoeira Paulista, nós tínhamos propagandas comerciais, nós tínhamos esse compromisso das propagandas ainda antes da rádio ser nossa. Mas nós percebíamos o seguinte, que nós íamos ao comércio

0: Jesus e Maria para receber. Qual que é o carisma de vocês, irmã?
1: Nosso carisma, na verdade, assim, resumindo, é a cruz. É a nossa união com Cristo crucificado, né? Nós devemos buscar, né, essa identificação a Cristo na sua cruz, na obediência ao Pai.
0: Obrigado pela presença.
1: Eu que agradeço, muitíssimo obrigada.
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3: E assim encerramos a edição de hoje do nosso Repórter Canção Nova. 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

0: cidades.
1: Do Senhor se falará à geração futura, e anunciarão a sua justiça ao povo que ainda vai nascer. Salmo 21, versículo 32.
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3: Com você, Hora da Misericórdia. Estamos juntos pela Rádio Canção Nova, nós espalhamos o amor pelo ar. Vamos viver agora a Hora da Misericórdia. Que bom que você está na sintonia, meu irmão, minha irmã. Nada é por acaso em nossa vida, nada é coincidência, tudo é providência. Nosso Deus rege todas as coisas em sua suprema sabedoria. E que bom que você está agora ligadinho conosco, e é para você que eu ofereço a primeira música de hoje.

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0: 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Este é o sinal para os últimos tempos. Todas as revelações de Jesus feitas a Santa Faustina sobre a sua misericórdia, e essas revelações aconteceram entre os anos de 1931 a 1938, mostram-nos um Deus Pai acolhedor, e não um Deus que castiga. Ainda que a humanidade, por vezes desgarrada do seu rebanho, seja merecedora desses castigos. Apesar do seu coração doloroso e chagado, pelo desamor dos homens e pelos pecados por eles cometidos, ainda assim o Senhor escolhe dar-nos a última tábua de salvação, como está lá no Diário de Santa Faustina, no número 1228. E para aqueles que a ignorarem, restará o dia da justiça, como está no número 848 do diário. Que toda a humanidade conheça a minha insondável misericórdia. Este é o sinal para os últimos tempos. Depois dele virá o dia da justiça. Enquanto é tempo, recorram à fonte da minha misericórdia. Tirem proveito do sangue e da água que jorraram para eles. Tamanha é a bondade do Senhor, que não apenas nos oferece a sua misericórdia como uma oportunidade de arrependimento, mas ainda explica-nos como exercitá-la no nosso dia a dia. E ensina-nos as orações com as quais alcançaremos a sua misericórdia, entre elas o Terço da Misericórdia, ditado pelo próprio Jesus há mais de 80 anos. E não para por aí. Para aqueles que rezarem este terço, Jesus ainda promete graças especiais. Como é bondoso este nosso Deus. E é nessa confiança que ofereço para você essa próxima música.

0: queremos agora nos voltar para a misericórdia divina, convido você mesmo a abrir o seu coração diante de Deus, a suplicar mesmo a misericórdia dele sobre a sua vida, sobre todos aqueles pelos quais você quer agora interceder, rezar. Por quem você quer agora rezar esse texto da Divina Misericórdia? Clame mesmo a misericórdia divina sobre o seu filho, sobre a sua filha, sobre o seu casamento, sobre essa situação hoje que é um verdadeiro impossível para você. Mas mergulhe com confiança na misericórdia de Deus neste momento. E que o Senhor agora se volte para todos aqueles que precisam de curas, curas físicas, mas também curas emocionais, curas na área psicológica, não é? Você que se sente abalado psicologicamente, emocionalmente, que o sangue e a água que jorraram do coração de Jesus agora possam te envolver por inteiro. E nós nos unimos pelos agonizantes, pelas almas do purgatório, rezamos pelo Papa, por todos os sacerdotes, por todos que pediram as nossas orações, pelos que sofrem e também pela conversão dos pecadores. Rezemos agora com amor e confiança o texto da Divina Misericórdia.
1: Em nome do Pai, do Filho e do Espírito Santo. Amém. Pai nosso que estais no céu, santificado seja o vosso nome. Venha a nós o vosso reino. Seja feita a vossa vontade, assim na terra como no céu. O pão nosso de cada dia nos dai hoje, perdoai-nos as nossas ofensas, assim como nós perdoamos a quem nos tem ofendido, e não nos deixeis cair em tentação, mas livrai-nos do mal. Amém. Ave Maria, cheia de graça, o Senhor é convosco, bendita sois vós entre as mulheres, e bendito é o fruto do vosso ventre, Jesus. Santa Maria, Mãe de Deus, rogai por nós, pecadores, agora e na hora da nossa morte. Amém. Creio em Deus Pai Todo-Poderoso, Criador do céu e da terra, e em Jesus Cristo, seu único Filho, nosso Senhor, que foi concebido pelo poder do Espírito Santo, nasceu da Virgem Maria, padeceu sob Pôncio Pilatos, foi crucificado, morto e sepultado, desceu à mansão dos mortos, ressuscitou ao terceiro dia, subiu aos céus e está sentado à direita de Deus Pai Todo-Poderoso, donde há de vir a julgar os vivos e os mortos. Creio no Espírito Santo, na Santa Igreja Católica, na comunhão dos santos, na remissão dos pecados, na ressurreição da carne e na vida eterna. Amém. Eterno Pai, eu vos ofereço o corpo e o sangue, a alma e a divindade de vosso diletíssimo Filho, nosso Senhor Jesus Cristo, em expiação dos nossos pecados e dos do mundo inteiro. Pela sua dolorosa paixão, tende misericórdia de nós e do mundo inteiro. Pela sua dolorosa paixão, tende misericórdia de nós e do mundo inteiro. Pela sua dolorosa paixão, tende misericórdia de nós e do mundo inteiro. Pela sua dolorosa paixão, tende misericórdia de nós e do mundo inteiro. Pela sua dolorosa paixão, tende misericórdia de nós e do mundo inteiro. Pela sua dolorosa paixão, tende misericórdia de nós e do mundo inteiro. Pela sua dolorosa paixão, tende misericórdia de nós e do mundo inteiro. Pela sua dolorosa paixão, tende misericórdia de nós e do mundo inteiro. Pela sua dolorosa paixão, tende misericórdia de nós e do mundo inteiro. Pela sua dolorosa paixão, tende misericórdia de nós e do mundo inteiro. Eterno Pai, eu vos ofereço o corpo e o sangue, a alma e a divindade de vosso diletíssimo Filho, nosso Senhor Jesus Cristo, em expiação dos nossos pecados e dos do mundo inteiro. Pela sua dolorosa paixão, tende misericórdia de nós e do mundo inteiro. Pela sua dolorosa paixão, tende misericórdia de nós e do mundo inteiro. Pela sua dolorosa paixão, tende misericórdia de nós e do mundo inteiro. Pela sua dolorosa paixão, tende misericórdia de nós e do mundo inteiro. Pela sua dolorosa paixão, Tende misericórdia de nós e do mundo inteiro. Pela sua dolorosa paixão, tende misericórdia de nós e do mundo inteiro. Pela sua dolorosa paixão, tende misericórdia de nós e do mundo inteiro. Pela sua dolorosa paixão, tende misericórdia de nós e do mundo inteiro. Pela sua dolorosa paixão, tende misericórdia de nós e do mundo inteiro. Pela sua dolorosa paixão, tende misericórdia de nós e do mundo inteiro. Eterno Pai, eu vos ofereço o corpo e o sangue, a alma e a divindade de vosso diletíssimo Filho, nosso Senhor Jesus Cristo, em expiação dos nossos pecados e dos do mundo inteiro. Pela sua dolorosa paixão, tende misericórdia de nós e do mundo inteiro. Pela sua dolorosa paixão, tende misericórdia de nós e do mundo inteiro. Pela sua dolorosa paixão, tende misericórdia de nós e do mundo inteiro. Pela sua dolorosa paixão, tende misericórdia de nós e do mundo inteiro. Pela sua dolorosa paixão, tende misericórdia de nós e do mundo inteiro. Pela sua dolorosa paixão, tende misericórdia de nós e do mundo inteiro. Pela sua dolorosa paixão, tende misericórdia de nós e do mundo inteiro. Pela sua dolorosa paixão, tende misericórdia de nós e do mundo inteiro. Pela sua dolorosa paixão, tende misericórdia de nós e do mundo inteiro. Pela sua dolorosa paixão, tende misericórdia de nós e do mundo inteiro. Eterno Pai, eu vos ofereço o corpo e o sangue, a alma e a divindade de vosso diletíssimo Filho, nosso Senhor Jesus Cristo, em expiação dos nossos pecados e dos do mundo inteiro. Pela sua dolorosa paixão, tende misericórdia de nós e do mundo inteiro. Pela sua dolorosa paixão, tende misericórdia de nós e do mundo inteiro. Pela sua dolorosa paixão, tende misericórdia de nós e do mundo inteiro. Pela sua dolorosa paixão, tende misericórdia de nós e do mundo inteiro. Pela sua dolorosa paixão, tende misericórdia de nós e do mundo inteiro. Pela sua dolorosa paixão, tende misericórdia de nós e do mundo inteiro. Pela sua dolorosa paixão, tende misericórdia de nós e do mundo inteiro. Pela sua dolorosa paixão, tende misericórdia de nós e do mundo inteiro. Pela sua dolorosa paixão, tende misericórdia de nós e do mundo inteiro. Pela sua dolorosa paixão, tende misericórdia de nós e do mundo inteiro. Eterno Pai, eu vos ofereço o corpo e o sangue, a alma e a divindade de vosso diletíssimo Filho, nosso Senhor Jesus Cristo, em expiação dos nossos pecados e dos do mundo inteiro. Pela sua dolorosa paixão, tende misericórdia de nós e do mundo inteiro. Pela sua dolorosa paixão, tende misericórdia de nós e do mundo inteiro. Pela sua dolorosa paixão, tende misericórdia de nós e do mundo inteiro. Pela sua dolorosa paixão, tende misericórdia de nós e do mundo inteiro. Pela sua dolorosa paixão, tende misericórdia de nós e do mundo inteiro. Pela sua dolorosa paixão, tende misericórdia de nós e do mundo inteiro. Pela sua dolorosa paixão, tende misericórdia de nós e do mundo inteiro. Pela sua dolorosa paixão, tende misericórdia de nós e do mundo inteiro. Pela sua dolorosa paixão, tende misericórdia de nós e do mundo inteiro. Pela sua dolorosa paixão, tende misericórdia de nós e do mundo inteiro. Deus Santo, Deus Forte, Deus Imortal, tende piedade de nós e do mundo inteiro. Deus Santo, Deus Forte, Deus Imortal, tende piedade de nós e do mundo inteiro. Deus Santo, Deus Forte, Deus Imortal, tende piedade de nós e do mundo inteiro. Em nome do Pai, do Filho e do Espírito Santo. Amém.

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2: Olá, você que está na sintonia da Rádio Canção Nova, nós espalhamos o amor pelo ar, estamos unidos e eu quero neste momento partilhar com você as promessas dessa devoção da Divina Misericórdia. Jesus faz algumas promessas e uma delas é: Jesus promete a sua benevolência. No Diário de Santa Faustina, no número 754, ele diz: as almas que rezarem este texto serão envolvidas pela minha misericórdia durante a sua vida. Oh, que grandes graças concederei às almas que recitarem este texto. As entranhas da minha misericórdia comovem-se por aqueles que recitam este texto. Pela recitação deste texto, agrada-me dar tudo o que me peçam. Olha só, aqui já nesse primeiro momento, várias promessas de Jesus para você. Ele também promete assistência na hora da morte, quando ele diz: as almas que rezarem este texto serão envolvidas pela minha misericórdia durante a sua vida e, de modo particular, na hora da morte. Em outro momento ele diz: quando os pecadores empedernidos o recitarem, encherei de paz as suas almas e a hora da morte deles será feliz. Jesus promete compaixão no número 929 do diário: minha filha, agrada-me a linguagem do teu coração. Pela recitação desse texto, aproximas a humanidade de mim. E também a graça da paz e da conversão. Jesus diz: os sacerdotes o recomendarão aos pecadores como a última tábua de salvação. Ainda que o pecador seja o mais endurecido, se recitar este texto uma só vez, alcançará a graça da minha infinita misericórdia. Quando os pecadores empedernidos o recitarem, encherei de paz as suas almas. E Jesus ainda promete o socorro ao agonizante: defendo toda a alma que recitar esse texto na hora da morte, como se fosse a minha própria glória. Ou quando outros o recitarem junto a um agonizante, eles conseguirão a mesma indulgência. Quando recitam, aliás, esse texto junto a um agonizante, aplaca-se a ira de Deus.

tem vários outros trechos do diário onde Jesus promete isso. Então saibamos aproveitar as graças que o Senhor quer nos conceder com a oração do Terço da Misericórdia. Certamente, além das promessas de Jesus, graças inestimáveis e inesgotáveis são derramadas sobre aqueles que confiam em sua misericórdia. Por todo o tempo, nós devemos exclamar: Jesus, eu confio em vós. Esse será o brado dos que aceitam a sua misericórdia.

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0: Vamos meditar agora o Diário de Santa Faustina, no número 632, 632. Faustina escreve: quando me despedia das irmãs, no momento da partida, uma delas desculpou-se muito por me ter ajudado tão pouco nas minhas tarefas, e porque não apenas não me ajudava, mas procurava sempre torná-las mais difíceis. Contudo, eu a considerava na minha alma como uma grande benfeitora, porque me exercitou na paciência. A tal ponto me exercitou que uma das irmãs mais velhas observou: a irmã Faustina ou é boba ou é santa, porque realmente uma pessoa normal não toleraria que alguém sempre a tratasse tão assintosamente. Eu, no entanto, sempre me aproximava dela com bondade. Essa irmã buscava de tal forma dificultar o meu trabalho que, apesar do meu esforço, conseguia às vezes estragar alguma coisa do que estava bem feito, como ela mesma confessou ao se despedir de mim, pedindo-me muitas desculpas. Não queria penetrar nas suas intenções, mas considerava isso como uma provação de Deus. Essa partilha de Santa Faustina vem ao encontro hoje de muitas pessoas, não é mesmo? Essa situação tão concreta, humanamente falando, de irmã Faustina. Ela que partilha conosco aquilo que ela vivia, não é? Aliás, Santa Faustina, ela partilha em todo o diário esse Jesus vivo e vivido que ela experimentou na sua vida diariamente. E ela então estava naquele momento se despedindo, não é, das irmãs, porque ela iria para um outro lugar. E ela então conta para nós que essa irmã, neste último momento, como que se arrepende, não é, de tudo que ela fez de errado com a irmã Faustina. E realmente, existem pessoas em certos momentos da nossa história que agem dessa forma, que vêm e que querem simplesmente nos atrapalhar, que querem simplesmente nos confundir. Talvez elas nem tenham essa intenção claramente, não é? Não tenham consciência de que elas querem o nosso mal, mas acabam sendo uma pedra de tropeço. Querem tirar a nossa paz. E se hoje você vive essa circunstância, meu irmão, minha irmã, talvez aí no seu local de trabalho, né, no seu ambiente de trabalho, nessa faculdade, nessa empresa, nesse consultório, nessa loja, nesse comércio, ou até mesmo você aí na sua casa, tem alguém que mora com você, na sua comunidade, na sua congregação, como foi o caso de irmã Faustina, né? Era uma irmã, era uma religiosa da congregação dela, que simplesmente, não é, se colocava ali para atrapalhar a irmã Faustina nas suas tarefas. Ela não ajudava e, mais ainda, atrapalhava. Porque tem gente que não ajuda, mas não atrapalha, não é? E nesse caso, não. Essa religiosa não ajudava, mas fazia questão de atrapalhar a irmã Faustina. E falando humanamente, quando nós encontramos alguém assim, o sentimento que vem é do quê? De raiva, né? Desejo de pagar com a mesma moeda, até mesmo ódio por aquela pessoa, não é, querer se vingar. Mas irmã Faustina, não. Aí está uma alma eleita. Aí está alguém que vive e permanece em Deus. Faustina tem a capacidade de poder dizer e escrever: contudo, eu a considerava na minha alma como uma grande benfeitora, porque me exercitou na paciência. Será que nós temos a mesma capacidade de Santa Faustina, de olhar aqueles que hoje nos atrapalham, olhar aqueles que hoje nos maltratam, olhar aqueles que hoje nos ferem e dizer também como ela: eu considero na minha alma essa pessoa como um grande benfeitor, uma grande benfeitora, porque ela está me exercitando na paciência. Nós precisamos chegar a esse grau, meus irmãos. Nós precisamos sim caminhar nesse caminho de intimidade com Deus, de se assemelhar a tal ponto a Jesus, de poder também olhar aqueles que são pedras de tropeço, aqueles que nos atrapalham, aqueles que nos fazem o mal, e poder contemplar neles uma oportunidade de nos exercitarmos nas virtudes. E Faustina ainda escreve: a tal ponto me exercitou que uma das irmãs mais velhas observou: a irmã Faustina ou é boba ou é santa, porque realmente uma pessoa normal não toleraria que alguém sempre a tratasse tão assintosamente, ou seja, com tanta maldade. E Faustina, olha só, ela vivia essa experiência que era tão explícita que até mesmo outras irmãs viam que aquela religiosa estava atrapalhando constantemente a irmã Faustina. Mas nesse caso, a irmã Faustina, ela poderia se juntar a essa irmã mais velha e reclamar, não é? Com razão. Ir lá e dizer: olha, alguém faz alguma coisa porque eu não estou mais dando conta. Ela só tem me feito mal, ela só tem me atrapalhado. Ela tinha ali todos os motivos, todas as razões. Ela tinha justificativas, argumentos para entregar aquela irmã, aquela religiosa, para murmurar contra ela, para até pedir para as autoridades fazerem algo contra ela. Mas a irmã Faustina não fez. Eu, no entanto, sempre me aproximava dela com bondade. Está aqui um dos segredos de irmã Faustina. Talvez seja esse o recado de Deus para você hoje. Aproxime-se dessa pessoa que te faz tanto mal com bondade. Simplesmente isso. Não queira revidar. Não queira pagar com a mesma moeda. Não queira também fazer o mal para essa pessoa, se vingar. Não. Você é uma escolhida de Deus. Você é um eleito de Deus. Faça como Santa Faustina. Sempre se aproxime dessa pessoa com bondade. Essa irmã buscava de tal forma dificultar o meu trabalho, que apesar do meu esforço, conseguia às vezes estragar alguma coisa do que estava bem feito, como ela mesma confessou ao se despedir de mim, pedindo-me muitas desculpas. Não queria penetrar nas suas intenções, mas considerava isso como uma provação de Deus. Então, que a partir de hoje você possa lançar sobre essa pessoa, sobre toda essa situação, um olhar espiritual e ver tudo isso como uma verdadeira provação. Talvez seja o seu marido hoje que te causa tanta dor e sofrimento. Que você possa contemplar agora essa situação com uma provação que Deus lhe permite para que você se assemelhe mais a Jesus, para que você o trate com bondade. Senhor, dá-nos essa graça hoje de nos assemelharmos a Ti, de tratarmos todos aqueles que nos fazem o mal com bondade, como a Tua própria palavra nos ensina, pagar o mal com o bem. Senhor, capacita-nos hoje para isso, porque sozinhos nós não conseguimos. Humanamente nós não somos capazes de pagar o mal com o bem, mas com a sua graça, Jesus misericordioso, com a graça do Pai de amor e misericórdia, nós podemos pagar o mal com o bem e sempre tratar aqueles que nos ferem, que nos atrapalham, com bondade. Muito obrigada por essa lição hoje que o Senhor nos dá, Jesus. Bendito sejas, porque o Senhor sempre vem ao encontro das realidades que nós vivemos concretamente, não com a resposta que o mundo quer que nós demos, mas com a resposta nova daqueles que te seguem. Obrigada, Jesus.

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1: Foi muito bom estar com você nessa Hora da Misericórdia. E não esqueça, hein? A todos aqueles que chegarem no seu caminho querendo te atrapalhar, querendo te desanimar, que você possa dar a mesma resposta que Santa Faustina dava para aquela irmã, que era difícil para ela e que sempre a atrapalhava. Que você possa se aproximar dessa pessoa com bondade. Um grande abraço, fique com Deus e com Nossa Senhora. Jesus, eu confio em vós. Esta é a hora de grande misericórdia para o mundo inteiro.
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2: O Papa renovou o convite para o mundo rezar pela paz nesse sábado, 30 de maio. Leão XIV voltou a convocar todos para rezar um terço pela paz a partir da Gruta de Nossa Senhora de Lourdes, nos Jardins do Vaticano. Ao final do mês mariano, então nesse sábado, o pontífice vai presidir a recitação do terço 7 da noite em Roma, 2 da tarde no horário de Brasília. Todos os santuários do mundo estão convocados a se unir, através dos seus peregrinos e fiéis, em oração com o Papa. O cenário da evangelização global, os frutos do recente ano jubilar e os desafios éticos impostos pelas novas tecnologias, especialmente a inteligência artificial, estiveram no centro de encontros realizados no Vaticano. O jornalista Silvonei José conversou com o cardeal Odilo Pedro Scherer, da Arquidiocese de São Paulo, que compartilhou detalhes de sua participação na plenária do Dicastério para Evangelização e analisou a encíclica do Papa Leão XIV.
3: Na conclusão da Assembleia do Dicastério para a Evangelização, sobre as questões gerais da evangelização, a Assembleia terminou hoje com um encontro com o Papa Leão XIV. O encontro foi muito bom, o Papa naturalmente fez uma locução muito bela, creio que ela deve estar sendo publicada logo, vale a pena ler, e aponta justamente para as questões que nós tratamos esses dias, a evangelização, a nova evangelização, como estão se revelando os frutos da evangelização, e é claro também uma avaliação do jubileu do ano passado, o jubileu da esperança, né, do jubileu de 2025, e naturalmente outras questões que chamam a atenção sobre a evangelização e que precisam de um acompanhamento novo, de uma orientação nova, talvez, sempre de novo a questão da transmissão da fé, a questão da catequese, renovada a catequese com um novo método, mais novo enfoque também, porque hoje há muitos adultos que buscam a catequese, buscam a conversão, o contato com a igreja, e é preciso estar preparados para acolhê-los com uma maneira própria de acolher os adultos para a fé. Mas foram centrados sobre a avaliação do jubileu.
4: Foi boa a avaliação?
3: A avaliação em geral foi muito boa, desde o que se percebeu da avaliação aqui de Roma, naturalmente, onde esteve centrado e tinha um grande número de peregrinos, além do esperado.
2: Da Central de Jornalismo Canção Nova, Daniel Gonçalves.
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11: Eu comemorarei o teu nome de geração em geração. Por isso os povos te louvarão eternamente. Salmo 44, versículo 18.
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1: Diga pro seu irmão que tá do seu lado isso. 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
1: O Conselho Federal de Medicina lançou nesta quinta-feira a plataforma Medicina Segura, um canal para que médicos denunciem casos de pacientes prejudicados por atendimentos realizados por não médicos, mas que por lei são exclusivos da medicina. A iniciativa busca coibir práticas que colocam o paciente em risco e desrespeitem a legislação. Por dia, pelo menos 2 casos de exercício ilegal de medicina passam a tramitar na justiça ou nas polícias civis dos estados, segundo o próprio conselho. Em São Paulo, a comunidade Canção Nova promove nesse sábado, 30 de maio, um jantar italiano em prol da construção do Centro de Evangelização Monsenhor Jonas Habib.
2: A Canção Nova, há alguns anos, promove na capital paulista uma noite de convivência, música e gastronomia italianas.
3: Alguns anos atrás, aqui na Missão de São Paulo, a gente já teve uma noite italiana, algumas noites italianas. E a gente quis voltar com essa realidade que é muito querida pelo povo de São Paulo.
2: Herança passada de pai para filho, o cardápio italiano na Canção Nova será preparado pelo chefe Fábio Leança, que conhece e ajuda a comunidade desde pequeno.
4: A gente vai ter uma entrada, né? 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
2: 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Além de promover um momento de confraternização, a iniciativa acontece em prol da construção do Centro de Evangelização Monsenhor Jonas Habib. A noite italiana será no Salão de Festas da Catedral Maronita Nossa Senhora do Líbano, Rua Tamandaré 355, no bairro Liberdade, próximo ao metrô São Joaquim.
1: Estão abertas as inscrições para a 38ª Semana de Liturgia, que será realizada de 19 a 23 de outubro no Mosteiro de Itaici, em São Paulo. A iniciativa, promovida pelo Centro de Liturgia Dom Clemente Isnard, conta com o apoio da Comissão Episcopal para a Liturgia da Conferência Nacional dos Bispos do Brasil. As inscrições são online e em nosso site noticias.cancionova.com você encontra o link de inscrição. Da Central de Jornalismo Canção Nova, Daniel Gonçalves.
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11: Desde o século 8, o mês de maio é um mês dedicado a Nossa Senhora. Monsenhor Jonas nos ensinou: a Virgem Maria é presença discreta, real e atuante em nossa vida. Ela age como intercessora e educadora.
12: Maria é o meio para que nós cheguemos até Jesus. Ela é o meio para que a nossa oração abale o céu e a graça aconteça.
11: Vivamos este mês de maio com a Virgem Maria.
13: O Senhor os ajudará e os libertará, os livrará dos pecadores e os salvará. Salmo 36, versículo 40.
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15: Bom dia, queridos ouvintes da Rádio Canção Nova. Bom dia, família do Amor Poderoso. Eu sou Newton Júnior, missionário da comunidade Pantocrator. Estou aqui para mais um dia de Terço do Amor Poderoso com vocês. Nós que estamos nessa jornada libertos do mal. E eu que estou aqui nos estúdios da Rádio Canção Nova em Paulínia, para toda a Rede Canção Nova de Rádio. Já quero acolher você que vai chegando para rezar conosco. Você que está sintonizado aí pela 80,9 Curitiba, 85,9 São Paulo Capital, 89,1 Cachoeira Paulista e Brasília, 90,9 Vitória da Conquista, 95,9 São José dos Campos, 100,3 Gravatá. Você que nos acompanha pela AM 670 Nova Esperança no Paraná, 810 São José do Rio Preto, 1090 Paulínia. Você que nos acompanha também pelo CN Plus, pelo aplicativo da rádio ou pelo site da rádio, seja muito bem-vindo. Nós estamos na jornada Libertos do Mal e hoje nós vamos clamar a libertação dos vícios. Então hoje eu quero que você já reze aqui, já coloque o seu coração, já traga as intenções, porque nós vamos rezar hoje pela libertação dos vícios. E olha, com testemunho ao vivo aqui, vocês daqui a pouquinho já vão conferir esse testemunho, que eu tenho certeza que vai dar para você uma nova esperança, para você clamar por essa libertação também, tá certo? Eu quero dar bom dia também pro Adriano, que tá aqui na técnica. Bom dia, meu irmão, e bom dia para ele que está nesses programas aqui seguidos junto com a gente. Pedro, seja muito bem-vindo, meu irmão.
16: Bom dia, Newton, bom dia a todos que acompanham a rádio da Canção Nova, bom dia família do Amor Poderoso, bom dia Adriano também que está aqui conosco. Uma alegria poder estar aqui, né, celebrando essa, rezando esse
15: dom. Essa graça do Amor Poderoso. Exatamente. E vocês já viram de quem vem o testemunho hoje, né? Então, daqui a pouquinho o Pedro partilha um pouquinho desse testemunho de libertação dos vícios também com vocês. Mas nós vamos começar cantando, proclamando as maravilhas de Deus. Maravilhas em mim, da comunidade Pantocrator.

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2: Vamos rezar então, em nome do Pai, do Filho e do Espírito Santo. Amém. Creio em Deus Pai Todo-Poderoso, Criador do céu e da terra, e em Jesus Cristo, seu único Filho, nosso Senhor, que foi concebido pelo poder do Espírito Santo, nasceu da Virgem Maria, padeceu sob Pôncio Pilatos, foi crucificado, morto e sepultado, desceu à mansão dos mortos, ressuscitou ao terceiro dia, subiu aos céus, está sentado à direita de Deus Pai Todo-Poderoso, de onde há de vir a julgar os vivos e os mortos. Creio no Espírito Santo, na Santa Igreja Católica, na comunhão dos santos, na remissão dos pecados, na ressurreição da carne, na vida eterna. Amém. E nessa primeira dezena vamos reconhecer Jesus como o Senhor, o Salvador e o Libertador da nossa vida. Vai proclamando, vai dizendo: eu reconheço Jesus, que o Senhor é o motivo da minha libertação. Meus irmãos, quando nós falamos de libertação para nós, para as nossas famílias, para aqueles que nós amamos, nós ficamos pensando: será que eu vou conseguir? Será que eu consigo me libertar? Mas existe um motivo para essa graça de libertação, que é Jesus. Sem Ele nós não conseguimos. É Ele que tudo realiza, mas para isso nós temos que reconhecê-Lo como Senhor e Salvador. Então nessa primeira dezena nós vamos proclamar. Vamos começar dizendo que o governo da nossa vida pertence a Jesus. E rezemos: que o meu coração habite no louvor ao Deus poderoso, na certeza de que Ele se manifestará. O amor poderoso tudo pode governar. O amor poderoso tudo pode governar. O amor poderoso tudo pode governar. O amor poderoso tudo pode governar. O amor poderoso tudo pode governar. O amor poderoso tudo pode governar. O amor poderoso tudo pode governar. O amor poderoso tudo pode governar. O amor poderoso tudo pode governar. O amor poderoso tudo pode governar. E digamos juntos: eu confio no amor poderoso. Amém. Nessa segunda dezena nós vamos clamar por libertação. Clama, fala para o Senhor, suplica, se coloca de joelhos, levanta os seus braços e peça mesmo: Jesus, eu clamo libertação, eu preciso de libertação, eu clamo por mim, Senhor, eu clamo pela minha família, eu clamo esta graça de libertação. Qual é a graça que você precisa, meu irmão, minha irmã? Você precisa de libertação do quê? Libertação de vícios, libertação da tristeza, libertação da raiva. Clame ao Senhor agora essa graça de libertação. O que a tua família tanto necessita? Você que está atolado em problemas, atolado em dívidas, vai clamando libertação dessas coisas hoje. Vai pedindo para o Senhor: vem me libertar do mal. Você que tem sentido assim como que você está totalmente sugado, tomado por problemas, por preocupações, peça para o Senhor: liberta-me, Senhor, deste mal. Liberta-me desta condição, Jesus, eu preciso desta graça. E nós vamos suplicar nesta dezena: o amor poderoso tudo pode libertar. E rezemos: que o meu coração habite no louvor ao Deus poderoso, na certeza de que Ele se manifestará. O amor poderoso tudo pode libertar. O amor poderoso tudo pode libertar. O amor poderoso tudo pode libertar. O amor poderoso tudo pode libertar. O amor poderoso tudo pode libertar. O amor poderoso tudo pode libertar. O amor poderoso tudo pode libertar. O amor poderoso tudo pode libertar. O amor poderoso tudo pode libertar. O amor poderoso tudo pode libertar. E digamos juntos: eu confio no amor poderoso. Amém. E como é bom estarmos nessa manhã de sábado rezando aqui o Terço do Amor Poderoso na Rádio Canção Nova. Eu sou Newton Júnior, missionário da comunidade Pantocrator. O Pedro também está aqui como missionário rezando nessa manhã com vocês. E que bom que estamos aqui. Eu quero que você fique até o final para que você possa anotar o WhatsApp do Terço do Amor Poderoso, onde por lá você pode enviar o seu pedido de oração, fazer o seu testemunho também e manter contato conosco, porque nós não queremos ficar com vocês aqui somente nessa meia hora de programa. Nós queremos estar sempre com vocês. Então já prepara aí que daqui a pouquinho você anota o número do WhatsApp do Terço do Amor Poderoso. E nessa terceira dezena, nós vamos clamar a libertação dos vícios. E nós sabemos que os vícios, eles têm sido assim, um motivo de muita destruição dentro das casas, das famílias, na vida de muitas pessoas. Nós sabemos que o vício, seja da droga, seja do álcool, seja o vício da sexualidade, da prostituição, o vício da comida, o vício do jogo, o quanto isso tem destruído pessoas, famílias, vidas. Pessoas que chegam no fundo do poço de um vício e acabam perdendo a própria vida por isso. E nós estamos aqui hoje para anunciar esperança e salvação, porque nós temos um Senhor, um Salvador e um Libertador. E hoje nesse programa vai ser diferente. Normalmente vocês ouvem o testemunho lá no final, quando a gente termina, mas hoje o testemunho vem para esta dezena, porque esse tema de hoje da libertação do vício fala muito também sobre a vida do Pedro. O Pedro que está aqui, ele que está aqui hoje em missão também, e que ele vai partilhar com vocês um pouquinho do que foi, né, esta libertação também que ele recebeu e tem recebido a cada dia, essa libertação dos vícios. Pedro, quantos anos você tem?
3: Bom, eu tenho 20.
2: 20 anos.
3: Apenas 20 anos.
2: Apenas 20 anos, né? Que já viveu coisa para uns 40, viu? Mas Pedro, eu queria te perguntar, você que já viveu o vício das drogas, o vício da sexualidade, o vício, sim, do jogo, né? Uhum. O que que isso tudo te levou? Aonde isso tudo te levou?
3: Bom, na verdade, né, o vício, ele engana a gente. Então a gente acha que a gente tá bem, a gente, né, por ali no momento a gente se sente bem e tal, mas depois a gente vê que, na verdade, não tá bem, a gente logo depois se sente muito mal. Questão da sexualidade.
2: Há um prazer, né?
3: É,
2: há um prazer em viver um vício, né?
3: Exato. Mas logo depois a gente, né, vê que não tá fazendo bem, só que pra sair disso é muito difícil, né? E aí a gente tem que buscar ajuda.
2: E,
3: né,
2: você sentia, assim, esse fundo do poço, essa tristeza, a solidão, onde a hora que todos os amigos iam embora, a hora que o dinheiro acabava, a hora que o prazer passava, que ficava só você, com uma grande solidão.
3: Sim, com aquele vazio, né?
2: Com aquele vazio, né?
3: Ficava totalmente um vazio, assim, dentro de mim, que eu não sabia de onde vinha, né? Eu achava que a vida mundana era realmente, né, a vida que eu ia levar pro resto da minha vida, mas na verdade não.
2: E que perspectiva vazio que você tinha? Quando você pensava assim, nenhuma, a minha, né, vida vai ser essa. O que que eu vou estar vivendo daqui quando eu tiver... Eu tenho 20, mas quando eu tiver 30, 40, você conseguia pensar isso?
3: Não conseguia. Não tinha perspectiva de vida, não... Não tinha, assim, sabe, um motivo mesmo para poder viver. Era só um dia após o outro ali, nesse fundo do poço. Mas aí eu sabia que eu tinha um vazio, né? Sabia que eu tinha um vazio. E aí foi que eu tive a minha conversão, né? Mesmo depois da conversão, os vícios continuaram ali. Então, foi uma luta, mesmo indo pra igreja, mesmo indo pra missa, frequentando o grupo de oração, rezando o Terço do Amor Poderoso, clamando essa libertação. Era muito difícil, eu não conseguia. Então, a gente tem que buscar essa ajuda, uhum, né, muitas vezes externa, com alguém. E foi através de você também que, né, eu consegui me libertar disso, através de uma partilha que a gente teve em um dos retiros da comunidade, do acampamento, que

0: Realmente eu abri o meu coração, pedi ajuda, falei que não estava conseguindo, mesmo, né, na caminhada, mesmo frequentando a igreja, mas não estava conseguindo. E aí que eu estendi a mão e veio você, né?
1: Sim. E o que o Pedro viveu, né, que, do que ele está falando aqui, é o que a gente está vivendo aqui no texto, né? Ele primeiro começou reconhecendo Jesus como Senhor, né? E aí clamou essa libertação. E tudo isso vai sendo um meio, né, Pedro? Você fez uma experiência com Deus, você experimentou esse amor poderoso de Deus que te liberta, né? Hoje, graças a Deus, você vive uma realidade de vida muito diferente, com lutas, né?
0: Com provas,
1: com cai e levanta e vamos seguir junto, né? Porque vai sendo, né, gente, quem está dentro de um vício, talvez você é mãe, está escutando isso aqui nessa manhã e você vive isso, você tem um filho talvez de 20 anos, que chame até Pedro, às vezes você está falando, meu Deus, é o meu filho que está falando isso, e eu espero que o meu filho um dia fale esse testemunho também, mas talvez seja você uma pessoa que está dentro de um vício. A primeira coisa que você tem que fazer é reconhecer que você tem isso e vive isso. Porque se o Pedro não reconhecesse, e a gente, o Pedro hoje, ele lida com jovens que buscam a ajuda dele também, e ele tem visto, e eu tenho mostrado para ele, eu falo, olha, meu filho, você vai sofrer muito com isso também, porque você vai ver gente que não reconhece que precisa de ajuda, né? Que não, que tá tudo bem, que vai achar que tá tudo bem. Então o primeiro passo é reconhecer que precisa de ajuda, né? E depois disso, você clamar essa graça de libertação, porque hoje o Pedro vai clamando a cada dia, né, Pedro? Você
0: todo
1: vai clamando
0: dia.
1: A cada dia, e tem dia que bate mais aquela solidão, aquela vontade, isso e aquilo, até mesmo nas contrariedades, né, do dia a dia, né, que você vai passando, e tem isso, faz parte da vida real, mas hoje você se agarra em Deus, né, Pedro?
0: Com certeza, é isso aí, tem que buscar, rezar bastante, né, porque senão a gente não consegue. E a renúncia é diária, todo dia vem aquela vontade, vem, né, aquele sentimento de, será que eu tô no caminho certo? Às vezes, né, aquela coisa da vida antiga e tal, mas, né, agora a gente vê que o caminho é outro. Estar com Deus é maravilhoso.
1: E vale a pena.
0: Vale muito a pena.
1: Vale a pena estar com Deus e viver com Deus esta vida nova.
0: É a melhor coisa que tem, ajudar os outros, ver as lutas dos jovens e fazer parte disso também, né?
1: Amém. Então nós vamos, Pedro, clamar aqui nesse momento por cada uma dessas pessoas que estão dentro de vícios. Desses vícios diversos que nós aqui falamos, o Pedro falou aqui do vício dele na sexualidade, o vício das drogas, o vício dos jogos. Essa questão dos jogos que é uma coisa tão velada, né, que está ali na televisão, que está ali sendo oferecido o tempo inteiro como uma diversão. Mas se você olhar nas propagandas, vai ter bem pequenininho ali, né, dizendo que o jogo, ele pode gerar um vício, precisa ser vivido com uma moderação, porque é perigoso. O demônio está investindo, sim, na vida de adolescentes, de jovens, de adultos. E nós queremos clamar nessa manhã, nós queremos clamar por libertação de todos os tipos de vícios. Nós queremos clamar por você, por familiares que você pede hoje. Nós clamamos hoje, Senhor, por tantos que, assim como Pedro, estavam com aquele vazio, estavam com aquele sentimento de incapacidade, de que não tenho nada, não tenho esperança, não tenho motivação, eu não consigo visualizar a minha vida daqui para frente, Senhor. São tantos que estão afundados. Nós te pedimos, ó Deus, encontra essas pessoas, liberta essas pessoas, traga consciência para elas de que elas precisam de ajuda, que elas precisam ser ajudadas. Nós clamamos essa graça, Senhor, e nós proclamamos vitória já diante de cada um desses que clamam por libertação hoje. E rezemos que o meu coração habite no louvor ao Deus poderoso, na certeza de que Ele se manifestará. O amor poderoso tudo pode vencer. O amor poderoso tudo pode vencer. O amor poderoso tudo pode vencer. O amor poderoso tudo pode vencer. O amor poderoso tudo pode vencer. O amor poderoso tudo pode vencer. O amor poderoso tudo pode vencer. O amor poderoso tudo pode vencer. O amor poderoso tudo pode vencer. O amor poderoso tudo pode vencer. Digamos juntos, eu confio no amor poderoso. Amém.
0: Amém.
1: E nessa quarta dezena vamos levantar um grande louvor. Confiando.

0: Confiando no Deus Poderoso, confiando nessa graça do Deus Poderoso que está conosco. Nós te louvamos, Senhor, porque cremos na tua vitória, cremos que o Senhor está conosco, o Senhor caminha conosco e nós vamos proclamar o amor poderoso, tudo pode realizar. E rezemos que o meu coração habite no louvor ao Deus Poderoso, na certeza de que Ele se manifestará. O amor poderoso, tudo pode realizar. O amor poderoso, tudo pode realizar. O amor poderoso, tudo pode realizar. O amor poderoso, tudo pode realizar. O amor poderoso, tudo pode realizar. O amor poderoso, tudo pode realizar. O amor poderoso, tudo pode realizar. O amor poderoso, tudo pode realizar. O amor poderoso, tudo pode realizar. O amor poderoso, tudo pode realizar. E digamos juntos, eu confio no amor poderoso. Amém. E nessa quinta e última dezena, vamos aqui apresentar todos os pedidos de oração. Apresenta os pedidos que estão no seu coração. Apresentamos os que chegam aqui na Rádio Canção Nova, nas redes sociais da comunidade Pantocrator, pelo WhatsApp do Terço do Amor Poderoso, por toda a família do Amor Poderoso. Quero pedir aqui em especial também, hoje é dia 30 de maio, mas dia 1º o Pedro faz aniversário, né? 21 anos.
1: 21.
0: Então ele vai, nós vamos rezar por ele, ele vai já aproveitar e pedir de parabéns, de presente, e vai fazer um pedido de oração, né, Adriano? Tem direito, né? Então já faz seu pedido. O que, que você queria pedir para Deus, para sua vida?
1: Bom, pedir essa graça da persistência, né? Da força de realmente continuar nesse caminho, né? Que todo sentimento de dúvida ele morra, né? E que a graça persista dentro de mim, né? Para minha conversão, porque é pro resto da vida, né?
0: Amém.
1: É uma conversão diária.
0: Amém. E que assim seja, que você, sim, também receba essa graça de tudo isso para que você transborde na vida de tantos outros.
1: Com certeza.
0: Viu? Vamos rezar, amém, juntos? O amor poderoso tudo pode alcançar. Rezemos que o meu coração habite no louvor ao Deus poderoso, na certeza de que Ele se manifestará. O amor poderoso tudo pode alcançar. O amor poderoso tudo pode alcançar. O amor poderoso tudo pode alcançar. O amor poderoso tudo pode alcançar. O amor poderoso tudo pode alcançar. O amor poderoso tudo pode alcançar. O amor poderoso tudo pode alcançar. O amor poderoso tudo pode alcançar. O amor poderoso tudo pode alcançar. O amor poderoso tudo pode alcançar. E digamos juntos, eu confio no amor poderoso. E rezemos a nossa oração final. Aquele cujo poder agindo em nós é capaz de fazer muito além, infinitamente além de tudo que nós podemos pedir ou conceber. A Ele seja a glória na Igreja e em Cristo Jesus, o Pantocrator, por todas as gerações dos séculos dos séculos. Amém. E próximo sábado nós vamos aqui rezar clamando a libertação das palavras negativas. Você é aquela pessoa que o tempo inteiro é pessimista, que fica xingando, que fica falando não vai dar certo, não vou conseguir, não, o nunca. Então semana que vem nós vamos exorcizar essas palavras negativas, tá certo? Quero que você anote então o WhatsApp do Terço do Amor Poderoso para você fazer o seu pedido de oração, para você enviar o seu testemunho para nós. Você viu o testemunho do Pedro? Envie o seu também. Nós queremos trazer o seu testemunho aqui. O nosso WhatsApp é 19 993995316. 19 é o DDD, 993995316, tá certo? E você pode rezar conosco também de domingo a quarta-feira, o Terço do Amor Poderoso, ao vivo no YouTube. Nós estamos ao vivo de domingo a quarta-feira. Então amanhã você já pode, 8 horas da noite, rezar conosco. O nosso canal é o Com Pantocrator, ou você digita lá na busca Terço do Amor Poderoso no YouTube, você vai nos encontrar. Já aproveita, segue o nosso canal, que tem um conteúdo maravilhoso para você, e eu tenho certeza que você vai se alimentar muito desse amor poderoso, tá bom? Conheça mais da comunidade Pantocrator pelas nossas redes sociais, Instagram, Facebook, @compantocrator, e também pelo nosso site www.pantocrator.org.br, tá bom? Até amanhã no YouTube, 8 horas da noite, e até o próximo sábado nós nos encontramos aqui para rezar o Terço do Amor Poderoso. E vamos terminar proclamando, eu confio no amor poderoso. Vamos juntos? 1, 2, 3 e eu confio no amor poderoso. Deus abençoe.
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10: Os olhos do Senhor estão voltados para os justos e seus ouvidos atentos aos seus clamores. Salmo 33, versículo 16.
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11: A saudação da igreja à Virgem Maria.
12: O anjo do Senhor anunciou a Maria e ela concebeu do Espírito Santo. Ave Maria, cheia de graça, o Senhor é convosco. Bendita sois vós entre as mulheres e bendito é o fruto do vosso ventre, Jesus. Santa Maria, Mãe de Deus, rogai por nós pecadores, agora e na hora da nossa morte. Amém. Eis aqui a escrava do Senhor, faça-se em mim segundo a vossa palavra. Ave Maria, cheia de graça, o Senhor é convosco. Bendita sois vós entre as mulheres, e bendito é o fruto do vosso ventre, Jesus. Santa Maria, Mãe de Deus, rogai por nós pecadores, agora e na hora da nossa morte. Amém. E o Verbo Divino se fez carne e habitou entre nós. Ave Maria, cheia de graça, o Senhor é convosco. Bendita sois vós entre as mulheres, e bendito é o fruto do vosso ventre, Jesus. Santa Maria, Mãe de Deus, rogai por nós, pecadores, agora e na hora da nossa morte. Amém. Rogai por nós, Santa Mãe de Deus, para que sejamos dignos das promessas de Cristo. E agora, através das mãos de Nossa Senhora, a sua mãe, a nossa mãe, a mãe da sua família, a mãe daqueles que você ama e pelos quais você é responsável, através das mãos dela, a bênção daquele que é o Filho da Virgem Maria, Rei dos Reis e Senhor dos Senhores, que abranja todas as suas situações, todos os seus problemas, todos aqueles que lhe são caros. Sobre tudo isso, especialmente sobre você, a bênção do Deus Todo-Poderoso, Pai.

0: Espírito Santo. Amém.
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paz de Jesus, unidos como família, iniciamos mais um momento de intercessão. Eu, Padre Gilmar Soares, da comunidade Canção Nova, quero rezar com você e por você esse terço mariano. Formamos agora uma grande corrente de oração, através das ondas da rádio Canção Nova. Pegue o seu terço, convide quem está ao seu lado, apresente nesse momento suas intenções. Oremos pelas famílias, pelos doentes, pelas intenções do Santo Padre o Papa e pelas suas intenções particulares. Iniciemos o Santo Terço. Estamos unidos em nome do Pai, e do Filho, e do Espírito Santo. Amém. Creio em Deus Pai, Todo-Poderoso, Criador do céu e da terra, e em Jesus Cristo, seu único Filho, nosso Senhor, que foi concebido pelo poder do Espírito Santo, nasceu da Virgem Maria, padeceu sob Pôncio Pilatos, foi crucificado, morto e sepultado, desceu à mansão dos mortos, ressuscitou ao terceiro dia, subiu aos céus, está sentado à direita de Deus Pai Todo-Poderoso, donde há de vir julgar os vivos e os mortos. Creio no Espírito Santo, na Santa Igreja Católica, na comunhão dos santos, na remissão dos pecados, na ressurreição da carne, na vida eterna. Amém. Pai nosso que estais no céu, santificado seja o vosso nome. Venha a nós o vosso reino, seja feita a vossa vontade, assim na terra como no céu. O pão nosso de cada dia nos dai hoje. Perdoai-nos as nossas ofensas, assim como nós perdoamos a quem nos tem ofendido. Não nos deixeis cair em tentação, mas livrai-nos do mal. Amém. O anjo do Senhor anunciou a Maria, e ela concebeu do Espírito Santo. Ave Maria, cheia de graça, o Senhor é convosco. Bendita sois vós entre as mulheres, e bendito é o fruto do vosso ventre, Jesus. Santa Maria, Mãe de Deus, rogai por nós, pecadores, agora e na hora da nossa morte. Amém. Eis a serva do Senhor, faça-se em mim segundo a vossa palavra. Ave Maria, cheia de graça, o Senhor é convosco. Bendita sois vós entre as mulheres, e bendito é o fruto do vosso ventre, Jesus. Santa Maria, Mãe de Deus, rogai por nós, pecadores, agora e na hora da nossa morte. Amém. E o Verbo divino se fez carne e habitou entre nós. Ave Maria, cheia de graça, o Senhor é convosco. Bendita sois vós entre as mulheres e bendito é o fruto do vosso ventre, Jesus. Santa Maria, Mãe de Deus, rogai por nós, pecadores, agora e na hora da nossa morte. Amém. Glória ao Pai, ao Filho e ao Espírito Santo, assim como era no princípio, agora e sempre, e por todos os séculos dos séculos. Amém. Hoje contemplamos os mistérios gozosos. No primeiro mistério, contemplamos a anunciação do arcanjo Gabriel à Virgem Maria. Pai nosso que estais no céu, santificado seja o vosso nome. Venha a nós o vosso reino, seja feita a vossa vontade, assim na terra como no céu. O pão nosso de cada dia nos dai hoje. Perdoai-nos as nossas ofensas, assim como nós perdoamos a quem nos tem ofendido, e não nos deixeis cair em tentação, mas livrai-nos do mal. Amém. Ave Maria, cheia de graça, o Senhor é convosco, bendita sois vós entre as mulheres, e bendito é o fruto do vosso ventre, Jesus. Santa Maria, Mãe de Deus, rogai por nós, pecadores, agora e na hora da nossa morte. Amém. Ave Maria, cheia de graça, o Senhor é convosco. Bendita sois vós entre as mulheres, e bendito é o fruto do vosso ventre, Jesus. Santa Maria, Mãe de Deus, rogai por nós, pecadores, agora e na hora da nossa morte. Amém. Ave Maria, cheia de graça, o Senhor é convosco. Bendita sois vós entre as mulheres, e bendito é o fruto do vosso ventre, Jesus.

Santa Maria, Mãe de Deus, rogai por nós, pecadores, agora e na hora da nossa morte. Amém. Ave Maria, cheia de graça, o Senhor é convosco. Bendita sois vós entre as mulheres, e bendito é o fruto do vosso ventre, Jesus. Santa Maria, Mãe de Deus, rogai por nós, pecadores, agora e na hora da nossa morte. Amém. Ave Maria, cheia de graça, o Senhor é convosco. Bendita sois vós entre as mulheres, e bendito é o fruto do vosso ventre, Jesus. Santa Maria, Mãe de Deus, rogai por nós, pecadores, agora e na hora da nossa morte. Amém. Ave Maria, cheia de graça, o Senhor é convosco. Bendita sois vós entre as mulheres, e bendito é o fruto do vosso ventre, Jesus. Santa Maria, Mãe de Deus, rogai por nós, pecadores, agora e na hora da nossa morte. Amém. Ave Maria, cheia de graça, o Senhor é convosco. Bendita sois vós entre as mulheres, e bendito é o fruto do vosso ventre, Jesus. Santa Maria, Mãe de Deus, rogai por nós, pecadores, agora e na hora da nossa morte. Amém. Ave Maria, cheia de graça, o Senhor é convosco. Bendita sois vós entre as mulheres, e bendito é o fruto do vosso ventre, Jesus. Santa Maria, Mãe de Deus, rogai por nós, pecadores, agora e na hora da nossa morte. Amém. Ave Maria, cheia de graça, o Senhor é convosco. Bendita sois vós entre as mulheres, e bendito é o fruto do vosso ventre, Jesus. Santa Maria, Mãe de Deus, rogai por nós, pecadores, agora e na hora da nossa morte. Amém. Ave Maria, cheia de graça, o Senhor é convosco. Bendita sois vós entre as mulheres, e bendito é o fruto do vosso ventre, Jesus. Santa Maria, Mãe de Deus, rogai por nós, pecadores, agora e na hora da nossa morte. Amém. Glória ao Pai, e ao Filho, e ao Espírito Santo, assim como era no princípio, agora e sempre, e por todos os séculos dos séculos. Amém. No segundo mistério, contemplamos a visita da Virgem Maria à sua prima Santa Isabel. Pai nosso que estais no céu, santificado seja o vosso nome. Venha a nós o vosso reino, seja feita a vossa vontade, assim na terra como no céu. O pão nosso de cada dia nos dai hoje. Perdoai-nos as nossas ofensas, assim como nós perdoamos a quem nos tem ofendido. E não nos deixeis cair em tentação, mas livrai-nos do mal. Amém. Ave Maria, cheia de graça, o Senhor é convosco. Bendita sois vós entre as mulheres, e bendito é o fruto do vosso ventre, Jesus. Santa Maria, Mãe de Deus, rogai por nós, pecadores, agora e na hora da nossa morte. Amém. Ave Maria, cheia de graça, o Senhor é convosco. Bendita sois vós entre as mulheres, e bendito é o fruto do vosso ventre, Jesus. Santa Maria, Mãe de Deus, rogai por nós, pecadores, agora e na hora da nossa morte. Amém. Ave Maria, cheia de graça, o Senhor é convosco. Bendita sois vós entre as mulheres, e bendito é o fruto do vosso ventre, Jesus. Santa Maria, Mãe de Deus, rogai por nós, pecadores, agora e na hora da nossa morte. Amém. Ave Maria, cheia de graça, o Senhor é convosco. Bendita sois vós entre as mulheres, e bendito é o fruto do vosso ventre, Jesus. Santa Maria, Mãe de Deus, rogai por nós, pecadores, agora e na hora da nossa morte. Amém. Ave Maria, cheia de graça, o Senhor é convosco. Bendita sois vós entre as mulheres, e bendito é o fruto do vosso ventre, Jesus. Santa Maria, Mãe de Deus, rogai por nós, pecadores, agora e na hora da nossa morte. Amém. Ave Maria, cheia de graça, o Senhor é convosco. Bendita sois vós entre as mulheres, e bendito é o fruto do vosso ventre, Jesus. Santa Maria, Mãe de Deus, rogai por nós, pecadores, agora e na hora da nossa morte. Amém. Ave Maria, cheia de graça, o Senhor é convosco. Bendita sois vós entre as mulheres, e bendito é o fruto do vosso ventre, Jesus. Santa Maria, Mãe de Deus, rogai por nós, pecadores, agora e na hora da nossa morte. Amém. Ave Maria, cheia de graça, o Senhor é convosco. Bendita sois vós entre as mulheres, e bendito é o fruto do vosso ventre, Jesus. Santa Maria, Mãe de Deus, rogai por nós, pecadores, agora e na hora da nossa morte. Amém. Ave Maria, cheia de graça, o Senhor é convosco. Bendita sois vós entre as mulheres, e bendito é o fruto do

vosso ventre, Jesus. Santa Maria, Mãe de Deus, rogai por nós, pecadores, agora e na hora da nossa morte. Amém. Ave Maria, cheia de graça, o Senhor é convosco. Bendita sois vós entre as mulheres, e bendito é o fruto do vosso ventre, Jesus. Santa Maria, Mãe de Deus, rogai por nós, pecadores, agora e na hora da nossa morte. Amém. Glória ao Pai, e ao Filho, e ao Espírito Santo, assim como era no princípio, agora e sempre, e por todos os séculos dos séculos. Amém. No terceiro mistério, contemplamos o nascimento do menino Jesus na pobre gruta de Belém. Pai nosso que estais no céu, santificado seja o vosso nome. Venha a nós o vosso reino, seja feita a vossa vontade, assim na terra como no céu. O pão nosso de cada dia nos dai hoje. Perdoai-nos as nossas ofensas, assim como nós perdoamos a quem nos tem ofendido. E não nos deixeis cair em tentação, mas livrai-nos do mal. Amém. Ave Maria, cheia de graça, o Senhor é convosco. Bendita sois vós entre as mulheres, e bendito é o fruto do vosso ventre, Jesus. Santa Maria, Mãe de Deus, rogai por nós, pecadores, agora e na hora da nossa morte. Amém. Ave Maria, cheia de graça, o Senhor é convosco. Bendita sois vós entre as mulheres, e bendito é o fruto do vosso ventre, Jesus. Santa Maria, Mãe de Deus, rogai por nós, pecadores, agora e na hora da nossa morte. Amém. Ave Maria, cheia de graça, o Senhor é convosco. Bendita sois vós entre as mulheres, e bendito é o fruto do vosso ventre, Jesus. Santa Maria, Mãe de Deus, rogai por nós, pecadores, agora e na hora da nossa morte. Amém. Ave Maria, cheia de graça, o Senhor é convosco. Bendita sois vós entre as mulheres, e bendito é o fruto do vosso ventre, Jesus. Santa Maria, Mãe de Deus, rogai por nós, pecadores, agora e na hora da nossa morte. Amém. Ave Maria, cheia de graça, o Senhor é convosco. Bendita sois vós entre as mulheres, e bendito é o fruto do vosso ventre, Jesus. Santa Maria, Mãe de Deus, rogai por nós, pecadores, agora e na hora da nossa morte. Amém. Ave Maria, cheia de graça, o Senhor é convosco. Bendita sois vós entre as mulheres, e bendito é o fruto do vosso ventre, Jesus. Santa Maria, Mãe de Deus, rogai por nós, pecadores, agora e na hora da nossa morte. Amém. Ave Maria, cheia de graça, o Senhor é convosco. Bendita sois vós entre as mulheres, e bendito é o fruto do vosso ventre, Jesus. Santa Maria, Mãe de Deus, rogai por nós, pecadores, agora e na hora da nossa morte. Amém. Ave Maria, cheia de graça, o Senhor é convosco. Bendita sois vós entre as mulheres, e bendito é o fruto do vosso ventre, Jesus. Santa Maria, Mãe de Deus, rogai por nós, pecadores, agora e na hora da nossa morte. Amém. Ave Maria, cheia de graça, o Senhor é convosco. Bendita sois vós entre as mulheres, e bendito é o fruto do vosso ventre, Jesus. Santa Maria, Mãe de Deus, rogai por nós, pecadores, agora e na hora da nossa morte. Amém. Ave Maria, cheia de graça, o Senhor é convosco. Bendita sois vós entre as mulheres, e bendito é o fruto do vosso ventre, Jesus. Santa Maria, Mãe de Deus, rogai por nós, pecadores, agora e na hora da nossa morte. Amém. Glória ao Pai, e ao Filho, e ao Espírito Santo, assim como era no princípio, agora e sempre, e por todos os séculos dos séculos. Amém. No quarto mistério, contemplamos a apresentação do menino Jesus no templo e a purificação da Virgem Maria. Pai nosso que estais no céu, santificado seja o vosso nome. Venha a nós o vosso reino, seja feita a vossa vontade, assim na terra como no céu. O pão nosso de cada dia nos dai hoje. Perdoai-nos as nossas ofensas, assim como nós perdoamos a quem nos tem ofendido. E não nos deixeis cair em tentação, mas livrai-nos do mal. Amém. Ave Maria, cheia de graça, o Senhor é convosco. Bendita sois vós entre as mulheres, e bendito é o fruto do vosso ventre, Jesus. Santa Maria, Mãe de Deus, rogai por nós, pecadores, agora e na hora da nossa morte. Amém. Ave Maria, cheia de graça, o Senhor é convosco. Bendita sois vós entre as mulheres, e bendito é o fruto do vosso ventre, Jesus. Santa Maria, Mãe de Deus, rogai por nós, pecadores, agora e na hora da nossa morte.

morte. Amém. Ave Maria, cheia de graça, o Senhor é convosco. Bendita sois vós entre as mulheres, e bendito é o fruto do vosso ventre, Jesus. Santa Maria, Mãe de Deus, rogai por nós, pecadores, agora e na hora da nossa morte. Amém. Ave Maria, cheia de graça, o Senhor é convosco. Bendita sois vós entre as mulheres, e bendito é o fruto do vosso ventre, Jesus. Santa Maria, Mãe de Deus, rogai por nós, pecadores, agora e na hora da nossa morte. Amém. Ave Maria, cheia de graça, o Senhor é convosco. Bendita sois vós entre as mulheres, e bendito é o fruto do vosso ventre, Jesus. Santa Maria, Mãe de Deus, rogai por nós, pecadores, agora e na hora da nossa morte. Amém. Ave Maria, cheia de graça, o Senhor é convosco. Bendita sois vós entre as mulheres, e bendito é o fruto do vosso ventre, Jesus. Santa Maria, Mãe de Deus, rogai por nós, pecadores, agora e na hora da nossa morte. Amém. Ave Maria, cheia de graça, o Senhor é convosco. Bendita sois vós entre as mulheres, e bendito é o fruto do vosso ventre, Jesus. Santa Maria, Mãe de Deus, rogai por nós, pecadores, agora e na hora da nossa morte. Amém. Ave Maria, cheia de graça, o Senhor é convosco. Bendita sois vós entre as mulheres, e bendito é o fruto do vosso ventre, Jesus. Santa Maria, Mãe de Deus, rogai por nós, pecadores, agora e na hora da nossa morte. Amém. Ave Maria, cheia de graça, o Senhor é convosco. Bendita sois vós entre as mulheres, e bendito é o fruto do vosso ventre, Jesus. Santa Maria, Mãe de Deus, rogai por nós, pecadores, agora e na hora da nossa morte. Amém. Ave Maria, cheia de graça, o Senhor é convosco. Bendita sois vós entre as mulheres, e bendito é o fruto do vosso ventre, Jesus. Santa Maria, Mãe de Deus, rogai por nós, pecadores, agora e na hora da nossa morte. Amém. Glória ao Pai, e ao Filho, e ao Espírito Santo, assim como era no princípio, agora e sempre, e por todos os séculos dos séculos. Amém. No quinto mistério, contemplamos a perda e o reencontro do menino Jesus no templo entre os doutores da lei. Pai nosso que estais no céu, santificado seja o vosso nome. Venha a nós o vosso reino, seja feita a vossa vontade, assim na terra como no céu. O pão nosso de cada dia nos dai hoje. Perdoai-nos as nossas ofensas, assim como nós perdoamos a quem nos tem ofendido. E não nos deixeis cair em tentação, mas livrai-nos do mal. Amém. Ave Maria, cheia de graça, o Senhor é convosco. Bendita sois vós entre as mulheres, e bendito é o fruto do vosso ventre, Jesus. Santa Maria, Mãe de Deus, rogai por nós, pecadores, agora e na hora da nossa morte. Amém. Ave Maria, cheia de graça, o Senhor é convosco. Bendita sois vós entre as mulheres, e bendito é o fruto do vosso ventre, Jesus. Santa Maria, Mãe de Deus, rogai por nós, pecadores, agora e na hora da nossa morte. Amém. Ave Maria, cheia de graça, o Senhor é convosco. Bendita sois vós entre as mulheres, e bendito é o fruto do vosso ventre, Jesus. Santa Maria, Mãe de Deus, rogai por nós, pecadores, agora e na hora da nossa morte. Amém. Ave Maria, cheia de graça, o Senhor é convosco. Bendita sois vós entre as mulheres, e bendito é o fruto do vosso ventre, Jesus. Santa Maria, Mãe de Deus, rogai por nós, pecadores, agora e na hora da nossa morte. Amém. Ave Maria, cheia de graça, o Senhor é convosco. Bendita sois vós entre as mulheres, e bendito é o fruto do vosso ventre, Jesus. Santa Maria, Mãe de Deus, rogai por nós, pecadores, agora e na hora da nossa morte. Amém. Ave Maria, cheia de graça, o Senhor é convosco. Bendita sois vós entre as mulheres, e bendito é o fruto do vosso ventre, Jesus. Santa Maria, Mãe de Deus, rogai por nós, pecadores, agora e na hora da nossa morte. Amém. Ave Maria, cheia de graça, o Senhor é convosco. Bendita sois vós entre as mulheres, e bendito é o fruto do vosso ventre, Jesus. Santa Maria, Mãe de Deus, rogai por nós, pecadores, agora e na hora da nossa morte. Amém. Ave Maria, cheia de graça, o Senhor é convosco. Bendita sois vós entre as mulheres, e bendito é o fruto do vosso ventre, Jesus. Santa Maria, Mãe de Deus, rogai por nós, pecadores,

pecadores, agora e na hora da nossa morte. Amém. Ave Maria, cheia de graça, o Senhor é convosco. Bendita sois vós entre as mulheres, e bendito é o fruto do vosso ventre, Jesus. Santa Maria, Mãe de Deus, rogai por nós, pecadores, agora e na hora da nossa morte. Amém. Ave Maria, cheia de graça, o Senhor é convosco. Bendita sois vós entre as mulheres, e bendito é o fruto do vosso ventre, Jesus. Santa Maria, Mãe de Deus, rogai por nós, pecadores, agora e na hora da nossa morte. Amém. Glória ao Pai, e ao Filho, e ao Espírito Santo, assim como era no princípio, agora e sempre, e por todos os séculos dos séculos. Amém. Salve, Rainha, Mãe de Misericórdia, vida.

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5: Na minha angústia invoquei o Senhor e clamei ao meu Deus. Ele ouviu a minha voz. Salmo 17, versículo 7.
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7: Senhor, ouvi minhas palavras, escutai meus gemidos, atendei à voz de minha prece, ó meu Rei, ó meu Deus, é a voz que eu invoco, Senhor, desde amanhã. Escutai a minha voz, porque desde o raiar do dia vos apresento minha súplica e espero. Conduzi-me pelas sendas da justiça, por causa de meus inimigos. Aplanai para mim vosso caminho. Conduzi-me pelas sendas da justiça, por causa de meus inimigos. Aplanai para mim vosso caminho. Salmo 5.
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9: Pai das misericórdias e Deus de toda a consolação, ouvi-nos. Bom dia, você que está aqui no santuário do Pai das Misericórdias, sejam todos bem-vindos. Esse dia que o Senhor fez para nós, com alegria, cantemos a Ele, exultemos, também acolhemos vocês que estão acompanhando pelo sistema Canção Nova de Comunicação. Que bom que nós podemos celebrar juntos essa Santa Missa. Cantemos.

0: Em nome do Pai e do Filho e do Espírito Santo.
1: Amém.
0: A graça de nosso Senhor Jesus Cristo, o amor do Pai e a comunhão do Espírito Santo estejam convosco.
1: Bendito seja Deus que nos reuniu no amor de Cristo.
0: Bom dia.
1: Bom dia, Padre.
0: Sejam bem-vindos ao Santuário do Pai das Misericórdias. Sejam bem-vindos à festa do Pai das Misericórdias. Neste sábado celebramos o último dia da novena em preparação para a festa do Pai. E nós já podemos sentir o seu perfume, o perfume do abraço de um Pai que nos reconcilia conosco mesmo. Por isso seja bem-vindo. Aqui diante deste altar nós colocamos o nosso coração, pecador, miserável, mas nós colocamos o nosso coração constrangido por este amor de Pai. Eu quero também acolher você que está em casa e acompanha pelo sistema Canção Nova de Comunicação. Saiba que aqui do Santuário do Pai das Misericórdias nós também rezamos pela sua vida, pelas intenções do seu coração. A sua vida, a sua família também é colocada diante deste altar. Abaixe por um instante a sua cabeça, feche os seus olhos. No início dessa celebração eucarística, nós somos convidados a reconhecer que somos pecadores. Reconhecer que somos necessitados da graça, da presença, da misericórdia do Pai.

0: Deus Todo-Poderoso, tenha compaixão de nós, perdoe os nossos pecados e nos conduza à vida eterna.
1: Amém.
0: Oremos. Deus nosso Pai, enviando ao mundo a palavra da verdade e o Espírito Santificador, revelastes o vosso admirável mistério. Concedei-nos, na profissão da verdadeira fé, reconhecer a glória da Trindade e adorar a unidade na sua onipotência. Por nosso Senhor Jesus Cristo, vosso Filho, que é Deus e convosco vive e reina, na unidade do Espírito Santo, por todos os séculos dos séculos.
2: Leitura da carta de São Judas. Vós, porém, amados, lembrai-vos das palavras preditas pelos apóstolos de nosso Senhor Jesus Cristo. Edificai-vos sobre o fundamento da vossa santíssima fé e rezai no Espírito Santo, de modo que vos mantenhais no amor de Deus, esperando a misericórdia de nosso Senhor

Jesus Cristo para a vida eterna. E a uns que estão com dúvidas, deveis tratar com piedade. A outros, deveis salvá-los arrancando-os do fogo. De outros ainda, deveis ter piedade, mas com temor, aborrecendo a própria veste manchada pela carne. Aquele que é capaz de guardar-vos da queda e de apresentar-vos perante a sua glória, irrepreensíveis e jubilosos, ao único Deus, nosso Salvador, por Jesus Cristo, nosso Senhor, glória, majestade, poder e domínio, desde antes de todos os séculos e agora e por todos os séculos. Amém. Palavra do Senhor.

Sois vós, ó Senhor, ó meu Deus, desde a aurora ansioso vos busco. A minha alma tem sede de vós, a minha carne também vos deseja, como terra sedenta e sem água.

contemplar-vos no templo, para ver vossa glória e poder. Vosso amor vale mais do que a vida, e por isso meus lábios vos louvam.

Quero, pois, os louvar pela vida e elevar para vós minhas mãos. A minha alma será saciada, como em grande banquete de festa. Cantará alegria em meus lábios ao cantar para vós meu louvor.

0: O Senhor esteja convosco.
1: Ele está no meio de nós.
0: Proclamação do Evangelho de Jesus Cristo segundo Marcos.
1: Glória a vós, Senhor.
0: Naquele tempo, Jesus e os discípulos foram de novo a Jerusalém. Enquanto Jesus estava andando no templo, os sumos sacerdotes, os mestres da lei e os anciãos aproximaram-se dele e perguntaram: com que autoridade fazes essas coisas? Quem te deu autoridade para fazer isso? Jesus respondeu:

0: respondeu: Vou fazer-vos uma só pergunta. Se me responderdes, eu vos direi com que autoridade faço isso. O batismo de João vinha do céu ou dos homens? Respondei-me. Eles discutiam entre si. Se respondemos que vinha do céu, ele vai dizer: Por que não acreditastes em João? Devemos então dizer que vinha dos homens? Mas eles tinham medo da multidão, porque todos, de fato, tinham João na qualidade de profeta. Então eles responderam a Jesus: Não sabemos. E Jesus disse: Pois eu também não vos digo com que autoridade faço essas coisas. Palavra da salvação.
1: Glória a vós, Senhor.
0: Queridos irmãos e irmãs, nós já estamos mergulhados no clima da festa do Pai das Misericórdias. No decorrer desses 9 dias de oração, de escuta da palavra de Deus, de preparação do coração, a liturgia deste sábado parece nos oferecer uma síntese de tudo aquilo que nós vivemos ao longo desta novena do Pai das Misericórdias. E é importante ter uma sensibilidade maior no coração e perceber quando Deus quer falar conosco. Ele utiliza de coisas simples. Deus sempre está no simples. O complexo não diz muito do que é a natureza de Deus. Mas veja, esta breve carta de São Judas na primeira leitura, nós encontramos uma recomendação simples, mas profundamente necessária. Versículo 20b: Edificai-vos sobre o fundamento da vossa santíssima fé e rezai no Espírito, de modo que vos mantenhais no amor de Deus, esperando a misericórdia de nosso Senhor Jesus Cristo para a vida eterna. É interessante, meus irmãos, perceber que Judas não propõe grandes estratégias, nem apresenta métodos extraordinários.

E nós queremos, nesse momento de ação de graças, agradecer por esse encontro que nós temos com o Filho e com o Pai. E o Espírito Santo também está aqui no meio de nós. É graça, é dom, mas também é tarefa para nós sairmos daqui levando esse Cristo ao mundo, desejando que o Senhor fecunde em nossos corações o amor. Ele está aqui. Deus.

0: Oremos. Senhor nosso Deus, proclamando nossa fé na Trindade eterna e santa e na sua indivisível unidade, nós vos pedimos que a comunhão deste sacramento nos sirva para a saúde do corpo e da alma. Por Cristo nosso Senhor. Voltados agora para a capelinha do Pai das Misericórdias, rezemos o nono dia da novena ao Pai das Misericórdias. Pai das Misericórdias e Deus de toda a consolação, nós vos agradecemos pela oferenda do vosso Filho Jesus Cristo. Nele vos conhecemos, amamos-vos, nele experimentamos a vossa infinita misericórdia, e nele somos por vós e no Espírito Santo, enviados a ser misericórdia. Ajudai-nos, ó Pai, a acolher os pecadores, afinal, são nossos irmãos. Amém. Pai das misericórdias, temos tantos pedidos em nossos corações, mas queremos fazer um especial. Derramai sobre nós, por Jesus, vosso divino Espírito Santo, batizando nosso povo com o Espírito Santo Consolador e derramando o derramamento do Espírito Santo é a fonte de toda a misericórdia para nós. Inundai-nos com vossos dons e seremos instrumentos eficazes do bem. Amém. Oração ao Pai das Misericórdias. Pai das misericórdias e Deus de toda a consolação, ouvi a súplica confiante que vos apresentamos neste momento. Acolhei este povo que vem cheio de fé e esperança ao vosso santuário. Consolai os aflitos, socorrei os necessitados, enxugai as lágrimas aqui derramadas, amparai os fracos, e recebei em vossos braços paternos este filho pródigo que volta para vós. Dai-nos a graça de sermos instrumentos da vossa misericórdia na vida dos nossos irmãos, para que assim o vosso nome seja amado em nossa família e em nossa nação. Tudo isso vos pedimos por vosso Filho Jesus Cristo, que convosco vive e reina na unidade do Espírito Santo. Pai das misericórdias e Deus de toda a consolação,
1: ouvindo.
0: Se você tem algum objeto que quer ser abençoado, a sua água, pode apresentar agora diante do Padre. A nossa proteção está no nome do Senhor, que fez
1: o céu e a terra.
0: Bendito sois, Senhor, fonte e origem de toda a bênção, pois vos alegrais com o vigor da piedade dos vossos fiéis.

0: e permanecei ao lado deles. E concedei que eles usem esses sinais de fé e piedade para transformar-se na imagem do vosso Filho, que vive e reina para sempre.
1: Amém.
0: Amém. Mais uma vez nós queremos acolher todo o povo de Deus que está no Santuário do Pai das Misericórdias, e nós já estamos na festa do Pai das Misericórdias. Então daqui a pouco, às 8h20, inicia a oração e todo o dia de preparação ao Pai das Misericórdias. Tudo vai acontecer aqui no Santuário. Você que está em casa também é o nosso convidado a ficar ligado no sistema Canção Nova de comunicação. Passarão aqui padres, passarão aqui com a graça de Deus bispos, para que a graça da misericórdia seja derramada no nosso coração. E você que está aqui na chácara, permaneça conosco. No decorrer de toda a manhã, de toda a tarde, nós temos pregações, orações, e é claro que à noite nós temos a nossa tradicional quermesse. Tanto hoje como amanhã, depois da missa das 18 horas, nós temos a nossa tradicional quermesse. Hoje quem anima é o Elias Júnior, nosso irmão de comunidade, e amanhã, nosso querido Flávio, com forró naré, nós vamos dançar bastante forró, tá bom? Então, o encontro com o Pai também nos leva à reconciliação com os irmãos. Estava falando aqui, Flávio, essa semana, que nossa quermesse é a festa do filho mais novo e do filho mais velho que se encontra. Então nós queremos nos encontrar e com as barraquinhas ali comemorar a misericórdia de Deus que nos alcançou, tá bom? Então 8h20 nós continuamos a nossa programação aqui do Santuário do Pai das Misericórdias. O Senhor esteja convosco.
1: Ele está no meio de nós.
0: Por intercessão da bem-aventurada Virgem Maria, desça sobre vós, sobre a vossa família, a bênção de Deus Todo-Poderoso, Pai e Filho e Espírito Santo. Amém. A alegria do Senhor é a vossa força. Ide em paz e o Senhor vos acompanhe.
1: Graças a Deus. Vamos aplaudir o Pai das Misericórdias, o nosso Deus.

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2: Feliz aquele a quem o Senhor não atribui pecado e cujo espírito não há falsidade. Salmo 31, versículo 2.
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Bom dia para você que está na sintonia da FM 89.1. Com você é Dauana Salles, missionária da comunidade Canção Nova. Tô contigo neste sábado, dia de festa aqui na Canção Nova. Nós estamos vivendo a festa do Pai das Misericórdias e eu convido você a participar conosco através do sistema Canção Nova de comunicação, através das ondas da rádio Canção Nova. Você de todo o Brasil em rede conosco. Que bom, bom dia! Operando o áudio aqui nesta manhã. Deus abençoe você. Bom dia para você que é aqui do Vale do Paraíba, você da Grande São Paulo, você do Brasil inteiro, Norte, Sul, Nordeste, Centro-Oeste. Deus abençoe. Que bom ter você na nossa sintonia e, ó, convido já você a participar aqui na nossa programação de hoje. O nosso WhatsApp você já sabe, mas vai que tem alguém ouvindo pela primeira vez, tá chegando agora. Seja bem-vindo à família Canção Nova, esta é a nossa rádio, a rádio do Senhor, e nós seguimos espalhando o amor pelo ar. Eu convido você a salvar aí o nosso contato, para você estar sempre com a gente, mandar aí o seu pedido de oração, mandar o seu alô todos os dias, pedir música. Então, este é o contato, meu querido, minha querida. Anota aí, 12991455871. 12 é o nosso DDD aqui em Cachoeira Paulista. 991455871. Este é o nosso WhatsApp para você salvar aí na sua agenda de contatos. Daqui a pouquinho eu já vejo quem está por aqui no nosso WhatsApp, porque sempre tem gente mandando bom dia para nós. É uma beleza, não é? Bom demais ter você. Então, ó, manda aí o seu recado que daqui a pouquinho eu falo com você por aqui, tá bom? E chega a música para nós aqui. Eu ofereço para você que tá na sintonia. Wesley Cruz já começando o dia com muita alegria. Quem deveria amar?

0: falando, derrama, você que está em casa, você que está aqui. Vamos pedir, derrama o seu amor aqui.
1: Derrama o seu amor aqui sobre nós, Senhor, neste dia. Em cada coração, em cada vida,
0: cada
1: em cada
0: lar.
1: História, cada lar. Quem que saiu de casa e falou assim, olha, reza por mim, que eu vou estar lá na Canção Nova rezando por você. Levanta a mão e diga, eu. Olha que maravilha, que beleza. Vamos pedir que o nosso Senhor derrame o seu amor sobre todos nós. Senhor, eu quero obedecer.

0: viva que sai do coração do Pai para todos nós, o seu Espírito, por meio de Jesus, o seu Filho amado. Pode aplaudir com mais força. Estamos, Salete, neste final de semana, né? Às portas da solenidade da Santíssima Trindade.
1: Pai, Filho e Espírito Santo.
0: A gente acostuma, né, pela nossa espiritualidade, muitas vezes, a se relacionar mais com um do que com o outro.
1: É, né? Verdade.
0: Mas quando nós nos relacionamos com qualquer pessoa da Santíssima Trindade, seja o Pai, seja o Filho, seja o Espírito Santo, nós estamos nos relacionando com os três. Como é lindo isso, né? O Pai não age sem o Filho não age sem o Pai, e eles não agem sem que o Espírito Santo nos seja dado, seja derramado sobre nós. Por isso eu

0: Convido você a colocar a sua mão no seu coração e a pedir esta graça. Nós estamos na casa do Pai. Este lugar foi dedicado, e não somente dedicado ao Pai das Misericórdias, mas Ele quis este lugar para acolher você, para acolher a mim, para acolher cada um de nós. Este lugar foi construído com muitas histórias, né, Salete?
1: Verdade.
0: Com muitas vidas, né? Com muita saudade,
1: lágrimas.
0: Com muita dor, com muitas lágrimas. E nós cremos na palavra de Deus quando diz que toda lágrima será enxugada. Toda lágrima será enxugada. Deus quer enxugar as nossas lágrimas. Ele é o Pai das misericórdias. Ele é o Deus de toda consolação. É o Deus que nos ouve, que nos acolhe, que nos entende quando nem a gente entende a gente mesmo. Porque Ele conhece, não somente conhece, Ele ama, porque foi Ele quem te fez, foi Ele quem me fez. É deste Deus que nós estamos falando, o Pai das misericórdias, o Pai de amor. Por isso que o tema deste ano diz: o Pai me ama. É tão bonito a gente ver Deus na criação, é ou não é verdade? Quando nós vemos um pássaro, né? O pássaro tem as suas cores, ele tem o seu canto, ele tem as suas asas, porque Deus criou o pássaro para voar. Agora, sabe por que Deus criou você? Para que você seja amado. Deus não te deu asas, Ele te deu um coração para ser amado. Foi para isso que Deus nos criou. Para nos amar, meu irmão, minha irmã. Para acolher este amor. Para vivermos neste amor, na sua amizade. Deixa Deus curar o seu coração. Penso que nós podemos cantar a sua música do Pai das Misericórdias, Salete.
1: Vamos lá.
0: Porque ela nos coloca nesta dimensão do amor de Deus por nós. Nesta realidade, nesta verdade. É por isso que nós estamos aqui, Pai, porque estamos tomando consciência mais uma vez de que fomos criados para sermos amados por

início da criação, lá em Adão, em Eva, o demônio quis que rompesse essa amizade. O demônio rompeu, trabalhou, investiu nos nossos primeiros pais para que esta amizade com o pai fosse rompida pela desobediência. Porque a obediência é um sinal de grande amor. Quando nós obedecemos, nós estamos dizendo eu te amo, em outras palavras. E o maligno tentou acabar com esta amizade, com esta união entre nós e o Pai. E por isso Jesus veio, para que esses laços fossem reatados pelo perdão dos nossos pecados. Coloque agora diante de Deus o seu coração. Se você sente, vai pedindo para Ele perdão, perdão, Pai, pelas vezes em que eu rompi essa amizade contigo.

0: código. Eu te peço perdão por não ter confiado no seu amor, por não ter acreditado no seu amor e me distanciado de vós. Pai, perdão, misericórdia, piedade de mim, Pai. Eu estou aqui para agradecer o seu amor e o seu perdão, para acolher este abraço, para corresponder a este abraço. Pai amado, Pai querido, eu estou aqui. Diga, Pai, eu estou aqui.
1: Pai, eu estou aqui.
0: Para acolher o seu abraço.
1: Para acolher o seu abraço.
0: Para receber o seu perdão.
1: Para receber o seu
0: perdão. O seu amor.
1: O seu amor.
0: Porque o Senhor

0: não sente prazer.
1: Com a morte do pecador.
0: Com a morte do pecador.
1: Mas ele quer que eu viva.
0: Mas ele quer que eu viva.
1: Que o pecador viva.
0: Que o pecador viva.
1: E se arrependa.
0: E se arrependa.
1: E volte para o amor dele.
0: E volte para o amor.
1: E eu estou aqui para voltar.
0: Eu estou aqui para voltar.
1: Para o seu amor.
0: Para o seu amor.
1: Do ponto em que eu me distanciei.
0: Do ponto em que eu me distanciei.
1: Eu quero agora voltar.
0: Eu quero agora voltar.
1: Retornar para os seus braços.
0: Retornar para os seus braços.
1: Levanta-me, ó Pai.
0: Levanta-me, ó Pai.
1: Levanta-me, ó Pai.
0: Levanta-me, ó Pai.
1: Ergue-me, ó Pai.
0: Ergue-me, ó Pai.
1: Cante mais uma vez. Nós

0: teu braço agora e vai pedindo: Pai, derrama sobre nós o teu Espírito Santo. Derrama sobre nós o teu Espírito Santo de amor. Sobre nossas mentes, nossos corações. Que sejamos agora inundados pelo teu Espírito Santo. Pedimos em nome de Jesus, do teu Filho Jesus. Nós clamamos: Senhor Jesus, manda teu Espírito Santo. Manda sobre nós o teu Espírito Santo. Para que ele venha restaurar os nossos laços com o Pai. Nossos laços de amor com o Pai. Tudo aquilo que foi rompido pelo pecado. Vem Espírito Santo restaurar. Shiri alaralabari alaralabari alaralabari.
1: Senhor, também restaura os laços. O Espírito Santo, que é o Senhor que dá a vida, ele restaura também os laços. O que foram rompidos não somente pelo pecado, mas também pela dor. Você que, por influência mesmo do mal, acabou colocando a culpa em Deus. Você que viveu a experiência da dor da perda. Você que viveu a experiência de uma grande decepção. E no seu coração, na sua mente, veio aquela voz, que é a voz do mal, a sugestão do mal, da serpente, o diabo, a antiga serpente, Satanás, dizendo: olha como o Pai te ama. Ele permitiu que essa pessoa morresse, essa pessoa que você tanto amava, talvez o seu filho, talvez o seu pai, talvez a sua esposa, o seu esposo. Eu convido você agora a dar o perdão ao Pai, a perdoar o Pai. A culpa não é do Pai. E você está entendendo isso agora, nesse momento. A culpa é do mal. Então, quando nós dizemos assim: eu te perdoo, Pai, na verdade nós estamos pedindo perdão a Deus por ter colocado a culpa nele, sem que ele tivesse a culpa. Mas você pode dizer: o Pai entende. Eu te perdoo, Pai querido, Pai amado. Este laço que foi rompido pela dor, ele restaura.

0: curado agora. Porque mesmo que você estivesse colocando a culpa em Deus Pai, Ele estava lá recolhendo as suas lágrimas. Porque a palavra de Deus diz que toda lágrima será enxugada. Ele não tira os olhos de você. Ele te ama desde sempre e para sempre. É o amor eterno de Deus. Obrigado, Pai querido.
1: Você pode cantar assim: inunda meu ser, ah, inunda meu ser, pedindo ao Pai. Inunda meu ser, ah, inunda meu ser, inunda.

toda a vida do Padre Sidney. Ave Maria, cheia de graça, o Senhor é convosco. Bendita sois vós entre as mulheres. Bendito é o fruto do vosso ventre, Jesus. Santa Maria, Mãe de Deus, rogai por nós, pecadores, agora e na hora de nossa morte. Amém. Sentando.

0: dia.
1: Bom dia.
0: Que alegria poder olhar no seu olho e dizer que o Pai me ama, que o Pai te ama. Que alegria poder chegar até a sua casa aqui, neste lugar onde acontecem os maiores milagres da Canção Nova. Nós estamos num lugar sagrado, dedicado, onde todos os dias, por inúmeras vezes, o Pai nos ama dando o Seu Filho a nós em cada celebração eucarística. Neste lugar acontece pelo menos 4 missas por dia. Ou seja, você está num território santo. E que bom que você veio ao Santuário do Pai das Misericórdias nesse final de semana para celebrarmos a festa do nosso Pai. Eu fico pensando assim, que quando nós temos um aniversário na nossa família, nós fazemos de tudo para ir ao encontro. Eu me lembro que um tempo desse atrás, minha mãe comemorou 70 anos. Eu sou natural do interior do Ceará. E eu tinha mandado uma mensagem para ela perguntando qual era o presente que ela queria. E ela não queria dar presente. Não, não precisa de presente, sabe que vida de padre da Canção Nova não tem dinheiro. E ela disse, não, não precisa. Eu disse, não, a senhora vai pensar e depois a senhora me fala. E aí ela disse assim, já que você quer me dar um presente, eu queria que você viesse celebrar a minha missa de aniversário. Porque

Tenho um filho que é padre e pode me dar aquilo que os outros filhos não conseguem me dar. Não tenho nenhum presente no mundo que seja mais valioso do que a missa. E eu fui. É incrível que eu fui ver o preço da passagem e mandei outra mensagem para ela. Disse assim: a senhora não quer um perfume do Boticário que está mais barato? Oxe, eu falei Boticário. Mas graças a Deus a Divina Providência me deu a passagem também. E assim eu fui, celebrei a missa e minha mãe estava muito feliz. E preparando meu coração para esta festa do Pai, este era o sentimento do meu coração, de que o Pai preparou uma festa para me receber. Não é uma festa dele. A festa da alegria do Pai é receber o Filho, porque faz parte da natureza do Pai amar. E olha que interessante, nós estamos diante de uma verdade que parece simples, mas que é capaz de mudar completamente a nossa vida. É a consciência de saber que o Pai me ama. Essa, meu irmão, é a graça que nós queremos pedir hoje. A graça que nós queremos pedir nesta festa é a capacidade de sair daqui conscientes, constrangidos, com uma certeza. Veja, não é apenas saber com a cabeça que Deus nos ama. Não é apenas repetir uma frase bonita. Não é apenas se emocionar. Não é apenas cantar ou proclamar uma verdade de fé. Mas é deixar que essa certeza desça no mais profundo do nosso coração, alcance as nossas escolhas. É ter a capacidade de deixar que essa certeza cure a nossa imagem de Deus. Aquilo que o Márcio rezava a partir da inspiração de perdoar. Mas também é pedir a Deus que cure a imagem que nós temos sobre nós mesmos. Porque isso muda tudo. Quando nós vivemos com as nossas entranhas que Deus nos ama, muda tudo. E eu queria que você abrisse as Sagradas Escrituras no Evangelho de São João, capítulo 3. Evangelho de São João, capítulo 3, a partir do versículo 16. Evangelho de São João, capítulo 3, versículo 16. O evangelista diz assim: de tal modo Deus amou o mundo, que deu o seu Filho unigênito, para que todo o que nele crer não pereça, mas tenha a vida eterna. Pois Deus enviou o seu Filho ao mundo, não para condenar o mundo, mas para que o mundo seja salvo por meio dele. Quem nele crê não é julgado, mas quem não crê já está julgado, porque não creu no nome do Filho unigênito de Deus. Ora, o julgamento consiste nisso: a luz veio ao mundo, mas os homens amaram mais as trevas do que a luz, porque suas obras eram más. Com efeito, todo o que pratica o mal odeia a luz e não se aproxima da luz, para que as suas obras não sejam denunciadas. Quem, porém, pratica a verdade, aproxima-se da luz, para que se manifeste que suas obras são feitas em Deus. Palavra da salvação. Meus irmãos, veja, isso é muito sério. Porque uma coisa é dizer que Deus ama o mundo. Outra coisa é dizer que Deus me ama. Uma coisa é acreditar que Deus é misericordioso.

Outra coisa é permitir que essa misericórdia alcance justamente aquilo que eu escondo, aquilo que me envergonha, aquilo que me pesa, aquilo que eu mesmo talvez já tenha condenado dentro de mim. E quando eu tenho a certeza de que Deus me ama, é transformado todas essas situações dentro de mim, porque uma coisa é saber que existe um Pai das misericórdias, no entendimento cognitivo. Outra coisa é me deixar abraçar por Ele como filho. Eu só tenho uma certeza. Eu só tenho a certeza de que Deus me ama quando eu sei que sou filho. O evangelho que hoje acabamos de ler, ele nos oferece uma das palavras mais fortes de toda a Sagrada Escritura. Porque Deus amou tanto o mundo que deu o seu Filho unigênito para que todo aquele que nele crê não pereça, mas tenha a vida eterna. Nós poderíamos passar toda esta pregação apenas repetindo esta frase, que nós já sairíamos daqui cheios. E talvez

E quando eu cheguei em casa, estava jogando bola. Quando eu cheguei em casa, eu encontrei na sala duas cadeiras, uma na frente da outra, assim. Eu achei estranho aquilo ali. Passei direto da cadeira, né? Quando eu cheguei, estava lá dentro, minha mãe disse assim: meu filho, Sidney, vem cá. Sidinho, me chama de Sidinho. Sidinho, vem cá. Aí eu pensava que era para carregar alguma coisa, né? Quando eu cheguei lá, ela estava sentada numa cadeira e mandou sentar na outra. Achei estranho aqui dali. Fiquei com medo e sentei. Ela me olhou no fundo dos olhos, como o pai olha o filho. Preste atenção na expressão do pai com o filho. O olhar do pai não está em outro lugar. O olhar do pai está fixando o objeto amado, que é o filho. Ela me olhou nos olhos e disse: o que está acontecendo com você? Eu disse: nada, mãe. Ela tirou do bolso o boletim e disse: você está reprovado. Aí eu: não, mãe, está errado isso aí. Você está reprovado, filho. Não tem outra chance, não. O que está acontecendo com você? E este olhar, não de acusação, mas um olhar de resgate, de acolhida, é a única forma de mudar alguém por dentro. Ela me olhou nos olhos e disse: o que está acontecendo com você? E ela disse assim: ó, se seu pai estivesse vivo, ele não estaria orgulhoso de você. Aquilo dali foi uma espada dentro de mim, porque eu não tive um pai. Eu tive um hiper, mega power. Ele utilizou dos 6 anos que eu estive com ele para me amar. Eu tenho lembranças ainda das brincadeiras do meu pai até hoje. Porque quem ama não perde tempo. Mesmo diante da carpintaria, mesmo diante da fotografia, quando chegava em casa, ele estava com os filhos, porque sabe que amar não é dar nada, amar é estar. Amar é conviver. Amar é permanecer, mesmo cansado, mesmo fatigado. Mas ali, naquela relação com minha mãe, ela falou isso, a faca foi entrando assim dentro de mim, a lágrima começou a descer, e aí veio a obra da misericórdia, porque quem olha nos olhos com misericórdia nunca esquece. E ela disse assim: eu continuo acreditando em você, e você não vai mais morar aqui em Quixadá. Eu morava no interior do Ceará. Eu vou me sacrificar ainda mais. Talvez é porque eu não te dei uma oportunidade melhor. Eu vou te levar para Fortaleza. E vou fazer de tudo para que você estude no melhor colégio de Fortaleza. Porque eu continuo acreditando em você. Ali eu tive um encontro com a misericórdia. Porque a misericórdia não é sermos tratados a partir do merecimento do que nós somos. Misericórdia é confiar em nós quando nós já desconfiamos de nós mesmos. E ali ela se sacrificou ainda mais, ó, para que eu fosse para Fortaleza e fizesse mais uma vez aquela série que eu fui reprovado no interior. E assim é a misericórdia. Quem é olhado com misericórdia nunca se esquece. Quem é olhado com misericórdia nunca se esquece, porque quem é olhado com misericórdia tem uma boa memória e sabe do lugar que saiu. O problema, meu irmão, sabe o que é? É nós termos a oportunidade de estar diante da luz e desprezar a luz. Hoje, nosso Senhor deve ter te trazido aqui para dizer para você: o que mais eu preciso fazer para que você volte para mim? O que mais eu preciso fazer para que você seja resgatado? O que mais eu preciso fazer para que as pessoas na sua casa sejam alcançadas pela misericórdia que eu já te dei, que você já tem? O que mais eu preciso

fazer para que você levante, reerga, mude de vida, seja transformado. Meu irmão, o Pai das misericórdias não nos ama porque nós somos bons. O Pai das misericórdias nos ama porque Ele conhece a nossa natureza mais do que a nós mesmos. Ele conhece pelo avesso. É como uma mãe olha para o filho, sabe de onde ele saiu, sabe que ele é fruto das suas entranhas e sabe que aquele filho não nasceu para aquilo. O Pai, quando nos vê, o Pai, quando nos olha, Ele sabe que nós não nascemos para o pecado. E por que nós estamos no pecado? Porque nós não temos vergonha na cara de sermos amados do jeito certo. É por isso. E por causa disso, meu irmão, existe a outra face da misericórdia. E a outra face da misericórdia é não desperdiçarmos o que Deus já nos deu. É a segunda parte do evangelho que nós acabamos de ler. É precisar, nós precisamos dar este passo. Esse passo muito importante. Porque o texto que nós acabamos de ler diz que a luz veio ao mundo, mas os homens amaram mais as trevas do que a luz. Isso é muito sério. Deus não te trouxe aqui por acaso, e esta palavra é tão séria, porque o amor de Deus, meu irmão, ele é gratuito, mas não é automático no sentido de dispensar a nossa resposta. O amor de Deus precisa de uma resposta. Veja, nessa ocasião da minha mãe, se eu não tivesse agarrado com todas as forças, eu tinha sido reprovado de novo, porque eu sou burro, burro. Eu tenho que ficar batendo na pedra para ver se sai água. Mas precisa de uma resposta. Se não tem a resposta, Deus nos ama sim por primeiro. Deus nos amou, mas nós podemos resistir a este amor. Deus acende a luz, mas nós podemos escolher permanecer nas trevas. A escolha é livre, e isso também faz parte do amor. Faz parte do amor do Pai nos deixar livre. Veja, isso é mais constrangedor ainda. Porque saber que Ele nos ama com toda a propriedade de que é Pai, e mesmo assim nos deixa livre, para você amar ou não. Se você não responder a este amor, nada vai mudar o amor do Pai por você. Agora, no acampamento dos Jovens Sarados, lá no confessionário eu recebi uma jovem, e é bom aqui no confessionário porque a gente não sabe quem é, né? Não sei nem se a jovem está aqui, porque você não vê a pessoa. E a jovem disse assim, confessou, fazia algum tempo que não confessava, estava numa vida desregrada, mas ao chegar na Canção Nova, se sentiu acolhida pelo Pai. Ela queria confessar. E no final de tudo aquilo, ela chorava muito, e ela perguntou assim, Padre, mesmo diante de todos esses pecados, Deus vai me perdoar? E eu disse para ela assim, minha filha, a partir do seu arrependimento e da sua confissão, todos esses pecados se tornam como que uma gota de água na palma da minha mão. E com a absolvição do Padre, essa gota de água é jogada em um grande oceano que se chama misericórdia. Quem que pode resgatar uma gota em um oceano? Então, se alguém perguntar quem é você depois dessa confissão, diga com toda a propriedade o seu nome, o seu novo nome. O seu nome é Filha da Misericórdia. Porque quem é olhado com misericórdia não se esquece jamais. Agora é a sua resposta, porque você vai sair daqui como a mulher mais pura deste lugar. É como se Nosso Senhor te desse uma folha em branca e dissesse para você assim, agora, o que que você vai escrever? Qual é a sua resposta? E aqui está a beleza da liberdade de sermos amados pelo Pai. Aqui está a liberdade, a beleza dessa liberdade. Veja, Deus ele abre a porta, mas nós podemos continuar do lado de fora. Vocês entenderam o que é isso? Deus não quer de nós uma resposta automática. Deus quer de nós.

Uma resposta a partir do constrangimento de um coração que sabe que é amado. E quando nós somos amados, nós sabemos que amor com amor se paga. Nós não podemos pagar de outra forma. Deus, ele oferece o abraço, mas veja, este abraço que nos reergue, ele oferece a nós, mas nós podemos continuar desconfiando dele. E por que, meus irmãos? Por que que nós amamos as trevas? Mais uma vez eu digo para você, você veio para a festa do Pai, não foi por acaso, Deus te atraiu, existiu toda uma relação. Foi Deus que te atraiu aqui, existem pessoas que têm rezado por você há muito tempo para você estar aqui. Existe um envolvimento espiritual, porque o demônio quer, porque quer que você continue nas trevas. Que você ame as trevas. E você pode até dizer assim, mas padre, mas por que nós amamos as trevas? Porque muitas vezes, nós nos acostumamos com ela. Porque a treva, ela assusta. Mas também, a treva pode virar esconderijo. As trevas podem virar esconderijo. A pessoa sofre, mas se acostuma com o sofrimento. A pessoa sabe que precisa mudar, mas ela tem medo da luz. A pessoa deseja ser curada, mas não quer que a ferida seja tocada. Ela tem medo do toque do azeite na ferida. A pessoa quer a misericórdia, mas não quer abandonar aquilo que a destrói. E o Evangelho diz que quem pratica o mal odeia a luz, para que as suas obras não sejam manifestadas. É por isso que nós amamos as trevas muitas vezes, porque nós transformamos a treva em esconderijo. Isso não significa, meus irmãos, preste atenção, que nós somos perversos. Não, não é isso. Distantes de Deus. Isso pode acontecer conosco também, aqui, no dia a dia, nos acostumarmos com a misericórdia. Existe em nós uma tendência de se esconder. Existe escondimentos. Nós nos escondemos. Escondemos as nossas fraquezas. Nós escondemos as nossas intenções. Nós escondemos nossos pecados. Escondemos nossas incoerências. Escondemos até de nós mesmos aquilo que não queremos enfrentar. Mas o Pai não acende a luz para nos humilhar. Aquela experiência que eu vivi com minha mãe, com um boletim dentro do bolso, não foi para passar na minha cara e dizer que tudo que eu recebi, eu fui ingrato. Não foi para passar na minha cara de que eu fui ingrato a tudo que ela me deu. Olha o meu sacrifício. E tem gente que trata assim. Você não sabe do meu sacrifício, das minhas dores, das minhas lutas, para que você continue estudando, e é assim que você trata? Não. O Pai não acende a luz para nos humilhar. O Pai acende a luz para nos salvar, nos amar. A luz de Deus não é uma luz de exposição cruel. É uma luz que cura. É como a luz que o médico usa para enxergar a ferida e tratar a ferida. Por isso, meus irmãos, nós podemos até esconder os nossos pecados, as nossas incoerências, esconder até de nós mesmos aquilo que nós não queremos enfrentar. Mas o Pai, ele não acende a luz para nos humilhar. Ele quer nos salvar. Ele quer tratar. A misericórdia não passa o pano sobre o pecado. A misericórdia, e aqui a festa do Pai da Misericórdia não é para dizer assim, ó, você agora vai voltar para casa e vai fazer tudo do jeito que você quer. Não, não é isso. A misericórdia não passa o pano sobre o pecado, mas também a misericórdia não destrói o pecador. A misericórdia chama o pecado pelo nome, mas chama o pecador de filho. O pecado não tem a força de arrancar quem nós somos. O pecado não arranca

a essência de quem nós somos. Nós sempre seremos filhos, mesmo no pecado. Mesmo no pecado. É por isso que precisamos ter coragem de vir à luz, de tomar consciência, não para sermos condenados, volto a dizer, mas para sermos curados. A cura passa pela consciência de que nós somos amados, mas precisamos nos expor à luz. Se nós não nos expomos à luz, infelizmente, nós não seremos curados. E assim, meus irmãos, mais uma vez, diante desse mosaico, volta o seu olhar para ele. Nós podemos imaginar o filho pródigo. Ele também precisou vir para a luz. Ele precisou reconhecer: eu pequei contra o céu e contra ti. Ele precisou admitir que a terra distante não lhe deu aquilo que prometia. Ele precisou perceber que longe do Pai, ele podia até ter gastado tudo, experimentado tudo, buscado tudo, mas tinha perdido a si mesmo. E quando ele volta, o Pai não o recebe com uma lista de acusações, o Pai o recebe com sinais de restituição. É devolvido a veste, é devolvido o anel, é devolvido as sandálias, e existe uma festa. Meu irmão, minha irmã, nosso Senhor quer devolver a nós a dignidade de filhos. Nosso Senhor quer devolver a filiação. Nosso Senhor quer devolver a nossa liberdade. Nosso Senhor quer devolver a alegria. E isso é a misericórdia que faz. Ela não apenas perdoa juridicamente. Não. Ela reconstrói a pessoa. Ela devolve ao filho a consciência de filhos. Por isso nós vamos rezar pedindo isso. Pedindo que o Espírito Santo venha sobre nós, nesta experiência do reencontro com o Pai. Talvez hoje o Senhor queira tocar exatamente nesta ferida. Muitos de nós perdemos a consciência de filhos. E hoje Deus quer nos devolver ao lugar onde nós pertencemos. Nós podemos até estar dentro da casa do Pai, mas com um coração de empregados. Por isso, feche os seus olhos por um instante. Feche os seus olhos e peça a Deus esta graça. A graça de dizer que o Pai te ama. Para até curar você de toda e qualquer comparação que você faz com os outros. Por isso, Senhor, nós pedimos. Dai-nos, Senhor, a certeza de que o Pai não nos olha como nós nos olhamos. Mesmo que muitas vezes nós nos olhamos pelo filtro da culpa, do fracasso, das expectativas frustradas, das comparações, das palavras duras que nós ouvimos, dos pecados que nós cometemos, mas Deus nos olha a partir do Filho. O Pai nos contempla no Cristo. Por isso, Senhor, nós te pedimos que a graça do Teu Espírito Santo seja derramada sobre os nossos corações, que a graça da Tua presença, Senhor, possa restaurar a nossa vida, restaurar os nossos corações, sustentar a nossa vida, Senhor. Por isso, Pai das misericórdias, nós estamos diante de Ti, nós estamos diante do Teu amor, diante da Tua paciência, diante da Tua ternura, diante da Tua luz. E hoje nós queremos acolher com fé a verdade que sustenta a nossa vida: o Pai me ama. Por isso, Pai, muitas vezes nós acreditamos mais nas nossas trevas do que na Sua luz. Envia o Teu Espírito Santo sobre nós. Envia o Teu Espírito Santo, porque muitas vezes, Senhor, nós olhamos com dureza, com culpa, com vergonha, com medo. Muitas vezes nós permitimos que as nossas quedas, que as nossas

0: feridas, que os nossos pecados tenham mais voz dentro de nós do que o teu amor misericordioso, meu Deus. Mas hoje aqui, no teu santuário, diante da tua presença, nós queremos renunciar a toda mentira que nos faz viver como órfãos. Nós renunciamos, Senhor, nesta hora, à mentira de que não temos valor. Nós renunciamos, Senhor, nesta hora, à mentira de que o Senhor se cansou de nós, à mentira de que não existe mais caminho de volta. Nós renunciamos à mentira de que a nossa miséria é maior do que a tua misericórdia. Senhor, perdoa-nos. Nós renunciamos a toda e qualquer mentira de que nós precisamos nos esconder da luz. Por isso, Pai amado, nós queremos vir agora para a luz. Ilumina com teu Espírito Santo a nossa vida. Ilumina, Senhor, a nossa vida, a nossa história. Ilumina as nossas escolhas. Ilumina, Senhor, os nossos relacionamentos. Ilumina, Senhor, aquilo que nós escondemos. E se por acaso, Senhor, nós amamos as trevas, porque a treva é o nosso esconderijo, ilumina, Senhor, aquilo que nos aprisiona. Mas que a tua luz venha como a luz que cura, não como a luz da condenação, como a luz da tua misericórdia, com a luz de Pai e não de acusador. Por isso você vai podendo ficar de pé, vai ficando de pé, levanta os seus braços e peça assim: Pai das misericórdias,
1: Pai das misericórdias,
0: dai-nos a graça,
1: dai-nos a graça
0: de nos reconhecermos filhos,
2: de nos reconhecermos.
0: Cura em nós toda a orfandade espiritual.
1: Cura em nós toda a orfandade espiritual.
0: Cura a imagem falsa que temos de ti.
2: Cura toda a imagem falsa que temos de ti.
0: Cura a ferida que nos aprisiona.
2: Cura a ferida que nos aprisiona.
0: Cura as memórias que nos fazem fugir do teu abraço.
2: Cura as memórias que nos fazem fugir do teu abraço.
0: Cura a dureza do nosso coração, Pai.
2: Cura a dureza do nosso coração, Pai.
0: Cura a tristeza que se transformou em identidade.
2: Cura a tristeza que se transformou em identidade.
0: Cura o medo de sermos amados.
2: Cura o medo de sermos amados.
0: Nesta hora, Senhor, eu peço o teu Espírito Santo sobre nós. Esse santuário, Senhor, tem como um dom o abraço do Pai, que acontece a partir do derramamento do Espírito Santo. Por isso, Senhor, nós pedimos que nesta hora, cada coração que aqui esteja no santuário do Pai das Misericórdias, seja batizada no teu Espírito Santo. Que o teu Espírito Santo venha, Senhor Jesus, fecundar a nossa vida, a nossa história. Vem, Espírito Santo, fecundar o mais profundo de nós. Nós te pedimos, Pai, pelo teu Filho Jesus, derrama o teu Espírito Santo sobre nós. Derrama o teu Espírito Santo sobre nós, na certeza, Senhor, que nós somos amados do jeito certo. Que independente daquilo que nós cometemos, independente do nosso pecado, nosso coração pode ser resgatado. O Pai não muda, o amor do Pai não muda. Por isso vem, Espírito Santo, sobre nós. Vem, Espírito Santo, que cada pessoa aqui possa ouvir no coração: tu és o meu filho amado, tu és a minha filha amada, eu não desisti de ti. Volta para casa, vem para a luz, vem, deixa-me te abraçar. Por isso nós pedimos: vem, Espírito Santo.
2: Vai soltando a sua voz, orando no Espírito. Solte a sua voz. Oremos, oremos.

e vai soltando a sua voz no Espírito Santo de Deus. Depois de nós ouvirmos a palavra de Deus, que preparou o terreno do nosso coração, onde nós aprendemos nessa pregação que nós não nos pertencemos a nós mesmos, mas a Deus, e que o Senhor, além das nossas fraquezas e misérias, nós sempre continuaremos sendo filhos, porque o Pai que ama sempre, Ele jamais deixará de ir ao nosso encontro. Mesmo que você esteja longe, mesmo que você esteja voltando como filho pródigo, nessa manhã de hoje, nós queremos pedir como comunidade Canção Nova, como santuário, reitor, vice-reitor, irmãos de comunidade que estão aqui, a Salete, o Márcio e todos os outros que estão agora aqui neste santuário, nós pedimos sobre você que veio para esta festa do Pai das Misericórdias. Receba o Espírito.

Espírito Santo de Deus, seja curado, meu irmão, seja curado, minha irmã. Receba agora a graça de Deus, receba agora a purificação. O Senhor quer limpar o seu coração agora. O Senhor quer tirar a tristeza que invadiu o seu coração. Talvez você chegou aqui desanimado, sem esperança. O Senhor quer levantar você agora, né?

seu coração, de que você é filho, de que você é filha. Embora os seus pecados, as suas limitações, você continua sendo filho, filha, porque nós somos resgatados, não pro preço de ouro e prata, mas pelo sangue derramado de Cristo na cruz. Por isso agora, a uma só voz, levante o seu louvor agora no Espírito, e deixe o Espírito Santo te conduzir agora, ser batizado no Espírito Santo de Deus, nesta festa do Pai das

coração. Tira, Senhor Jesus, de nós toda a prostração. Se você chegou aqui com o coração entristecido, endurecido, por causa de situações na sua história que foram decepcionando você, você foi se sentindo frustrado por situações dentro da sua casa, permita que o abraço do Pai ressuscite a sua esperança. Eu vejo corações sendo devolvidos à vida, corações

Porque quando você acreditou, te fizeram de boba, de bobo. Permita que o Espírito Santo venha ressuscitar você. É como nós queremos acontecer no nosso meio, como o profeta Ezequiel, que viu naqueles ossos ressequidos vida. Existe vida neste coração endurecido. Existe vida neste coração empedrecido por causa de situações da história. Você não veio aqui por acaso. Você não está escutando a rádio Canção Nova por acaso. Você que está dentro de um carro, em lágrimas agora, eis que o Pai das Misericórdias te visita. Eis que o Pai das Misericórdias agora sopra sobre a sua vida. Se estava apenas os ossos ressequidos no seu coração, mas permita que o Espírito Santo seja soprado dentro de você. É vida nova. A experiência com o Pai das Misericórdias devolve a vida que foi nos roubada. Você foi assassinada por situações da sua vida. Você foi assassinada. Você não se sentia mais feliz. Você não conseguia mais viver. Você não tinha mais como sonhar, como projetar. Chegou a hora de ser amada do jeito certo. Chegou a hora de ser olhada do jeito certo. Por isso nós pedimos: vem Espírito Santo sobre nós.

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Você ouviu Amor e Adoração? Voltei! É isso que Deus deseja de nós. Volte para a casa do Pai, volte para o coração amoroso do Pai. Este final de semana, aqui em Cachoeira Paulista, acontecendo para você a festa do Pai das Misericórdias. Desejamos que você encontre os braços do Pai abertos. Volta, volta para Ele. Eu quero, Senhor, voltar para os seus braços. Aonde eu abandonei a sua vontade, me faz perceber e voltar, Pai. Porque na tua casa há amor em abundância, há alimento com fartura, há abraço, há presença, há festa, a alegria, a misericórdia. Amém? Receba aí no seu coração toda esta graça do Pai das Misericórdias que quer acolher você neste dia. Falando aqui um pouquinho para você da programação de hoje, deste dia, não é? Nós tivemos aí pela manhã a pregação com o Padre Sidney. Aí cânticos, né? Muita oração, graças a Deus. E daqui a pouquinho tem mais para você por aqui. Padre Márcio Prado ainda vai fazer pregação hoje. Tem o Padre Ricardo Rodolfo. Gente, ele é uma bênção de Deus. Nossos padres Canção Nova são assim, meu Deus, eu sou muito grata. São maravilhosos, né? Padre Ricardo também vai pregar para nós. Então fica ligadinho aí, porque tem essas duas próximas pregações maravilhosas. Com certeza Deus vai falar ao nosso coração através desses sacerdotes queridos, ungidos do carisma Canção Nova. Temos a Santa Missa logo à tarde com Dom Benedito Beni, vai estar celebrando a presença da igreja aqui conosco em Cachoeira Paulista. Ainda hoje tem o Terço Mariano, um terço especial para quem está aqui, mas para você também que pode acompanhar pelo Sistema Canção Nova de Comunicação. E mais tarde, hoje tem quermesse, olha que coisa boa, fica o convite para você que é daqui de pertinho, se organizar aí depois que chegar do trabalho, você que trabalha até o meio-dia ainda no sábado, não é? Você que vai arrumar aí a cozinha do almoço, mas vai descansar um pouquinho e pode vir à noite, começando às 19h30, a nossa quermesse ali no estacionamento do Santuário do Pai das Misericórdias. E hoje tem show com Elias Júnior e Rinaldo. Olha que coisa boa, vai ser bom demais.

Lembrando que o sistema Canção Nova de comunicação, a TV, a rádio e também CN Plus tem aí transmitido todos os nossos eventos, não é? Então este também você pode acompanhar todo o contexto de pregação, os momentos de oração pelo nosso sistema Canção Nova de comunicação, tá bom? É claro, né, gente? Exceto a quermesse, que não vai ser transmitida, tá bom? Fica aí o gostinho. Então, ó, se você pode, não perde a oportunidade, não. Vem pra cá que nós estamos te esperando com muito carinho, tá bom? 12991455871 DDD 12 aqui em Cachoeira Paulista. E eu quero mandar abraço pra quem tá aqui digitando a mensagem, a Maria Helena em Guaratinguetá. Tudo bem, minha querida? Bom dia. Tá dizendo que bênção o acampamento do Pai das Misericórdias, que bênção a missa, que bom, não é? Deus abençoe. Obrigado aí pela sua unidade de oração, ela rezando aqui com a Santa Missa, Dom Vladimir, também Dom Beni, não é? Ela disse que a pregação de agora de manhã foi maravilhosa, né? Que bênção. E ela termina assim: Pai das Misericórdias e Deus de toda a consolação, ouvi-nos, ser canção nova é bom demais. Ei, coisa boa. Vou mandar até um coraçãozinho aqui pra você, amada. Fica com Deus, obrigado pelo seu carinho, a sintonia. Deus te abençoe. Cássia Damares, em Aparecida, bom dia aqui. É, da roça de Guarajanga, não é isso? Em Cunha, São Paulo, aqui pertinho. A paz de Jesus, por favor, toca Ave Maria com o colo de Deus e mande um abraço para o meu esposo. Um abraço para o Luiz Fernando, esposo da Cássia, e também as crianças Maria Luísa e Davi. Estamos na sintonia da rádio. Aliás, aqui é só canção nova. Oh, coisa boa. Valeu. Vou pedir pro Edmar achar aqui para nós então essa música, Ave Maria com o colo de Deus. Acha aí para nós, Edmar, pra gente tocar já já para a Cássia, o Luiz, a Maria Luísa e o Davi, esta família que tá sempre ali ligadinho com a gente. Muito obrigada, viu, pelo carinho. Um abraço também pro Rodrigo Moura, tudo bem? Deus abençoe você. Mandou aqui o comprovante do... Ah, tá, mandou aqui pra nós, ó, deixa eu abrir aqui. Mandou o comprovante da sua ajuda. Muito obrigada, que Deus abençoe. Obrigada mesmo, viu, por ouvir o nosso apelo e nos ajudar com seu algo a mais. Valeu muito. Luiz Cláudio, em São José dos Campos, está digitando aqui. Bom dia, tudo bem? Oh, meu Deus do céu, mandou aqui para mim, ó. Poderia tocar a sua música, ô amado. Vamos ver se der tempo, eu coloco para você, tá bom? Muito obrigada pelo carinho. Ele quer ouvir tudo o que eu preciso. Olha aí, que bom que você tá fazendo experiência com essa música. Louvado seja Deus. Vamos ver se der tempo, a gente marca aqui e ele oferece para todos os ouvintes na sintonia e os missionários também. Valeu! Um abraço para Lourdes Galdino em Jacareí, a Cláudia Maria em Feira Nova, o Marcos em São José dos Campos, Jailda Clara em Anagé, na Bahia. Obrigada pelo carinho, a sintonia, valeu. Ô, dá tempo aí, Edmar, de tocar Colo de Deus, Ave Maria? Então vamos lá, vamos ouvir aí a canção pedida nesta manhã.

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8: Ouve, ó Senhor, a voz da minha súplica quando clamo a Ti, quando levanto minhas mãos para o Teu santo templo. Salmo 27, versículo 2.
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Eis-me aqui, missionário Shalom, pra você aqui na Rádio Canção Nova. São 11 horas e 1 minuto e a gente vai passar a transmitir novamente diretamente do Santuário do Pai das Misericórdias o nosso acampamento. Eu quero só rapidinho, Edmar, mandar abraço pra Sandra Oliveira em São Paulo, a Maria José em Pindamonhangaba e a Maria Helena aqui pertinho em Guaratinguetá. Obrigada aí pelo carinho e a sintonia. Você pode continuar participando por aqui, porque à tarde tem mais programação aqui pra você, mas eu te convido a ficar ligadinho aí na sintonia com a gente e acompanhar toda a transmissão deste acampamento maravilhoso. O Pai me ama.

0: aplaudir esse Deus maravilhoso. Ele está vivo no meio de nós, não é mesmo, Salete?
1: É isso, Márcio. Por isso, eu quero um rio de água viva.
0: Eu quero também.

0: do seu lado e diz assim: ah, se tu soubesses.
1: Ah, se tu soubesses.
0: Quem pode te dar a vida?
1: Quem pode te dar a vida?
0: Quem pode te libertar?
1: Quem pode te libertar?
0: Da mágoa mais cruel.
1: Da mágoa mais cruel.
0: Capricha, fala assim: ah, se tu soubesses.
1: Ah, se tu soubesses.
0: E aponta o dedinho assim, ó. Fala assim, ó. Tá ali, ó. O Pai, Jesus e o Espírito Santo. Ele pode te dar a vida. Você crê nisso, sim ou não? Então diga: eu creio, no amor, do Pai e do Filho,
1: do
0: Espírito Santo,
1: e do Espírito Santo,
0: que me cura,
1: que
0: me liberta,
1: e
0: que me dá uma vida nova.
1: Que me dá uma vida nova.
0: Canta pra esse irmão, pra essa irmã, e vai.

você cantando. Eu quero um rio, vai, força. Eu quero. Pode ser mais forte, hein? Minha alma.

0: Gente, como é bom, né, Salete? Você que está aqui, meu irmão, minha irmã, você que está em casa, a gente poder rezar, cantar com um bom ministério de música, não é verdade? Queria que vocês aplaudissem esses meninos que estão aqui, ó. Fabrício ali no teclado, nosso irmão de comunidade, Helder na guitarra, também nosso irmão de comunidade, nossos colaboradores, né, irmãos também de caminhada, Fabinho no sax, na gaita, flauta, né, e no sorriso também. Na bateria ali o Nato, fica meio escondidinho ali, né, Nato? Está ali, nosso Lucão também aqui. Pessoas que doam a sua vida, para que eu, você, cada um de nós, para que a gente possa rezar, nos colocarmos na presença do Pai das Misericórdias, pedirmos o batismo no Espírito Santo. Poderiam estar em tantos lugares, né? Mas escolheram dedicar a sua vida numa obra de Deus. Assim também nossos câmeras, né? Nossa equipe, né? O Padre Toninho gosta de dizer, né? Quando a gente está aqui na missa, tem pelo menos umas 20 pessoas que você não vê trabalhando, né? Para que o sistema Canção Nova de Comunicação chegue em tantos lugares no Brasil, fora do Brasil, né? Hoje pela internet, no mundo inteiro, né? Temos essa possibilidade para dizer que o amor de Deus não tem limites. Olha quanta coisa Deus faz para ganhar o seu coração, para ganhar o meu coração. É deste amor que nós estamos falando, né? Neste dia de hoje. Este amor de Deus que nos ama.
1: Olha para esse lugar agora.

rezando, né, na missa, o pessoal levantou, falei, nossa, ainda bem que já estava encerrando a missa, né? A reflexão. Mas nosso Senhor deseja que você faça isso. Se levante, não agora, se levante espiritualmente e deixe a sua vida nas mãos de Deus. E deixe a sua vida nas mãos de nosso Senhor. Foi isso que este homem fez. Nosso Senhor viu Mateus, chamou Mateus. Mateus saiu da sua segurança, até mesmo da sua segurança financeira, e se abandonou na aventura de seguir Jesus. Se abandone, meu irmão, nesta aventura de seguir Jesus, de profundamente amado por Ele, segui-lo. Outros irmãos que seguiram a Nosso Senhor, está lá no Evangelho de João, capítulo 1, João capítulo 1. João capítulo 1, versículo 35 seguintes. João 1, 35 seguintes, diz assim: no dia seguinte, João encontrava-se de novo ali com dois de seus discípulos. Então, pondo o olhar em Jesus que passava, disse: eis o Cordeiro de Deus. Ouvindo-o falar desta maneira, os dois discípulos seguiram Jesus. Deixaram também a sua segurança, até mesmo a segurança de estar com um grande pregador, que era João Batista, para seguir o Cordeiro que foi apontado por João, que João, com certeza, né, formou muito bem os seus discípulos, disse quem era o Cordeiro. E aqueles dois discípulos passaram a seguir o Senhor. Jesus voltou-se e, notando que eles o seguiam, perguntou-lhes: que pretendeis? Eles disseram: Rabi, que quer dizer mestre, onde moras? Ele respondeu: vinde e vereis. Vinde e vereis. Levanta-te, sai da tua terra. Nosso Senhor que se revelou a Moisés na sarça, ao local que você está é santo, disse a Moisés. Nosso Senhor chamou, e chamou por quê, gente? Chamou por amor. O amor do Pai é esta misericórdia que se revelou para salvar Abraão, para salvar Moisés, para salvar Mateus, para salvar os dois discípulos, os irmãos pescadores. O Senhor chamou para o salvar. E continua aqui ainda, né, no versículo 39, ainda continua, Nosso Senhor continua a chamar aqui esses discípulos: vinde e vereis. E eles foram e viram onde Jesus morava. Não era na rua Betsaida, número 35, não, viu? Era muito mais do que interesse, do que uma localização física, de que o endereço. Era a casa do coração que eles precisavam encontrar, a casa do coração de Jesus que eles precisavam encontrar. E eles encontraram. André, irmão de Simão Pedro, era um dos dois que ouviram João e seguiram a Jesus. E encontrou o seu irmão e ele disse: encontramos o Messias, que quer dizer o Cristo. E levou até Jesus. Jesus fixou nele o olhar. Fixou nele o olhar. Ele disse: tu és Simão, filho de João, hás de chamar-te Cefas, que significa Pedro. Nosso Senhor também chamou a Pedro. Porque ele era um dos melhores? Não. Olha só a turminha que Nosso Senhor foi chamando, né? Lá Abraão, que já tinha tantos deuses. Moisés, que já tinha matado um homem. Olha só a turminha que Nosso Senhor foi chamando. E depois, no Evangelho, Nosso Senhor que chamou Mateus, que chamou... E João era tipo como meio doido, né? Meio malucão, né? O filme, a série do The Chosen mostra bem isso, né? Meio

meio doidão. Olha só, a turminha que Nosso Senhor foi chamando, os doidos de João Batista, né? Também foram seguir Jesus. Chamou também Pedro, que nós conhecemos, e depois vamos, né, ao ler o Evangelho, sabemos do temperamento de Pedro, do jeito de Pedro. Olha só quem Nosso Senhor foi contando no caminho. E a Sagrada Escritura e os evangelistas não escondem isso, né? Também foi chamado Judas, o traidor, filho de Simão Iscariotes. Também foi chamado. Nosso Senhor foi chamando esses irmãos e chamou, meus irmãos, por misericórdia, chamou por amor. Nosso Senhor chama também a mim, a você, também com este amor. Chamou por amor e com amor. Para quê? Para te salvar, para nos salvar. Não tem outro objetivo a não ser este de Nosso Senhor. Chamou-nos por amor. Além desses que foram chamados para seguir a Jesus por amor, nós temos outros que também foram chamados, foram tocados por Nosso Senhor neste caminho. Lá no Evangelho de Lucas, capítulo 18, versículo 35, essa famosa passagem também da Sagrada Escritura, Nosso Senhor que chama, Nosso Senhor que toca, Nosso Senhor que faz a vida acontecer na vida daquele cego, devolve a vista àquele cego. Quando se aproximaram de Jericó, estava um cego sentado a pedir esmola à beira do caminho. Ouvindo a multidão que passava, perguntou o que era aquilo, e disseram que era Jesus de Nazaré que ia passando. E ele bradou, e ele gritou. A princípio disseram para ele se calar, mas ele gritava mais ainda, e Jesus o notou. Jesus o notou, Jesus o viu, e Jesus o chamou: manda ele vir para cá. E disseram para aquele cego: coragem, o mestre te chama, o que queres que eu te faça? E o Senhor, que eu veja. Nosso Senhor, meus irmãos, por misericórdia, foi ao encontro também daquele cego. Você está passando por alguma cegueira? Está vivendo algum tipo de cegueira? Eu sei que durante a nossa caminhada espiritual, a gente vai se sentindo assim, né? Sobretudo quem já tem aí, né? Quem sabe aí uns 10 anos já de caminhada, 20 anos de caminhada, parece que Deus não fala mais comigo, Deus não se revela mais, você já ficou cego, já ficou surdo, já ficou até mudo. Mas meu irmão, minha irmã, Nosso Senhor hoje, Ele te visita. Nosso Senhor hoje nos visita. O amor dEle é essa misericórdia que alcançou aquele cego. E olha, pedir para ser curado era também se responsabilizar, viu? Porque aquele cego poderia também continuar sentado, mendigando, na sua segurança de ter sempre alguma esmola. Mas ao se levantar e ir ao encontro de Jesus, e ao ser curado, ao pedir para ser curado da sua cegueira, ele estava se responsabilizando. Ia ter que trabalhar agora. Está vendo, meus irmãos? Por que Nosso Senhor também nos cura? Ele atende também os nossos pedidos, mas não é para a gente ficar acomodado, não. Talvez ele nunca fez, ou não fez aquilo que você pediu ainda, porque talvez você ia ficar acomodado ainda. Agora tome a firme decisão de não ficar mais acomodado, de acolher essa misericórdia do Pai, do amor do Pai, que é a misericórdia, mas também se colocar a caminho. Como Abraão se colocou a caminho, como Moisés se colocou a caminho, como Mateus se colocou a caminho, como os discípulos de Nosso Senhor Jesus Cristo, eles se colocaram a caminho. Se coloque também a caminho. Aproveita esse encontro. Um pouquinho adiante aí, né, em Lucas 19, versículo 5, Zaqueu que sobe a árvore para ver Jesus, Jesus que o

nota. Jesus que o vê. É o amor do Pai manifestado em Cristo Jesus que o nota, que o vê. Zaqueu, desce depressa, que hoje eu devo estar na sua casa. Você é baixinho, mas seu coração é grande, Mateus. Obrigado, porque você abriu o seu coração. Meus irmãos, não importa se nós temos ou não temos qualidades. O que nosso Senhor deseja de nós é esse coração aberto e disponível. Não importa se você é feio, se é bonito. Mas só tem gente bonita aqui, graças a Deus, né? Se é magro, se é gordo. Não importa as suas taxas. Não importa o seu QI. O importante é que você esteja aberto à graça de Deus. E num coração aberto a Deus, num coração aberto ao Pai, ao amor do Pai, à misericórdia de Deus, ela encontra lugar. Ela como encontrou lugar no coração desses filhos. Zaqueu, tão tocado pelo amor de Deus, tão tocado pelo amor de Jesus, tão alcançado pela misericórdia, Ele devolveu 4 vezes mais para aqueles que ele tinha defraudado. Está vendo o que a misericórdia de Deus fez na vida de Zaqueu e o que deve fazer na nossa vida? Se a gente continua, ó, mão fechada, mão de vaca, como diz o diácono Nelson, né, gosta de dizer, é sinal de que ainda a misericórdia de Deus não penetrou o nosso coração. Deixemos que a misericórdia de Deus toque o nosso coração, que nós o sigamos com as dificuldades. Claro, não vai ser fácil. Foi fácil a vida de Pedro, de Mateus? Não foi. Eles foram com certeza rechaçados. Mateus, há tanto tempo já na coletoria de impostos, talvez duvidavam, também os discípulos, né, duvidavam da sua conversão, da sua caminhada. Não foi fácil para nenhum discípulo. Não espere também ter vida fácil, viu? Mas espere que a misericórdia de Deus vai sempre te acompanhar. Amém? A misericórdia de Deus vai sempre te acompanhar neste caminho. Não tenha medo. Não tenha medo. Meus irmãos, estava escutando, né, a pregação anterior do padre Sidney. Ele falou de duas situações, né, de confissão. E nesse pouco tempo, né, estando ali no confessionário, vê um peixe grande, padre. Peixe grande mesmo, né? Uma pessoa que foi lá se confessar. Falou assim: padre, tem 50 anos que eu não confesso. Falei: meu Deus, misericórdia. Não, não fiz isso não, viu? Eu só fiquei contido ali. Mas no meu coração, meus irmãos, eu não vou negar para vocês, veio uma alegria. Falei: que bom que essa pessoa voltou, meu Deus. Que bom que essa pessoa está aqui. E vira e mexe acontece isso, né, meu padre? E irmãos, né, de comunidade, né? Vocês pescam aí também e mandam lá pra gente, né? Ô, bendito, vai lá no confessionário. Ô, padre, atende esse aqui, essa alma aqui, né? Mas, gente, que maravilha. Tocado pela misericórdia. Ele dizia isso, né? Ele falou isso, mais ou menos isso. Eu acompanhava a Canção Nova, acompanho a Canção Nova, acompanho aí o pessoal que reza e tal. Eu pensei assim: nossa, eu tenho que ir lá, tenho que ir lá. E fiquei ensaiando. Já tem tempo que ele estava para vir para cá. Ainda bem que deu tempo. 50 anos. Padre, eu nem sei confessar direito. Pode ficar tranquilo que eu te ajudo. Pode ficar tranquilo que eu te ajudo. Lembra aí das coisas mais graves. Vai, lembra. Aí foi lembrando. Foi partilhando, foi dizendo. Falei: filho, vem. Olha, a misericórdia de Deus é maior que tudo isso aí que você falou. Tá bom? Padre, se tiver mais alguma coisa, quando você lembrar, na outra confissão você apresenta. Pode ficar tranquilo. Mas esses são os mais graves, né? Não, padre, esses aí são os mais graves. Pode ficar tranquilo. Bem-vindo. A misericórdia de Deus é para você. Tá entendendo? O amor do Pai é misericórdia, esse coração dilatado, esse coração que não se aguenta diante de um arrependido, diante de uma arrependida.

Então se deixe, nos deixemos, irmãos, tocar pela misericórdia de Deus, como aconteceu com a samaritana no Evangelho de João, capítulo 4, versículo 1, seguintes. Aquela mulher que tinha ido buscar água, uma água, e encontrou uma fonte de misericórdia, encontrou Jesus. Porque o amor do Pai se manifestou em Jesus e Jesus manifestou o rosto misericordioso do Pai a Mateus, a Pedro, a João, a esta samaritana. Também no Evangelho de João, capítulo 8, esse eu vou pegar, João capítulo 8, versículo 1, a mulher adúltera. Jesus foi para o Monte das Oliveiras de madrugada, voltou outra vez para o templo e todo o povo vinha. E os doutores da lei então e os fariseus trouxeram-lhe uma mulher que foi apanhada em adultério, flagrante adultério. Moisés na lei mandou matar, mandou-nos matar a pedradas tais mulheres. E tu o que dizes? Foi apresentada essa questão a Jesus. Nós sabemos, né, o desenrolar aqui da história, mas interessante que Jesus se abaixa. Jesus não diz nada. Jesus se abaixa e começa a escrever no chão. E quando estava preparando esse momento, me veio isso. Nosso Senhor escreveu misericórdia. Misericórdia. Mas escreveu não só no chão, escreveu no coração daquela mulher. E estava tentando escrever no coração daqueles que acusavam. E eles foram de alguma forma tocados, porque eles largaram as pedras. Então, pelo menos a consciência foi tocada. E eles não apedrejaram aquela mulher. Nosso Senhor se abaixou, mais uma vez, né? O rebaixamento de Nosso Senhor. Mais uma vez Ele que vem ao nosso encontro. Ó, e hoje, mais uma vez, Ele está escrevendo no meu e no seu coração: misericórdia. Ou então Ele está escrevendo: volta. Ou então Ele está escrevendo: ainda bem que você veio. Ou então Ele está escrevendo: estou muito feliz porque você está aqui, que você está aqui, que você está escutando este momento. A minha misericórdia é para você, a minha misericórdia é para os pecadores, é para os frágeis. Pedro frágil, Mateus frágil, pescadores e pecadores, minha gente. Você tem qualidades? Tem, não tem? Mas quantas vezes a gente se depara com a nossa miséria? Será que Deus vai me acolher? Será que Deus vai me dar uma nova chance? Vai! Vai te dar, está te dando uma nova chance hoje. Agarra isso. Não importa se tem 10 anos, 50 anos. Hoje é o dia da graça. Hoje é o dia da conversão. Acolha mais uma vez o chamado que o Pai te faz em nosso Senhor Jesus Cristo. E pelo poder do Espírito você está sendo tocado, sim. Que bom que você voltou. E o Pai está assim realmente, de braços abertos, para te acolher, para te levantar. Saia mesmo de todo e qualquer prostração. Você mesmo, no seu dia a dia, Moisés estava lá, apacentando. Mateus estava lá, realizando o seu trabalho. Hoje, na sua realidade, Nosso Senhor está te chamando e está te levantando. Amou, Nosso Senhor amou aquela mulher e perdoou aquela mulher. O amor de Deus é misericórdia. Não é parecido, não é semelhante, não. É misericórdia. E os santos e os papas, eu vou citar aqui, vão nos ajudar a tomar posse disso, a tomar cada vez mais consciência disso.

Recebe aí, ó. Receba essa aí. De Santo Tomás de Aquino. É próprio de Deus usar de misericórdia. E nisto se manifesta de modo especial a sua onipotência. Olha só que bonito, gente. A onipotência de Deus, o poder de Deus, se manifestou quando Ele criou todas as coisas? Claro, sim. O poder de Deus, a onipotência de Deus, se manifestou quando Ele fez o homem, a mulher, quando Ele permitiu que Moisés atravessasse o mar a pé enxuto junto com aquele povo. Nosso Senhor se manifestou, o seu poder, manifestou o seu poder através dos milagres de nosso Senhor Jesus Cristo? Claro que sim. Mas nosso Senhor se manifesta, sobretudo, através da misericórdia. Não é bonito isso? Sobretudo através da misericórdia, nosso Senhor manifesta o grande poder dEle. Porque fazer o mundo, fazer o ser humano, abrir o mar, aí tudo fichinha para Jesus, tudo fichinha para o Pai, mas o grande poder está ali, né, enquanto quando nós padres, né, temos a graça. Você pecou, você falhou, você pisou na bola mesmo, rapaz, mulher, mas nosso Senhor se manifesta ali, através de nós também, pecadores, eu te absolvo. Oh meu Deus, que responsabilidade, que responsabilidade a nós, eu te absolvo. Nossa, quanto poder, quanta graça. Às vezes eu brinco assim, né, quando eu dou uma benção, sopro a mão. Olha só a arma que nós temos, olha só a arma de Deus, a sua misericórdia, a sua onipotência, o seu poder se manifesta sobretudo na misericórdia, não é em criar, só criar, não é

O filho que fez o caminho de retorno, o caminho que vai mudando ali de cores para dizer dessa transformação, dessa conversão. Mais acima, a estrela, que significa a presença de Maria, a Virgem Maria, discreta, mas Maria intercedendo por você, filho, por você, filha, que estava longe. É, Maria, é a sua mãe, você não é órfão de mãe, você também tem um pai e tem também uma mãe. E ali pertinho da estrela, eu te convido a olhar, ali, agora para o lado de fora, nós temos a pomba, a cabeça da pomba, e mais atrás as asas, claro, estilizado, mas está ali também a presença do Espírito Santo. E o Padre Jonas, na inspiração deste santuário, ele disse, ele nos ensinou, é um santuário carismático, é um santuário onde também os dons estão a serviço. E neste santuário carismático, onde o Pai derrama a sua graça pelo seu Filho Jesus, na força e no poder do Espírito Santo, eu te convido mais uma vez a abrir os seus braços e acolher as graças de Deus neste santuário, nesta casa do Pai, onde Ele te concede os dons. Qual é o dom que você mais necessita hoje? Talvez é o arrependimento. É, Pai, eu preciso de um arrependimento profundo para buscar a confissão, para buscar a renovação da minha fé. Vai dizendo a nosso Senhor, Senhor, dá-me a graça, o dom da sabedoria, o dom do discernimento, o dom da firmeza, a graça da temperança. Eu tenho sido destemperado, eu tenho sido vulnerável. Vai falando agora com nosso Senhor, pedindo que o Pai derrame por Jesus o seu Espírito e te conceda a graça que você mais necessita hoje. Qual é a graça que você mais necessita hoje? Nosso Senhor está aqui pronto, o Pai está aqui pronto para derramar sobre você. Tome posse, tome posse, tome posse. 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Alegria que você necessita, acolha, acolha o dom, o fruto da alegria que vem pela graça de Deus, fruto do Espírito Santo. Que você seja envolvido pela alegria da misericórdia que te alcança. Obrigado, Senhor, por esta alegria que as coisas do mundo não me deram, não me dão.

sobre todos nós. Saia da depressão em nome de Jesus, pela graça e o poder do Espírito Santo. Levanta de toda a prostração, meu irmão, minha irmã, hoje, hoje. Não deixe para amanhã. Olha que a porta está se fechando.

Deus está tirando a tristeza de muitos corações. Desde a primeira pregação me veio esta palavra ao coração. Olhando para o mosaico do Pai das Misericórdias, palavra que está em Eclesiástico 22, apenas ouça. Eclesiástico 30, 22, até o versículo 25. A palavra de Deus, é o próprio Deus falando para mim e para você. Não entregues tua alma à tristeza, não atormentes a ti mesmo em teus pensamentos. A alegria do coração é a vida do homem.

inesgotável tesouro de santidade. A alegria do homem torna mais longa a sua vida. Versículo 24. Tem compaixão de tua alma. Torna-te agradável a Deus e sê firme. Concentra teu coração na santidade e afasta a tristeza para longe de ti. Pois a tristeza matou a muitos e não há nela utilidade alguma. Tem compaixão de tua alma. Torna-te agradável a Deus. O lugar onde nós nos tornamos agradáveis a Deus, meu irmão, minha irmã, é no confessionário. Quando nós nos arrependemos de nós mesmos, isso é ter compaixão da nossa alma, porque a nossa alma ela foi feita para ser livre, alegre e feliz na presença de Deus. Senhor, liberta-nos de toda a tristeza, Senhor. De toda a tristeza que nos arrasta, Senhor. Que nos joga no chão, que tira a nossa dignidade, porque somos teus filhos amados, como nós ouvimos tanto nesta pregação. Sim, Senhor, é para a alegria que nós fomos criados, a alegria daqueles que permanecem na tua presença. Nós queremos ter esta firmeza que nos ordena esta palavra, esta firmeza de quem está de pé na tua presença, mas que muitas vezes também nos arrastamos pelos caminhos errados da vida, mas queremos voltar, Senhor, para ti. Neste dia de hoje, muitos corações estão sendo libertos dessa tristeza que amarrava, que impedia você de se lançar nos braços de Deus. Lance-se agora, meu irmão. Lance-se neste abraço de misericórdia, este abraço de amor, este abraço de vida. Este abraço que nos cura e nos liberta de toda a morte, de tudo aquilo que nos arrastava para longe da presença de Deus. Obrigado, Senhor, estenda os seus braços e diga obrigado, Senhor, por este abraço, porque eu sou abraçado agora pela tua misericórdia, Senhor. Obrigado, Senhor, bendito seja, louvado seja, Senhor, por este abraço que nos redime, que nos cura, que nos liberta, Senhor, que nos dá uma nova vida, Senhor. Uma nova vida, Senhor. Obrigado, Senhor.

0: queremos agradecer ao Padre Márcio. Ele por um bom tempo foi o nosso vice-reitor aqui do santuário. E graças a Deus todos os anos ele está aqui na festa, pregando, celebrando. Então nós queremos convidar você, após o intervalo, voltar aqui a partir das 14 horas. Teremos mais uma pregação. Depois das 4 horas nós teremos a Santa Missa com o nosso Bispo Emérito, Dom Benedito Beni. E às 18h30 teremos a missa com o Padre Márcio, já a solenidade da Santíssima Trindade. E após a Santa Missa, a nossa quermesse. Quem aqui veio para a festa do Pai das Misericórdias? Levante a mão só para a gente. Olha, vamos aplaudir esses nossos irmãos. Você também que está vendo, passando por aqui, sejam bem-vindos. Mas não deixe de participar conosco na parte da tarde e também à noite, a nossa quermesse. Que Deus abençoe. Nós vamos pedir a bênção sobre cada um de vocês. E também para este momento do almoço, peço ao Padre Márcio que comigo abençoe o povo de Deus. O Senhor esteja convosco.
1: Amém. Meio de nós.
0: Desça sobre cada um de vós e permaneça para sempre a bênção do Deus que é Todo-Poderoso, Pai, Filho e o Espírito Santo.
2: Amém.
0: Obrigado também ao Ministério de Música. Vamos aplaudir o Ministério de Música. Muito obrigado. Que Deus abençoe. O Pai está amando.
2: O Pai me ama.

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14: Boa tarde, meus amigos. Boa tarde, minhas amigas. Este é o programa Mais Saúde, falando aqui diretamente de São Paulo, para a rede Canção Nova de Rádio, agora a Rádio FM em São Paulo. Eu quero abordar um assunto hoje extremamente interessante, que é uma novidade. Você sabia que saiu um novo conceito, uma nova diretriz brasileira sobre hipertensão arterial? Que é, na verdade, novas regras, né? E é importante que as pessoas conheçam e saibam, porque hipertensão é uma doença silenciosa. É a chamada, o codinome é assassina silenciosa. No Brasil, mais de 30% dos brasileiros, eles são hipertensos. Olha só, olha quanta gente. Mais de 30% dos brasileiros adultos são hipertensos. E sabe o que é mais alarmante, que mais preocupa? Que 50% das pessoas hipertensas não sabem que têm a doença. Isso significa que metade da população brasileira, vive sem diagnóstico, exposta a esse fator de risco que é importantíssimo, que é o grande gatilho para AVC, para derrame, para infarto do miocárdio. Quer dizer, isso é uma coisa muito séria, né? Então é importante que você vá medir a pressão de vez em quando, vá no posto de saúde, peça para o médico medir, de vez em quando, nos exames anuais. Tem gente que nunca mediu a pressão. E quando vai medir, às vezes já aconteceu o problema, né? Porque o que eu falo, hipertensão é silenciosa. O primeiro sintoma já pode ser um quadro complicado, já pode ser uma complicação renal, olho, impotência sexual no homem. E o pior, né? Um AVC que deixa sequelas, né? A gente fica dependendo dos outros a vida inteira, ou infarto até fatal, mata, morre. Então, e uma coisa pior ainda, que eu não sei o que é pior ou o que é melhor, né? Aqueles que sabem que tem hipertensão, o cara que vai no médico, o médico receita tudo, menos da metade mantém a pressão controlada. Menos da metade dos hipertensos tem a pressão controlada, porque não toma remédio direito. Fica indo atrás dessas conversinhas todas aí de fake news que aparecem na internet. Não toma remédio, troca o remédio por ervas, por sucos, chás, e não adianta, isso não tem como. Não tem como controlar a pressão sem ser com medicação, sem ser com dieta, sem ser com exercícios. Quer dizer, você nunca vai deixar de tomar um remédio que você está controlado por conta de que uma fulana ou fulano aí, o vizinho, falou que tomando, que viu na internet que os chás de não sei o quê, que... Não, isso nunca. Isso é você estar tratando o corpo humano, que é a obra-prima do Senhor, de qualquer jeito. Isso é tratar o corpo, que é templo do Espírito Santo, como está lá em Coríntios, é tratado de uma forma irreal. Então, veja bem, Deus construiu o mundo em 7 dias, né? A última coisa que ele fez foi o corpo humano. E dizem, né, que ainda dizem que a mulher veio por último, que é mais perfeita ainda, que o homem foi só um rascunho. Isso que é a brincadeira toda. Mas veja só, o corpo humano é o máximo da criação. A última coisa que Deus fez antes de descansar. Quer dizer, e a gente, eu que tenho quase 50 anos de médico e formado, hoje sou cardiologista, cardiogeriatra. Para quem não me conhece, sou o doutor, meu nome é Roque Saviolis. Eu sou médico do Instituto do Coração da Faculdade de Medicina da USP desde 1977. E eu vejo isso aí, eu vejo as pessoas não levarem em conta a hipertensão, não tratarem o corpo humano como um presente que Deus nos deu, que é espetacular, como está dizendo, eu tenho 50 anos de formado, o corpo humano é o máximo que tem, prova que ninguém consegue reproduzir, né? Você faz alguma coisa parecida, mas não consegue reproduzir. Então veja só, o que aconteceu é o seguinte, que sempre o pessoal aí da fake news fala, não, porque a pressão, o nível de pressão, os médicos estão dizendo que está diminuindo, porque assim o laboratório vai para vender mais remédio. Que... Isso é um absurdo, isso é um grande absurdo. Como é que a gente sabe? Porque faz-se os estudos, começou no estudo de Framingham, isso em 1950. Pegaram uma cidade americana e foram vendo o que acontecia, o sargento que morria, que desenvolvia doença renal, e foram vendo que a hipertensão era um fator de risco e o nível de pressão era, na época, era um X. Com o tempo vai passando e vai se ajustando, esses estudos vão se ajustando. Então hoje, agora, recente, esse ano saiu a nova diretriz da Sociedade Brasileira de Cardiologia, da Sociedade Europeia de Cardiologia, Sociedade Americana de Cardiologia, colocando novas regras e novos alvos e novos limites. Então, por exemplo, para vocês terem uma ideia, antigamente

tinha isso, isso, aquilo. Então, a conclusão foi a seguinte, que então, o que, que são valores normais hoje? Valores menores que 12 por 8. Então, se você tem acima de 12 por 8, vai ser 13 por 8,5, já é hipertenso. Tá? Por exemplo, 12 por 8. Mesmo 12 por 8 são considerados pré-hipertensos. Então, 12 por 8, 13,9 por 8,9, pré-hipertensão. E o diagnóstico de hipertensão mais maior se torna a partir de 14 por 9. Então, veja bem, para você que está tomando remédio de pressão, você precisa manter a pressão abaixo de 13 por 8. Idosos, é evidente, idosos frágeis, aí já, a gente já é um pouco mais permissível, né? Mas as metas não são tão graves, porque tão ríspidas, né? Tão rígidas. Porque os idosos, quando abaixam muita pressão, pode cair, pode ter hipotensão, cai, queda, então é diferente. Agora, como é que eu faço o diagnóstico de hipertensão? Você que está me ouvindo agora, aqui pela rede Canção Nova de rádio, FM, e está no Brasil inteiro e até fora do Brasil, e bom, é bom lembrar o seguinte, que todas essas informações que vocês estão recebendo, esse programa Mais Saúde não tem patrocínio nenhum. Quem patrocina esse programa e todos os programas do sistema de comunicação da Canção Nova são sócios. É você, sou eu, que todo mês vai lá o boleto, ou pelo cartão de crédito, ou vai lá faz uma doação. Porque não existe nenhum tipo de interferência comercial nos programas, no sistema de comunicação da Canção Nova. Isso foi o grande legado que Monsenhor Jonas deixou, que assim nos torna absolutamente livres para falar a hora que quiser, não precisar falar de determinada coisa, isso, isso, aquilo. Então eu lembrei disso também e fiz essa associação, porque eu fiz essa associação que não tem sentido ficarem falando que o médico receita o remédio para pressão porque ele vai receber do laboratório. Isso não existe. Nunca, não tem cabimento isso. Tem isso, não tem sentido, né? E se tem algum médico que faz isso, mandando enviar remédio e tudo, isso aí é outro problema deles. Mas esses laboratórios que a gente conhece comerciais, e tem outro, o governo dá de graça remédio para pressão. Tá, você não precisa tomar esse remédio de top de linha, tá, mas você pode tomar Enalapril, Nolodipina, Hidrocortiazida, é tudo uma farmácia popular de graça. Você vai lá e pega, e é igualzinho o outro, funciona tudo igual. Eu no meu consultório, eu receito isso aí mesmo. Por que que eu vou fazer o sujeito comprar um remédio mais caro? Pra quê? Se funciona igual? Claro, tem muitos remédios que o governo também não tem como passar para todo mundo, né? Se embora nos Estados Unidos, na Europa, o governo dá todos os medicamentos de graça, porque lógico, tem um sistema todo de controle, né, do dinheiro público, de uma forma diferente. Mas veja bem, vamos lá para outra coisa. Como é que eu faço o diagnóstico de pressão alta? Tá bom, você vai lá no seu check-up, o médico mede a pressão, deu 14 por 9, mas também já não vai começar tomando o remédio de cara. Primeira coisa, tem que mudar os hábitos de vida. Primeiro passo, mudança do estilo de vida. Exercício físico é importantíssimo. Ah, doutor, eu fico em casa, eu lavo roupa, eu vou no quintal, eu subo escada. Isso não é exercício físico, isso é atividade física. Exercício físico é aquilo que você faz programado. Então, vai lá, eu vou sair para andar 15 minutos, 30 minutos todos os dias. Eu vou uma caminhada mais rápida, todo dia, 150 minutos por semana, é o que a Organização Mundial de Saúde fala. Isso já reduz em 30% a mortalidade. Olha só, redução da mortalidade em 30%. Bom, agora é claro,

exercícios, atividade física, exercício físico, sono de qualidade, peso. Peso é um problema. O grande problema de hoje no Brasil, no mundo inteiro, é a obesidade. Álcool, zero álcool. E a dieta? A dieta é básica também. Ah, doutor, eu não como sal. Porque o sal não pode, o hipertenso não pode comer sal. E não adianta sal de Himalaia, sal de Himalaia, sal marinho, sal grosso, nada disso. Tudo isso é igual, é sal, tem tudo cloreto de sódio. E o sódio que é o grande problema, que aumenta a pressão arterial. E quando não adianta? E o que tem na dieta? Veja só, embutido. Aí o cara fala, não, eu não como, não ponho sal na comida, não ponho saleiro na mesa, mas come linguiça, salsicha, produto pronto, processado. Tem sal em tudo. Como é que mantém, se conserva as coisas? Com sal. Você vê, carne seca lá, como é que conserva aquilo? Com sal, salgando. Isso já vem, isso é histórico, né? Agora, quando você não compensa com essas mudanças de estilo de vida, é diferente. Por exemplo, se eu recebo um paciente 14 por 9, ou mesmo que seja um pouco mais, se ele não tem histórico, não tem nada familiar, não tem outro problema, não tem outro fator de risco, é óbvio, eu vou tentando mudar. Primeiro eu faço mudar os hábitos de vida, sem dar medicação. Às vezes o chefe chegou, está mais agitado, mais nervoso. Então, aí o que que tem? Eu mando fazer um mapa, que é aquele monitor de pressão arterial, antes de ficar dando remédio. E normalmente eu peço para o paciente voltar, depois de um certo tempo, com essa mudança de vida. Então, depois que ele faz 3 meses certinho, de atividade física, mudança alimentar, emagrece, tudo, aí sim. Se continua alta pressão, não tem como, tenho que medicar. Quais situações são diferentes? É gravidez, pós-menopausa, diabetes e a tal da hipertensão resistente. Mas você sabe quais são os maiores gargalos do tratamento da pressão arterial? Aqui no Brasil, adesão medicamentosa. Você está tomando remédio direitinho? Ah, eu estou sim, senhor. Você vai ver a pressão 18 por 12. Ah, pensando bem, doutor, eu esqueci de tomar. Há quanto tempo você esqueceu de tomar? Ah, faz umas semanas. Ah, não, vai 3 meses. Ah, doutor, a minha pressão estava normal, então eu tirei o remédio. Quer dizer, esse é o grande problema, adesão medicamentosa. Um estudo feito no Brasil mostrou que apenas 44% dos hipertensos realmente tomam a medicação de uma forma correta e contínua. Então veja só, 64% não toma a medicação corretamente. E em determinadas regiões, tem um estudo feito no Ceará, por exemplo, o índice de não adesão chegou a 86%. Quer dizer, a pessoa fica exposta aos fatores de risco, às complicações. Então, mesmo com diagnóstico, a pessoa mesmo sabendo o diagnóstico, o médico orientando, com receita na mão, com o remédio de graça da farmácia popular, muita gente ainda não consegue o tratamento. Isso explica porque tanta complicação, tanto AVC acontece no Brasil. Tanta insuficiência renal. Ah, porque eu não quero ficar dependente de remédio, doutor. Tá bom, você vai ficar dependente da hipertensão e vai ter um AVC. A chance, aí depois não vai dizer. Isso que eu falo sempre. Não vai dizer, ai, por que que Deus fez isso comigo? Deus não fez nada com você. Deus te deu o médico para fazer o diagnóstico. Fez o médico fazer a receita para você. Tem o remédio de graça. O que você quer que Deus faça? Vai dizer que Deus é culpado de você estar com AVC e estar com a boca torta? Claro que não. Evidentemente que não. Nós somos responsáveis pelos problemas. E não adianta ficar culpando, não, Deus, porque não sei o quê. Por que que Deus fez isso para mim? Tem muita gente que pensa isso. Por que que Deus fez

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1: Curtiu aí, né, gente? A décima colocada, Aline Brasil. E agora chegando pra você aqui, Via 78, a música Quero Ser Livre, numa roupagem muito legal que eles fizeram. E essa música que tem história na Canção Nova. É a nona colocada de hoje. Curte aí.

bom demais, hein, gente? Olha, promete as mais tocadas da semana de hoje. Por isso eu quero convidar você a sempre nos nossos programas fazer o seu pedido musical, aquela música que você curte, que você gosta, que você ama, aquele músico católico também que você curte sempre na nossa programação. É muito importante ter a sua participação, porque ela que dá aí o ranking das 10 mais tocadas da semana aqui na Rádio Canção Nova. Vamos ouvindo agora a 8ª mais pedida, mais tocada da semana, Flávio Vitor Júnior, Ela Está Aqui.

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1: Um convite pra você, hein, gente, que curtiu aí a oitava colocada música com Flávio Vitor Júnior, ela está aqui. 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O Santuário do Pai das Misericórdias aqui em Cachoeira Paulista realiza a Festa do Pai das Misericórdias com o tema O Pai Me Ama. A programação traz momentos de espiritualidade, com pregações, cânticos e adoração ao Santíssimo Sacramento. Todo evento está acontecendo no Santuário. Olha, presenças confirmadas de Dom Vladimir Dias, Bispo da Diocese de Lorena, Dom Benedito Beni, Bispo Emérito de Lorena, da Reitoria do Santuário, Padre Ricardo Rodolfo, Padre Sidney Dias, além dos sacerdotes convidados, Padre Márcio Prado, Padre Antônio Justino Filho e missionários da comunidade Canção Nova, Salete Ferreira e Márcio Todeschini. E olha, pra você que gosta de uma quermesse, a programação tá demais, viu? Vai ter shows com Elias Júnior no sábado e domingo, Banda Forró Naré. Mais informações, santuario.cancaonova.com. E você acompanha tudo isso também pelo sistema Canção Nova de Comunicação. Gente, chegando agora pra você a sétima mais tocada aqui da semana, na expectativa do PHN 2026 no dia 8 de julho. Ai, ai, ai, gente, aguenta coração aí na expectativa do PHN. É ele, Peter de Lauros, música Alvejado, sétima colocada de hoje.

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1: Aí é bom demais ouvir, né, gente, o hino oficial do PHN 2026 com Peter de Laura. Olha, tô na expectativa. 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Vamos então agora com a sexta colocada, Eliana Ribeiro, Se Eu Orar.

0: Música boa demais, né, gente? Helena Ribeiro com essa voz maravilhosa, a sexta colocada na voz dela, a música Se Eu Orar. 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Olha, gente, eu, Ana Raquel, tô na expectativa aqui da mais tocada da semana, hein? Mas enquanto isso, vamos curtir então a quinta colocada no nosso ranking de hoje. Ana Lúcia, Quanto Mais Eu Sou de Maria.
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Olha, Cuiabá, agora é com você. 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Levanta seu terço bem alto, levantando a sua fé. 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Cadê seu rosário? 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

0: Deus Católico!
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2: Curte agora aqui na Rádio Canção Nova as mais tocadas da semana com ele, Emanuel Estênio, quarta colocada de hoje. Te desejamos, Deus!

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1: Chegando, gente, o ranking das três mais tocadas aqui. Eu, Ana Raquel, tô na expectativa. E você, também tá na expectativa? Ai, gente, tá bom demais aqui a nossa playlist de hoje, viu? 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Chegou a hora da gente ouvir a terceira mais tocada da semana, com eles, Gerados pela Imaculada. Ah, eu sou da Imaculada.

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1: E eu vou encerrando com a top do momento, as mais tocadas da semana. A primeiríssima e o primeiro lugar, a vencedora aqui do nosso ranking das mais tocadas, com Fátima Souza, Determinada Decisão.

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1: Quero agradecer você, a sua companhia aqui na Rádio Canção Nova, nas mais tocadas de hoje. Obrigada aí por você ter curtido a nossa playlist maravilhosa. E lembrando a você, hein? É muito importante você interagir nos nossos programas, fazer seu pedido musical, aquela música que você gosta mesmo. Vai pedindo ela aí bastante, porque com certeza aqui nas mais tocadas da semana que vem, ela pode estar aí no ranking das 10 mais aqui da Rádio Canção Nova. Eu, Ana Raquel, vou ficando por aqui. Obrigada pela sua companhia, pela sua participação. Um abraço para todo mundo que está nos acompanhando aí na Rede Canção Nova de Rádio. Beijo, Deus abençoe você.
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5: Tu me farás conhecer os caminhos da vida. A plenitude da alegria com a tua face. Salmo 15, versículo 11.
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0: do Pai das Misericórdias.
1: No meu coração e que me machuca, tudo aquilo que acaba atingindo profundamente e ferindo o meu coração, cura o meu coração, Espírito Santo. Porque eu quero ser um homem novo, diga você ao Espírito Santo. Eu quero ser um homem novo, diga você, mulher. Eu quero ser uma mulher nova. Eu quero, Espírito Santo.
2: Eu quero.

no seu coração e solte a sua voz na linguagem do Espírito Santo. Deixe o Espírito Santo curar o seu coração. Deixe o Espírito Santo sarar todas as feridas, todas as machucaduras.

E é nesta unção que nós queremos rezar pelo Padre Ricardo Rodolfo, entregando o seu coração, de filho, filho do Pai das Misericórdias, o seu coração. Pode estender as suas mãos sobre o Padre, mas também o seu coração sacerdotal, seu coração misericordioso, que sendo canal da misericórdia de Deus na vida de tantas pessoas, não somente quando está pregando, quando está celebrando, mas no momento da confissão, neste momento tão sagrado, nós pedimos que o Senhor renove o seu coração na força, no poder do Espírito Santo, que está sendo derramado de forma muito especial neste lugar, porque estamos celebrando a Trindade, o Pai, o Filho e o Espírito Santo. Por isso nós rezamos, entregando Ele nas mãos daquela que é filha do Pai, que é a mãe do Filho de Deus e que é a esposa do Espírito Santo, a Virgem Maria. Rezando juntos, Ave Maria, cheia de graça, o Senhor é convosco. Bendita sois vós entre as mulheres, e bendito é o fruto do vosso ventre, Jesus. Santa Maria, Mãe de Deus, rogai por nós, pecadores, agora e na hora da nossa morte. Amém. Vá se sentando e cantando.

0: Louvado seja nosso Senhor Jesus Cristo.
1: Para sempre seja louvado.
0: Boa tarde a todos. Tudo bem com vocês? Almoçaram bem? Diga para essa pessoa do seu lado, diga para ela, só não pode dormir. Agora é a hora, se nós não vigiarmos, nós dormimos mesmo depois de um bom almoço. Então, não vamos deixar a graça de Deus passar. E vamos viver intensamente este momento de graça, que é esta festa dedicada ao Pai das Misericórdias. Quero acolher aqueles que estão nos acompanhando pelo CNN Plus, não está sendo pela TV Canção Nova, porque nós estamos unidos ao Papa, que está recitando o Santo Rosário na Gruta de Nossa Senhora de Lourdes, lá no Jardim do Vaticano, mas nós estamos ao vivo pelo CNN Plus, ali pelo YouTube. Então queremos acolher todos aqueles que estão nos acompanhando neste momento. Se você trouxe a sua Bíblia, na primeira carta de São João, no capítulo 4, nós vamos perceber algo bonito desta festa de hoje. 1 João capítulo 4, versículo 19. Primeira carta de São João, capítulo 4, versículo 19. E antes de eu ler, eu quero já fazer um grande convite para aqueles que estão nos acompanhando de casa. Você que é do Vale do Paraíba, que dá tempo ainda para participar conosco aqui da festa do Pai das Misericórdias. Teremos a nossa quermesse hoje, após a missa 18h30. Amanhã toda a programação especial também. E depois a missa das 18 horas no domingo, teremos também a nossa quermesse. Então já quero convidar você, dá tempo para você vir participar dessa grande festa. Olha o que São João vai nos trazer a respeito do amor de Deus por cada um de nós. Diz assim São João, no capítulo, no versículo 19: mas amamos porque Deus nos amou primeiro. É um pequeno versículo, mas que diz muito daquilo que é a iniciativa de Deus em nos amar, para que nós possamos amar aqueles que Deus colocar ao nosso lado. Mas amamos porque Deus nos amou por primeiro. Vamos dizer juntos? Mas amamos. Você está entendendo? Para que eu possa realmente amar de forma genuína, de forma verdadeira, é preciso que eu seja amado por Deus. Por quê? Se eu não fazer a experiência do amor de Deus, que é infinito, que não tem limites, que não tem defeito, nós não podemos amar de forma verdadeira, porque o nosso amor é limitado. Dá uma olhadinha para essa pessoa do seu lado aí. Você conhece essa pessoa ou você conheceu agora? É alguém da sua família, seu namorado, é casado? É ou não é verdade que essa pessoa já te machucou em algum momento? Talvez ela já se irritou com você, já ficou brava com você, já chamou sua atenção e você não gostou. O nosso amor é limitado. Se o nosso amor não fosse limitado, você machucaria essa pessoa do seu lado? Não. Mas porque nós somos limitados, por isso que nós precisamos do amor de Deus, porque se eu sou amado por Ele, Deus vai me dar a graça de eu poder amar o outro como Deus me. E como é que Deus nos ama? Julgando a gente? Como é que Deus nos ama?
2: Incondicionalmente.
0: Como é que Deus nos ama?
2: Incondicionalmente.
0: O que significa incondicionalmente? Você viu minha pregação ali? Você leu a minha colinha? É isso. O amor de Deus, ele é incondicional. O que é incondicional? Ele não põe condição para amar o outro. Olha de novo para essa pessoa do seu lado. Você põe condições para amar ela? Porque nós somos pessoas birrentas, né? Quando o outro me faz o mal, o que eu vou fazer para ele? Vou fazer o mal também. Mas quem faz a experiência de Deus consegue superar o limite do outro, porque Deus consegue superar o nosso limite. Porque se Deus fosse, não é, nos castigar pelos nossos pecados, nós estávamos perdidos, não estávamos? Ele nos castiga? Não. Ele nos dá uma nova. O filho pródigo teve uma nova chance, sim ou não? Ele fez o que era mal aos olhos de Deus, sim ou não? Mas o Pai julgou ele, sim ou não? Não. Isso é o amor incondicional, porque Deus nos amou por pri. Qual é o sentido desta festa? Vamos ver se você está prestando atenção naquilo que foi divulgado esses dias aqui na Canção Nova, no nosso Instagram. Qual que é o tema da festa do Pai das Misericórdias esse ano? Vamos ver se você lembra. Vai mais forte, quer? Isso, aplaude essa pessoa do seu lado porque ela acertou. O Pai me ama. E qual que é, para mim e para você, o objetivo então da festa do Pai das Misericórdias deste ano com o tema O Pai Me Ama? É recordar a cada um de nós que nós somos filhos. Quando o filho pródigo foi embora da casa dele, ele não se considerou como filho, ele foi embora. Pegou o dinheiro, pegou a herança, gastou, fez o que ele queria, mas depois ele caiu em si e o que ele disse? Deus, eu pequei contra vós, mas não mereço ser chamado seu filho. O que ele esqueceu? Que ele era filho. Ele quis voltar para a casa do pai e ser tratado como um empregado. O pai não te trata como um empregado porque você é filho, mesmo que você faça o mal, mesmo que você se distancie dele, mesmo que você busque o pecado de forma deliberada, mas se você cair em si e pedir perdão a Deus, o pai vai te dar as costas, sim ou não? Mais forte, sim ou não? Não vai. O que nós precisamos compreender então deste tema, desta festa deste ano? Que nós precisamos resgatar a consciência da nossa filiação divina, que foi enfraquecida por conta dos nossos pecados. Se nós não nos libertarmos deste pensamento, não é, que o mundo nos coloca, que o pecado provoca em nós, nós vamos sempre estar na casa do Pai, mas nós não vamos nos sentir como filhos. Hoje, nessa tarde de hoje, você precisa se sentir como filho. Você não pode se sentir como um empregado. Você não pode se sentir aqui como uma pessoa qualquer, não. Você precisa se sentir como aquele filho que teve a graça de olhar para o Pai das Misericórdias e retomar a sua consciência de que eu sou filho amado. Diga assim comigo: eu sou filho amado do Pai. Pode ser mais forte. Eu sou o filho amado do Pai. E este tema, O Pai Me Ama, quer nos ajudar a viver intensamente para Deus. Quem vive intensamente para Deus não tem espaço para o pecado. Quem vive intensamente para Deus não vai buscar aquilo que desagrada a Deus. Vamos falar bem alto agora. O que é que desagrada a Deus? Ixi, catequese está difícil aí, hein? O que desagrada a Deus? O pecado. Se eu não tomar a consciência de que eu sou filho, eu vou continuar aonde? No? Você quer continuar no pecado, sim ou não? Não. Por isso que você está aqui. Por isso que você voltou. Por isso que você, não é, quer fazer parte daquele abraço do Pai das Misericórdias. Nessa tarde de hoje, meu irmão, minha irmã, a encíclica Deus Caritas Est, do Papa Bento XVI, quer nos introduzir neste mistério divino. Deus é amor. Quem ama, perdoa. Quem ama, acolhe. Quem ama, não quer o mal do outro. E Deus é amor. Ele quer o teu mal? Não. Mas, meus irmãos, se eu não tiver a coragem de recomeçar, eu vou ser uma pessoa triste, eu vou ser uma pessoa, não é, angustiada, eu vou ser uma pessoa que não vou ter prazer nas coisas que faz. Aquele filho já não aguentava mais, aquele filho já não tinha mais prazer em nada daquilo que ele estava fazendo, porque tinha um vazio no coração dele. Quando existe um vazio no nosso coração, quem é que pode preencher este vazio? Nosso Senhor, o Pai. Eu não sei como você entrou aqui nessa tarde de hoje. Talvez você entrou com o coração vazio. Talvez você entrou com o coração triste. Talvez você, de alguma forma, talvez no seu casamento as coisas não estão indo bem, você veio para cá despedaçado. Você veio para cá talvez humilhado. Mas Deus quer curar o seu coração. O Pai quer curar o seu coração. O Pai quer olhar nos teus olhos. O Pai quer te abraçar. O Pai quer curar aquilo que te faz mal, aquilo que causa vazio no seu coração. Deus é amor, e quem permanece no amor permanece em Deus e Deus nele. Por isso que eu não posso me afastar dele. Quando o filho se afastou do pai, ele não conseguiu amar mais, ele não conseguiu mais perdoar, ele não conseguiu mais enxergar que o pecado era algo ruim. A gente vai perdendo a sensibilidade espiritual, a gente vai perdendo, não é, o sentido pelo qual eu fui criado por Deus. Quando eu não tenho a consciência de que o Pai me ama, eu vou ter um conceito errado de quem é Deus. Eu vou entender que Deus é um Deus castigador. Eu vou entender que Deus criou todas as coisas e abandonou a nós a sorte deste mundo. Se eu não compreender que eu sou filho, eu nunca vou compreender o que Deus faz na minha vida é algo bom. Eu nunca vou me contentar. Você está entendendo, meu irmão, minha irmã? Por que eu e você precisamos compreender a primeira carta de São João? Deus nos amou por primeiro e por isso nós podemos amar. E esta passagem, então, expressa para nós o centro da nossa fé. A imagem de Deus revelada em Cristo e, consequentemente, a imagem do homem, o seu caminho. Qual é o seu caminho? O abraço do Pai.

0: Tanto em... Não foi isso que o filho fez? Quando eu tenho a coragem de olhar para o Pai que me ama sempre, eu tenho a coragem de voltar e entregar o pranto que eu tenho nas mãos do Pai. Quantos de nós aqui hoje precisa chorar? Quantos de nós hoje precisa desabafar? Quantos de nós hoje precisa colocar a nossa confiança no Pai que não se deixa vencer em generosidade e em amor? É assim? Esses dias, no ano passado, quando o padre João Gualberto era reitor do santuário aqui ainda, eu passei por um momento difícil e eu cheguei na sala, sentado aqui no escritório, aqui embaixo, e o padre João olhou para mim, ele tem mais de 60 anos, eu tenho 40, então ele poderia ser meu pai. Ele olhou como o olhar de um pai, o pai e a mãe conhecem o filho quando ele não está bem, não é? Quem é pai e mãe sabe disso. E ele olhou para mim, você não está bem, né? E quando ele falou aquilo, você não está bem, eu me desabei de chorar, porque eu estava numa angústia, eu nem sabia porque que eu estava angustiado daquele jeito. Aí ele veio perto de mim, colocou a mão no meu ombro, pode chorar mesmo. E eu chorava, e eu não sou de chorar não, eu sou duro para chorar. Mas quando o amor de Deus, ele entra de fato dentro de nós, ele quer entrar para nos curar, ele quer entrar para tirar aquilo que está sufocando. Você já passou por isso? Quando parece que está com aquele nó na garganta e que você quer chorar, mas você talvez tenha vergonha. Aí você precisa correr para um banheiro ou para um quarto e ir lá e chorar. E foi isso que eu vivi naquele dia. E quando eu senti a mão do padre João Gualberto no meu ombro, eu senti o próprio Pai dos Céus me consolando através do padre João Gualberto naquele dia. E faltava 10 minutos para eu subir aqui para celebrar uma missa de meio-dia. E naquele dia, o Senhor tocou o meu coração e acalmou o meu coração. Eu sou amado por Deus para poder amar o meu irmão. Quantas pessoas já te feriram e você não consegue perdoar porque você não faz a experiência do amor do Pai que ama sempre. E o que significa amar sempre? Não colocar condições. E por isso, não é um encontro com um acontecimento, mas com uma pessoa que dá a vida e nos orienta para uma decisão: amar. Você precisa amar, meu irmão, você precisa amar, minha irmã. A misericórdia de Deus caracteriza o amor de Deus e é manifestada neste santuário. Se você abrir o seu coração nesta tarde de hoje, o amor de Deus vai te encontrar. O amor de Deus vai te curar. O amor de Deus vai tirar talvez dessa escuridão que você possa estar vivendo interiormente. E você precisa, meu irmão, minha irmã, trazer para fora. E naquele dia que o padre João Gualberto colocou a mão no meu ombro e olhou para mim como pai, quando eu subi aqui para pregar, na homilia eu dizia assim: o padre também chora, o padre não é super-homem, o padre também tem sentimentos. E eu comecei a falar tudo isso. E neste banco aqui, depois que eu fiquei sabendo, né, depois que a pessoa testemunhou para mim, tinha um rapaz que era espírita. E tinha ali a pessoa que ele morava com ela mais de 10 anos, eu não lembro bem. E ele não queria vir para o santuário, mas por causa dela ele veio, mas ele ficou lá fora. E de tanto ela ficar insistindo com ele, ele sentou aqui. Ele era espírita. E por que que eu contei daquilo que o pai fez através do padre João na minha vida? E ele começou a chorar, chorar, chorar. Ele não sabia porque ele chorava, mas chorava, chorava, chorava, chorava. E depois ele testemunhou a esposa dele, esposa não, né? Na época não era esposa ainda, morava junto só. Ela me procurou no Instagram e disse: a pessoa que eu moro, ainda falou casada ainda, ele estava passando por uma depressão tão grande, mas naquele dia ele foi curado e ele nem sabia porque ele foi curado e nem sabia porque que ele chorou tanto naquele dia. Mas ele viu que o Senhor, sendo padre, também chorava e que também tinha problemas e que também precisa ser amado por Deus. Ele voltou para casa e disse: eu quero casar na igreja. E ela me procurou E eu atendi, fizeram todo o processo para casar. Veio aqui no santuário, eu atendi a confissão dele e eu fiz o casamento deles há poucos dias aqui em Lorena. Para dizer, o Pai ama sempre e de forma incondicional. O Pai quer hoje, meu irmão, o Pai quer hoje, minha irmã, entrar de cheio na sua vida e você não pode ter medo. Ou seja, o subtema que nós estamos hoje trabalhando nessa pregação é: nós amamos a Deus porque Ele nos amou por primeiro. Ou seja, o Pai que ama sempre nos convida a amar sempre também. O meu amor pode ser na vida do outro canal de cura, canal de libertação. Olha de novo para esse teu irmão, se você é casado, casada, olhe bem nos olhos da sua esposa, do seu esposo, do seu namorado, do seu vizinho, do seu amigo. Você pode ser canal de cura para este teu irmão. Quantas vezes ou quanto tempo você não tem coragem de olhar no olho do seu irmão, do seu namorado, do seu esposo, da sua esposa, porque você está ressentido com ele? Porque você está colocando condições para amar ele. Desculpe, meu irmão, deixa de ser besta. Porque quantas vezes eu fui besta, porque o outro me feriu e eu não tinha coragem de olhar para o outro e estender as mãos para ele. Depois eu queria pedir para que o Márcio cante de novo essa música que eu cantei. Que existe uma parte que fala que morre num abraço, alguma coisa assim dentro dessa música. Porque é isso que aconteceu com o filho pródigo. Naquele abraço morreu toda mágoa, morreu todo ressentimento, morreu tudo aquilo que não era de Deus. Talvez o seu coração precisa hoje ser tocado pela graça de Deus. E Deus não está te julgando, não. Deus quer que você saia desse sentimento que faz com que você não ame. A minha e a sua vocação é amar a Deus. Amar a Deus é uma resposta natural ao amor que Ele nos amou primeiro e de maneira concreta se manifesta na minha e na sua vida. Meu irmão, minha irmã, você nasceu para amar. Olha para essa pessoa e diga para ela: eu nasci para te amar. É, a nossa vocação é o amor. A nossa vocação, você que está em casa, é amar. A minha vocação, eu só serei feliz se eu amar como Deus ama. Porque eu sou filho amado de Deus. Porque Deus me criou. Olha que pessoa maravilhosa, linda que está do seu lado aí. Ah, padre, vai morar lá em casa para você ver. É linda exteriormente, mas por dentro, Deus olha o coração e quer transformar o coração dessa pessoa. E o seu coração, deixa de julgar o outro, deixa de condenar o outro, deixa de apontar o dedo para o outro e ame. Não deixe de amar, não. Se você veio para esta festa do Pai das Misericórdias, que ama sempre, ame sempre também. Deixe de colocar condições. Padre, mas eu sou ser humano, eu também sou, mas eu me decidi amar. Quantas pessoas me fazem o mal e me querem o mal, mas eu quero o bem daquela pessoa. E vou continuar querendo o bem. E vou continuar fazendo o bem para ela. Ah, mas o senhor é bobo, padre. O outro faz o mal para você, mas o senhor vai continuar. Então rasgue as escrituras. Então rasgue o catecismo da Igreja Católica. Então jogue a tradição da igreja fora. Deus é amor. Tudo que Deus criou é bom, sim ou não? Não, mas tem que ser forte, sim ou não?
1: Sim.
0: Tudo que Deus criou é bom?
1: Sim.
0: É bom. Você é o quê? Filho de? Quem te criou? Você é bom, sim ou não?
1: Sim.
0: Ih, tem gente que fez assim com a cabeça. Você é bom. Agora eu vou falar uma pergunta que eu já fiz e já sei a resposta. Existem pessoas ruins no mundo, sim ou não? Não existe. Se Deus é bom e tudo que Ele criou é bom, então não existe pessoas ruins no mundo. O catecismo da Igreja Católica diz que pela liberdade do homem, o homem escolhe fazer coisas ruins. Ou seja, a nossa essência é boa, mas eu escolho fazer coisas ruins. É diferente. Então por isso, meu irmão, minha irmã, você não pode querer descartar essa pessoa que está do seu lado. Se Deus não descarta, desculpe, você não tem o direito de fazer o mal para essa pessoa. mesmo que ela mereça, porque eu também merecia ser castigado por Deus, se nós formos dizer assim, mas Deus não me castiga, Deus Ele me dá a oportunidade de mudar sempre, porque Ele me amou por primeiro, e se Ele me amou por primeiro, Ele acreditou em mim, Ele viu as minhas misérias, Ele viu os meus pecados. Imagine, quando aos 17 anos de idade, lá em São José dos Campos, quando a misericórdia de Deus me alcançou através do batismo no Espírito Santo, e naquele dia a minha vida foi mudada, e quando eu recebi o amor de Deus, Deus me falou, você vai ser padre. Eu falei, como é que eu vou ser padre? Com tanto pecado que eu tenho, masturbação, eu era viciado em masturbação, eu me masturbava 8 vezes por dia, pornografia toda hora. Como é que eu vou ser padre? Falava para Deus. A misericórdia de Deus vai além dos meus pecados, porque Ele acredita e Ele pode pegar as minhas misérias, Ele pode pegar os meus pecados e me fazer um homem santo. E hoje eu sou padre. Então, se eu sou padre, então quero dizer para você, acredite na misericórdia de Deus, porque Ele transformou a minha vida. Eu não sou mais a mesma pessoa, porque o amor de Deus foi derramado sobre o meu coração, e a minha vocação é amar. Se o meu sacerdócio não servir para amar a Deus, eu vou deixar de ser padre. Deus me livre que eu vou deixar de ser padre. Mas não é padre Cid, Deus me livre. Mas se eu não amar a Deus e deixar ser amado por Ele, e o meu sacerdócio não transmitir isso, então meu sacerdócio não vale de nada, humanamente dizendo, porque o meu sacerdócio veio de Deus. Mas eu posso ter o sacerdócio como dom de Deus, mas não viver no amor de Deus.

0: Deus, isso precisa gerar em mim gratidão, isso precisa gerar em mim amor ao próximo e testemunho de vida. Padre, você está bravo? Não, não estou bravo não. Eu estou bravo com o pecado que quer roubar você da presença de Deus. Eu estou falando como um pai. Quantos anos você tem? Quantos anos eu tenho? 60. 60 anos de idade?
1: Não, 70.
0: 70 anos, ó, que diminuiu 10 anos, ó. 70 anos, quantos anos? 66, quantos anos o senhor tem? 69, segunda-feira, olha só. Poderia ser meus pais, mas agora eu estou falando como pai espiritual para cada um de vocês. Eu estou dizendo para você como um pai, não deixe o pecado roubar do seu coração a sua dignidade de filho de Deus. Não deixe o pecado roubar do seu coração que você não vale nada. Quantas vezes você escutou isso? Quantas vezes o mundo, as pessoas desistiram de você ou só usaram você naquilo que você poderia produzir? Meu irmão, minha irmã, desculpe, mas eu não posso deixar de dizer para você que o seu pecado não é maior que o amor de Deus. Os meus pecados não ofuscam a misericórdia de Deus. Os meus pecados não ofuscam o amor de Deus por você. O seu pecado não ofusca o amor de Deus por você. Ele te ama sempre. Ele te ama sempre. Ele quer que você faça a experiência do seu amor. Por isso, meu irmão, minha irmã, nessa tarde de hoje, o amor de Deus é incondicional e quer a minha salvação, a sua salvação. A nossa resposta não é mérito humano, a nossa resposta é gratidão ao amor recebido. Você já agradeceu a Deus pelo amor que Ele derramou sobre o seu coração? Você já fez essa experiência de agradecer? Meu Pai dos céus, muito obrigado porque o Senhor não desistiu de mim. Desculpe. Como que é o nome do seu irmão? Como que é o nome do seu irmão? Não? Eu atendi o irmão dela esses dias, mas não vou falar nada, não. E como foi generoso aquele dia que eu atendi ele. Eu vi a ação de Deus no coração dele. Naquele dia, o amor do Pai que o abraçou. É assim que Deus faz naqueles que se abrem ao amor de Deus. O Pai, Ele ama a todos. O Pai, Ele ama a todos aqueles que se abrem ao seu verdadeiro amor. Quem aqui precisa ser amado por Deus, diga um amém bem forte. Quem aqui precisa da misericórdia de Deus, diga um amém bem forte. Amém. Quem aqui nunca errou, levante a mão. Todos erramos. Todos pecamos. Todos nos afastamos um dia da presença de Deus. Mas todos têm a oportunidade de voltar para Deus. Cante isso, vamos cantar isso. Coloque a mão no seu coração. Coloque a mão no seu coração agora, neste momento. Escute isso. O Senhor, Ele não quer apontar para você o que você fez ou o que você faz. Deus quer hoje curar as feridas que o pecado causou no seu coração. Cante.

Você está entendendo, meu irmão? Você está entendendo, minha irmã? Todo mal que nós fizemos morreu naquele abraço. Todo pecado que você fez, se você se arrepender, se você pedir a Deus perdão, naquele abraço todo mal morrerá. Mas é preciso que você hoje acredite neste amor de Deus. Olha o que o padre Jonas escreveu sobre o santuário do Pai das Misericórdias. Ele disse assim: durante todo o dia esta realidade foi tomando conta de mim, e quando celebrei a missa encerrando a festa da misericórdia, fui movido a proclamar esta palavra e mais uma vez consagrar a canção nova para que fosse o lugar da divina misericórdia. Você está sentado no lugar onde o padre Jonas consagrou a divina misericórdia, ou seja, este lugar é seu. O Pai quer te encontrar e ele diz assim: lugar onde Jesus poderia exercer toda a extensão da sua misericórdia e onde as pessoas pudessem, com confiança, trazer todas as suas misérias e aí serem atendidas. Quem aqui tem miséria para entregar nas mãos de Deus, levante a mão. Eu tenho. Você tem? Tem, não tem? E às vezes é muitas misérias, mas aqui o padre Jonas está dizendo: todos que trazerem as suas misérias serão atendidas, ou seja, terão os seus corações transformados. E aí o padre Jonas diz: entreguei a Deus a canção nova para ser o lugar da misericórdia e da confiança. Meu irmão, minha irmã, aqui é o seu lugar, aqui é o lugar onde Deus faz festa, aqui é o lugar onde ele coloca anel novo, roupa nova, aqui é o lugar onde Deus, ele entra no seu coração e diz: meu filho, minha filha, eu te amo profundamente. E você precisa acreditar nisso e você precisa voltar. Você não pode ter medo. O Pai me ama. O Pai te ama. O Pai ama sempre. Por isso, deixe a graça de Deus agora tocar você. Cante mais uma vez: confiei no teu.

0: quando eu sei que o Pai me ama, eu não sou mais um órfão espiritual. Você não é órfão, você tem um pai. Você tem um pai que te ama muito. Quem aqui vai para a quermesse depois da noite ali embaixo? Levante a mão. Primeiro nós encontramos com a misericórdia de Deus e depois nós vamos fazer festa. Depois nós vamos festejar. O pai acolhe e o pai faz festa. E o pai quer se alegrar com você. Por isso que é a festa do Pai das Misericórdias. Por isso você não pode ter medo. Ou seja, quando uma pessoa descobre que é amada por Deus, tudo muda. A sua oração vai mudar. A sua forma de enfrentar o sofrimento vai mudar. A sua visão sobre si mesma, sobre si mesmo vai mudar. A sua relação com o seu cônjuge, com seus amigos vai mudar. A sua busca pela santidade vai mudar. Eu tenho uma pessoa que me fez uma coisa muito, muito ruim. Esses dias, tem pouco tempo. Só eu e mais algumas pessoas que sabem. Mas eu preciso decidir perdoar, mesmo sabendo que ele está fazendo mal. E me prejudicou bem. E me prejudicou muito. Mas eu não posso querer o mal dele. Por mais que eu queira. Por mais que eu quero ficar com raiva dele. Se eu pegar na rua, dou um soco na cara dele. Humanamente falando. Mas eu não faço. Não posso. Se ele passar aqui na minha frente agora, eu preciso amar ele. Eu preciso olhar para ele e falar: eu te perdoo. Muda de vida. Sai dessa situação que você está vivendo. Só Deus sabe o quanto mal ele me fez. Mas eu não perco a paz, eu não perco o sono, porque Deus me ama. Deus é maior que este problema que eu estou vivendo e passando. Só que o mundo hoje não quer que você age assim. Se o outro me faz o mal, eu vou dar o troco, e vou dar um troco pior ainda. Mas aí como é que eu vou saber e ter certeza daquilo que eu li aqui agora? Deus me amou, eu devo amar também. Agora, quem não faz a experiência do amor de Deus não pode amar o outro. Patão, você não sente raiva? Meu Deus do céu, se Deus não tivesse transformado minha vida, meu Deus do céu. Você acredita que eu já corri atrás de faca, atrás do meu pai? Quando eu era adolescente? Meu pai era chato, nossa, eu tinha raiva do meu pai. Eu já falei outras vezes que eu queria o pai do meu vizinho, eu queria que ele fosse meu pai, porque ele era legal. Ele levava o filho dele para passear, levava na praia. O meu pai mal olhava para mim. O meu pai me batia muito. Eu já fiquei estendido um dia inteiro na cama, só fui levantar no outro dia de tanto que eu apanhei do meu pai. E quanto ele mais batia em mim, mais com raiva eu ficava dele. Mas hoje, quanto mais eu sou amado por Deus, mais eu quero amar o outro. Hoje meu pai é o meu melhor amigo. Meu pai está doente. Ele tem uma doença chamada miastenia graves, que vai perdendo o movimento da perna, da boca. E toda vez que eu vou em São José dos Campos celebrar alguma missa, mesmo que seja longe, ele não tem carro. Ele pega Uber para ir com a minha mãe para assistir missa. O tanto que meu pai me ama hoje. Mas porque eu me decidi amar, eu fui amado por Deus e eu pude amar o meu pai, e agora o meu pai pode me amar também. Que coisa mais linda, meu irmão. Que coisa mais linda, minha irmã. Eu nunca recebi um beijo do meu pai. Hoje, toda vez que eu vou em casa, meu pai me dá um beijo no rosto. Eu nunca tinha sentido a barba do meu pai. Hoje eu sinto a barba do meu pai. Meu pai tem 75 anos. Quando o pai ama, ele transforma a vida. Eu não posso mais, meu irmão, ser o que eu era antes. Se eu fosse ser o que era antes, meu Deus, eu tinha matado meio mundo. Mas porque agora eu sou amado por Deus, eu quero amar como o pai ama, sempre. Eu não sei quanto tempo eu vou ter meu pai ainda em vida. Talvez eu não amei o meu pai como eu deveria amar, mas meu pai sabe que eu amo ele. Quando eu descobri que meu pai nunca tinha ido no supermercado grande, eu levei meu pai para fazer compra para churrasco. Eu era seminarista ainda. Eu disse assim para Deus: o tempo que eu perdi de não amar meu pai, eu preciso amar agora. Só que eu não tinha dinheiro. Na Canção Nova eu não tenho dinheiro. Agora eu tenho um dinheirinho mais ou menos, né, para gastar como padre. Mas quando eu era seminarista eu não tinha dinheiro. E aí alguém me deu um dinheiro, alguém me emprestou um carro e eu fui para São José dos Campos e levei meu pai para o supermercado. Meu pai nunca tinha comido um pão de alho. Meu pai nunca tinha comido aquele queijo com alho. Vou fazer propaganda. Meu pai nunca tinha tomado Schwepp Citrus. E ele com o carrinho empurrando, mas pode pegar isso aqui? Meu pai acho que nunca tinha nem comido picanha. Não, mas compra qualquer carne, não, você vai comer picanha. Aí meu pai colocou picanha lá no carrinho, empurrando o carrinho. Aí ele disse, vamos tirar uma selfie. Nossa, o senhor sabe o que é selfie? Aí nós tiramos uma selfie junto. E hoje quando eu vou em casa, o meu pai, quando eu não posso estar, ele me manda foto, pede pra minha mãe mandar foto, ele não tem celular. Fala pro Ricardo que eu comprei Schweppes Citrus. Fala pro Ricardo que eu comprei pão de alho. Fala pro Ricardo que eu comprei queijo com alho. Coisa simples. Meu pai nunca tinha comido McDonald's. Estou fazendo propaganda, mas para você saber, coisa simples. E comia com gosto. Mas porque eu fui amado pelo pai, agora eu podia amar meu pai. Meu pai que me deu a vida, que me gerou. Você está entendendo, meu irmão, minha irmã? Que nada está perdido quando eu me abro ao amor de Deus, quando eu me abro ao amor do Pai. E por isso, se você pode agora, fica de pé. E você vai cantar de novo isso, ou cantar outra música que o ministério possa ter sido conduzido pelo Espírito.
1: Essa mesmo, Pai.
0: Essa mesmo? Sim. Então eu queria que você agora fizesse essa experiência. Se você está perto de alguém da sua família, abrace ela agora. Você vai. Agora, se você não está, e se você está alguém do seu lado que você não conhece, só abraça. Você vai cantar abraçado com ela. Talvez você veio, que você que é casado, veio para cá, você está brigado com seu esposo. Agora é hora, desculpe, de perdoar. Mesmo que você fica com o bico virado aí, depois você se resolve. Mas faça a experiência do amor do Pai. Talvez você veio aqui, talvez você está pensando em separar o seu esposo da sua esposa. Talvez você quer desistir do seu filho, da sua filha. Mas o Pai que ama sempre quer que você agora viva como verdadeiro filho de Deus. Cante isso. Quero chamar o Padre Sidney aqui para me ajudar também a rezar. Vamos cantar do começo.
1: Verdadeiro filho de Deus confia no amor do Pai. Este amor, ele é capaz de curar todo não amor que nós recebemos. É isso que nós vamos cantar. Porque o filho viveu todas as experiências no mundo, diz a palavra de Deus. Perdeu os amigos. E nem aquilo que era dado aos porcos era dado para ele. Foi nessa hora que ele deu o passo. Porque ele confiou no amor do Pai. Olha para essa pessoa e diz: confia no amor do Pai.

é oferta. Esta é a oferta do nosso coração. Muitas vezes o choro de arrependimento, de contrição, mas também a nossa consciência que se nós não confiarmos neste amor, nós não teremos a salvação. Nós não teremos a oportunidade de experimentar uma vida verdadeiramente nova, curada, cheia do amor de Deus. Solte a sua voz, bem.

sendo derramada nos nossos corações. Permita que a graça de Deus alcance o seu coração agora. Corações que foram marcados por decepções na sua história. Você não recebeu o amor do seu pai. Você não recebeu o amor da sua mãe. E isso

vácuo, um buraco. Permita que o amor de Deus te ressuscite agora. Permita que o amor de Deus venha ressuscitar as suas decisões. Permita que o amor de Deus venha ressuscitar aquilo que você sofreu no decorrer da sua história.

você, você que sofreu dores no seu coração, dentro da sua intimidade, dentro da sua casa, permita que o amor de Deus agora te ressuscite. Permita que o Espírito Santo venha por meio deste abraço de um Pai

Nós não somos, Senhor, aquilo que foi ferida da nossa história. Nós somos a marca de um amor que não nos condena, a marca de um amor que não nos trata como

acolha no colo. Nós pedimos, Senhor, nós precisamos do Teu colo. Nós precisamos, Senhor Jesus, sermos restaurados. Nós precisamos ser restaurados pela força do Teu Espírito Santo. Vai soltando a sua voz. Vá soltando a sua voz e vá se envolvendo. Se por acaso vem ao seu coração lembranças difíceis, falta de perdão, situações da sua

0: 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O Senhor me mostra muitos corações que ainda resistem a esta iniciativa de Deus. Deus quer te amar de uma forma como você nunca foi amado por ninguém. Nós ouvimos no testemunho do padre a história dele com o seu pai, tanto que Deus transformou esta história, curou esta história, e o tanto que hoje o pai dele manifesta o seu amor, seja comprando alguma coisa que sabe que ele gosta, mas para dizer: filho, eu te amo, filho, eu te amo. E o Pai do Céu está dizendo para você: meu filho, eu te amo, minha filha, eu te amo. Mas você precisa se abrir, meu irmão, para ser alcançado por este amor do Pai, para que você se sinta amado como você nunca se sentiu em toda a sua vida. 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
1: Que as lembranças te fazem sofrer muito, até neste momento de oração. Você não quer fechar os seus olhos, porque todas as vezes que você fecha os seus olhos, você vai lembrando de cenas da sua história, cenas que foram machucando o seu coração. Eu vejo crianças tremerem de medo por causa do pai que chegava em casa embriagado e batia na sua mãe. Você se tremia de medo e essas lembranças ainda estão dentro de você. O Senhor te trouxe aqui, minha filha, para dizer a você que você é amada. Você não é fruto do acaso. Mesmo diante de situações que aparentemente, na lógica humana, não existe amor, Deus te ama. Você não é fruto do acaso. Você não é fruto do acaso. Você que cresceu sem uma estrutura familiar, você não teve pai presente.

pegue no colo. E a imagem é mesmo essa. A imagem é de pessoas sendo colocada no colo, não importa a sua idade. Eu vejo uma mulher diante do televisor chorando muito. Ela tem mais de

0: trabalho.
1: Hoje, nesta pregação, o Senhor nos ensinou que nós temos um lugar, que nós somos amados por primeiro, mesmo que diante da liberdade humana.

consola. Sim, Senhor, nós queremos te pedir que nesta tarde as nossas lembranças sejam curadas. A nossa memória, Senhor, aquilo que nós escutamos durante a nossa infância, na nossa primeira infância, na nossa segunda infância, na nossa adolescência, vem, Senhor Jesus, e purifica as nossas mentes. Se você puder, coloca a mão na sua cabeça e vá rezando em línguas assim, pedindo mesmo a Deus a graça de purificar as suas memórias, de purificar as suas lembranças, de purificar situações do seu passado que você ainda sofre. É como uma ferida aberta, você não quer conversar sobre este assunto, você nunca levou nem para terapia, porque você sofre ainda quando pensa. Permita que o Espírito Santo venha purificar a sua memória.

sofreu agressões de um filho drogado. Sim, essas dores são muito grandes no seu coração. O seu coração sofre, sangra, chora. Mas eis que o Pai das misericórdias quer purificar as suas lembranças. O seu filho não é apenas essa agressão. O

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0: aplauda ao Pai das Misericórdias e Deus de toda consolação. Amém.
1: Amém.
2: Dá bênção para nós.
1: Eu quero, de forma especial, selar sobre nós com a sua bênção todas as graças necessárias que nosso coração precisa. Deus já nos deu. Não tenha nenhuma dúvida disso. Deus já te deu o suficiente para você ser realizado, feliz, pleno. E Deus te trouxe aqui para selar tudo isso. É claro, o padre nos convidava para a nossa quermesse hoje à noite. Não tenha medo de festejar a sua vida. Mesmo que hoje seja lágrimas que desçam no seu rosto. Mas nosso Senhor nunca nos abandonou. Na casa do Pai, há lugar para o filho mais novo e para o filho mais velho. Se aqui você chegou com sentimento de cansaço, de fadiga, chegou a hora de descansar. Daqui a pouco nós teremos missa com o nosso bispo emérito, Dom Benedito Beni. Não tenha medo de descansar. A imagem era muito forte durante a nossa oração, de uma criança mesmo esticando as mãos, mesmo que pulando, sabe? Porque nós não podemos sair do colo do Pai. Todas as vezes que nós saímos do colo do Pai, nós nos ferimos. E se por acaso você se feriu, chegou a hora de ser restaurado no colo do Pai. O Senhor esteja convosco.
3: Ele está no meio de nós.
1: Junto com o nosso reitor, o Padre Ricardo, eu quero pedir a bênção sobre a sua vida, sobre o seu coração, sobre aqueles que estão em casa, nos acompanhando. Que desça sobre o seu coração, sobre a sua história, sobre a sua família, a bênção de Deus Todo-Poderoso, Pai, Filho e Espírito Santo.
3: Amém.
1: Viva o Pai das Misericórdias!
4: Viva!

0: Vamos para o nosso intervalo. Logo mais, às 16 horas, daremos início à Santa Missa.
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6: É a Ele, Jesus, que eu procuro. A Ele que morreu por nós. É Ele que eu quero. Ele que ressuscitou por nós. Santo Inácio de Antioquia.
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32 minutos. Boa tarde para você que está na sintonia da Canção Nova FM, vivendo aí a festa do Pai das Misericórdias. Estamos neste intervalo. Você está aí acompanhando a nossa programação. E aí, tá vivendo esta festa? Tem muito mais ainda, hein? Eu sou Patrícia Cabral, estou chegando para ficar com você nesta tarde, aqui neste breve intervalo, aqui do nosso acampamento de oração, da festa do Pai das Misericórdias. Eu estou aqui com ele, Fernandinho, um grande Fernandinho. Boa tarde, Fernando! E boa tarde para você que nos acompanha aí por toda a rede Canção Nova de rádio. Deus abençoe você na sintonia. Seja muito bem-vindo, você do norte ao sul do nosso Brasil. E além Brasil também, se você está aí na sintonia acompanhando nosso acampamento de oração. Eita, nós! Bem-vindo, bem-vinda. Deus abençoe você, é uma alegria estar com você nesta tarde. Então deixa aí que a força de Deus, que o abraço do Pai que nos acolhe, né? O Pai que está sempre presente aí em nossa vida, que esteja mesmo nos mostrando neste acampamento o quanto nós somos amados, o quanto nós somos queridos, o quanto nós somos prediletos. Nós somos os prediletos do Pai. O Pai tem predileção por você. Então continue aí na sintonia da Canção Nova FM, porque tem muito mais acampamento Pai das Misericórdias para você que está ligadinho conosco.

0: 3h41, você curtindo Ana Lúcia aqui na programação da Canção Nova FM Santidade. E também Yuri Costa com Amigo. Você está na sintonia certa, você está curtindo Canção Nova FM.
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0: E você está ouvindo a Canção Nova de onde? Nesse exato momento, vivendo aí o acampamento do Pai da Divina Misericórdia. Você está ouvindo aqui de Cachoeira Paulista, aqui no Vale do Paraíba, aqui nas cidades arredores, aqui Lorena, Guaratinguetá, Aparecida. O que mais? O que, que tem mais aqui perto? Piquete, Canas, Areias, Queluz, Lavrinha. Ou você está curtindo aí a nossa programação direto de Gravatá, Pernambuco, Vitória da Conquista na Bahia, São José dos Campos, ali nosso grande vale. Um grande abraço aí. Curitiba, no Paraná, Deus abençoe. Também Nova Esperança, que fica no Paraná. Tá curtindo a

muito mais longe, né? 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Em programação, gente, daqui a pouquinho tem a celebração da Santa Missa no nosso acampamento da Festa do Pai das Misericórdias. Então, daqui a pouquinho tem a celebração da Santa Missa. Quem vai presidir a Santa Missa é Dom Benedito Beni, que é bispo emérito aqui de Lorena. Ele vai estar celebrando para nós essa Santa Missa. E à noite nós vamos ter uma quermesse aqui. É, gente, tem churros. Fernandinho tá perguntando se tem churros, tem churros, tem tudo que você tem direito aí pra comer numa quermesse. Tem caldo, tem churros e tem forró também. Na realidade, hoje é sertanejo, né? Hoje é sertanejo. Vamos tocar Elia Júnior? Que é sertanejo hoje, com Elia Júnior, que vai estar aí cantando pra nós, animando a nossa quermesse. Então, você que mora aqui perto, você que mora longe, vai ficar difícil pra você, né? A gente não vai estar transmitindo, mas você fica na intercessão aí, tá bom? Você que tá longe, infelizmente, não vai poder desfrutar da nossa quermesse. Mas você que tá aqui pertinho, você que tá aqui em Lorena, você que tá aqui em Lavrinhas Queluz, você que tá aqui em Guaratinguetá, dá pra você vir pra cá viver a nossa quermesse. Hoje, a partir das 19h30, aqui, já fizeram ali, já colocaram umas barracas, né? Ali na parte do estacionamento, justamente pra acontecer a nossa quermesse hoje à noite, que vai ser animada por Elia Júnior. Então, falando em Elia Júnior, vamos ouvir aí, vamos cantar com ele. Eita, nós é hoje à noite, hein, gente? É hoje à noite. Você que pode, vem pra cá. Você que não pode, infelizmente, vai ficar na vontade. Mas não tem problema. Interceda aí pela nossa quermesse, você que está na sintonia da Canção Nova FM.

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1: Doze e trinta e nove, olha aí, curtiu o forrozinho com o Elia Júnior aqui na programação da Canção Nova. É, gente, música que ele fez pra esposa dele, hein? É, por isso que fala aí, vou cuidar de você e você cuidar de mim, é. Mas eu quero mandar um abraço pro Maciel de São Paulo. Ele botou aqui, ó, Beto Taxista, de ouvido colado nas informações da 85.9. Ele mandou aqui pra nós, gente, ele fez um videozinho aqui da entrada no CN Plus. E ele fez aqui, ó, a página da televisão, onde tem aqui a televisão e tem a festa do Pai das Misericórdias. Logo em seguida vem a rádio, né, com todas as rádios, aí ele fez o videozinho. Depois vem pregações do Padre Jonas Habib e doações, como ajudar a Canção Nova, como doar para a Canção Nova. Então, muito obrigada aí ao Beto Taxista, que mandou aqui para nós o videozinho dele no nosso CN Plus. E ele disse que está aí curtindo, mandou um abraço para os seus conterrâneos lá em Pirapora, Minas Gerais, que estão na escuta. Ele diz que ama a Canção Nova. Ele pediu uma música e a gente vai tocar pra ele agora. Ser Livre, com Via 78. Deus abençoe aí, obrigado pela sua companhia e chega a música pra você. Música.

0: seguirei. E você que está na sintonia também vai seguir Jesus? É, aonde ele for? Cuidado, hein? Com os compromissos aí que você faz com o próprio Cristo. Mas eu já quero lembrar você que de 8 a 12 de julho nós teremos o nosso acampamento PHN. Então já vai se organizando aí, fazendo sua caravana para você estar conosco. 8 a 12 de julho, nosso acampamento PHN. E olha, hoje é sábado, amanhã é domingo, teremos aqui ainda o nosso acampamento, nossa festa, na realidade, do Pai das Misericórdias. Amanhã é dia, né, da Santíssima Trindade, por isso a festa do Pai das Misericórdias nesta data, porque aí celebramos esse amor do Pai, né, esse Pai que nos ama. Então por isso estamos fazendo a festa da Misericórdia. Mas quinta-feira a gente já tem Corpus Christi aqui na Canção Nova, então vem pra cá você também viver junto conosco o acampamento de Corpus Christi, tá bom? Começando aí às 8 da manhã com a celebração da Santa Missa, depois aí a procissão, né, de Corpus Christi aqui pela chácara, e depois o acampamento aí o fim de semana inteiro. Então você é convidado a vir pra cá. Gente, nós vamos de intervalo e eu já volto, porque daqui a pouquinho tem celebração da Santa Missa aqui no acampamento, na festa do Pai das Misericórdias.
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10: Do Senhor se falará à geração futura e anunciarão a sua justiça ao povo que ainda vai nascer. Salmo 21, versículo 32.
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0: Quatro horas e um minuto. enquanto você está curtindo Festa do Pai das Misericórdias, e agora nós vamos para a celebração da Santa Missa. Dom Beni vai estar celebrando para nós, presidindo esta Santa Missa. Lembrando que 7:30 da noite tem quermesse, amanhã tem o dia inteiro de programação e à noite também tem quermesse. Então você aqui próximo é convidado a vir conosco, e você que está aí, continue acompanhando a nossa programação.
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13: A festa do Pai das Misericórdias. Na liturgia desta Santa Missa, celebramos a solenidade da Santíssima Trindade. Cantemos com alegria.

0: Louvado seja o nosso Senhor Jesus Cristo.
1: Para sempre seja louvado.
0: Com muita alegria nós queremos acolher cada peregrino ao Santuário do Pai das Misericórdias, na festa do Pai das Misericórdias. Nós já celebramos nesta missa a solenidade da Santíssima Trindade e queremos receber este abraço do Pai. Então você é muito bem-vindo ao nosso santuário. Também nós queremos com muita alegria acolher você que está em casa, que acompanha pelo sistema Canção Nova de Comunicação. Seja bem-vindo a essa celebração. Diante deste altar, nós também apresentamos a sua vida, as suas intenções. Graças a Deus, nós temos recebido muitos padres conosco, padres da comunidade, padre que nos visita. E nós queremos, com a graça de Deus, acolher o padre Marcos, o padre Júlio, o padre Alex, o nosso reitor, o padre Ricardo. E a alegria de presidir essa celebração, o bispo emérito da Diocese de Lorena, Dom Benedito Benir. Muito obrigado, Dom Benedito. Obrigado pela sua paternidade, obrigado pela sua presença, sempre muito paterna. Este santuário só está aqui sendo derramado graça sobre nós, também por causa da motivação do Senhor, da iniciativa do Senhor, de pedir ao nosso Pai Fundador. Por isso nós queremos acolher a sua presença paterna no nosso meio. É uma manifestação do Pai das Misericórdias, a presença do Senhor. Então, mais uma vez, vamos saudar o nosso bispo com a calorosa salva de palmas.
2: Agradeço de coração essas palavras de acolhida do vice-reitor desse santuário, o padre Sidney. E agradeço também a acolhida fraterna, alegre, da comunidade aqui presente. Agradeço também ao padre Ricardo o convite que me fez para presidir a celebração da Eucaristia nesta tarde. Iniciemos com fé a nossa celebração. Em nome do Pai e do Filho e do Espírito Santo.
3: Amém.
2: A graça de nosso Senhor Jesus Cristo, o amor do Pai e a comunhão do Espírito Santo estejam convosco.
3: Bendito seja Deus que nos reuniu no amor de Cristo.
2: Diante de Deus, Pai de misericórdia, que nos compreende, nos ama, nos perdoa, arrependamo-nos de todas as nossas faltas.

revelasse o vosso admirável mistério. Concedei-nos, na profissão da verdadeira fé, reconhecer a glória da Trindade e adorar a unidade na sua onipotência. Por nosso Senhor Jesus Cristo, vosso Filho, que é Deus e convosco vive e reina.

Leitura do livro do Êxodo. Naqueles dias, Moisés levantou-se quando ainda era noite e subiu ao monte Sinai, como o Senhor lhe havia mandado, levando consigo as duas tábuas de pedra. O Senhor desceu na nuvem e permaneceu com Moisés, e este invocou o nome do Senhor. Enquanto o Senhor passava diante dele, Moisés gritou: Senhor, Senhor, Deus misericordioso e clemente, paciente, rico em bondade e fiel. Imediatamente, Moisés curvou-se até o chão e, prostrado por terra, disse: Senhor, se é verdade que gozo de teu favor, peço-te, caminha conosco. Embora este seja um povo de cabeça dura, perdoa nossas culpas e nossos pecados e acolhe-nos como propriedade tua. Palavra do Senhor.

0: Leitura da Carta de São Paulo aos Coríntios. Irmãos, alegrai-vos, trabalhai no vosso aperfeiçoamento, encorajai-vos, cultivai a concórdia, vivei em paz, e o Deus do amor e da paz estará convosco. Saudai-vos uns aos outros com o beijo santo. Todos os santos vos saúdam. A graça do Senhor Jesus Cristo, o amor de Deus e a comunhão do Espírito Santo estejam com todos vós. Palavra do Senhor.
1: Graças a Deus.

Deus amou tanto o mundo que deu o seu Filho unigênito para que não morra todo o que nele crê, mas tenha a vida eterna. De fato, Deus não

Padre Ricardo, reitor de santuário, Padre Sidney, vice-reitor, saúdo também os sacerdotes concelebrantes, os seminaristas, irmãos e irmãs. Neste dia, a liturgia nos convida a adorar e louvar a Deus, não pelas suas obras, mas por aquilo que Deus mesmo é: Trindade, comunhão de três pessoas divinas, Pai, Filho e Espírito Santo. As três pessoas estão de tal modo unidas que formam não três deuses, mas um único Deus. Não existe uma comunhão mais perfeita do que esta, mais bela do que esta. A Santíssima Trindade é a revelação plena e definitiva de Deus. Irmãos e irmãs, uma coisa é conhecer a existência de Deus. Outra coisa bem diferente é conhecer a identidade de Deus, a sua natureza, a sua essência. Só com a luz natural da nossa razão, portanto, sem o auxílio da fé, como ensina São Paulo na Carta aos Romanos, o ser humano pode conhecer a existência de Deus a partir da contemplação das coisas criadas. O homem pode descobrir a existência do Criador. Mas a identidade íntima de Deus, aquilo que Deus é em si mesmo, o ser humano não pode conhecer só com a luz natural da razão. Precisa do auxílio da fé. Deus é o grande mistério, o totalmente outro, infinitamente diferente de tudo que existe. Na realidade, só Deus conhece a Deus. É isso que nos ensina Jesus no capítulo 11 do Evangelho de São Mateus e no capítulo 10 do Evangelho de São Lucas. Disse ele: ninguém conhece o Filho a não ser o Pai, e ninguém conhece o Pai a não ser o Filho e aquele a que o Filho revelar. Portanto, só Jesus, o Filho de Deus, poderia nos revelar quem de fato é Deus, revelar a identidade íntima, a essência de Deus. E Jesus nos revelou, antes de tudo, um Deus que é Pai. É bem verdade que o Antigo Testamento atribui o título de Pai a Deus, pelo fato de ele ser o Criador de tudo que existe, ter feito aliança com o povo de Israel. Mas Jesus nos revelou o sentido novo da paternidade de Deus. Deus é Pai porque desde toda a eternidade ele tem um Filho. É justamente isso que nós ouvimos no Evangelho. É o próprio Jesus quem declara: Deus tanto amou o mundo que entregou o seu Filho único, para que todo aquele que nele crer não pereça, mas tenha vida eterna. Deus entregou o seu Filho único na encarnação, entregou-lo na cruz pela nossa salvação. E cada dia, como acontece agora, Deus nos entrega o seu Filho único na Eucaristia. Mas Jesus, irmãos e irmãs, revelou também um atributo essencial de Deus que já existia no Antigo Testamento: a misericórdia. Ouvimos a primeira leitura desta missa, tirada do livro do Êxodo, Moisés não só proclamar, mas gritar bem alto: Senhor, Senhor,
Deus misericordioso e paciente. Mas Jesus nos mostrou, no capítulo 15 do Evangelho de São Lucas, o sentido profundo da misericórdia de Deus. Deus é de tal modo Pai misericordioso que Ele vem ao encontro do ser humano, sobretudo dos pecadores. É um Pai compassivo para com os pecadores. Irmãos e irmãs, nós podemos dizer que Jesus inverteu o sentido da religião. A religião sempre foi concebida como o caminho que o ser humano percorre para ir até Deus. E Jesus mostrou o contrário. Religião é o caminho que Deus percorre para vir ao encontro do ser humano, sobretudo dos pecadores. Tanto no Antigo quanto no Novo Testamento, é sempre Deus que toma a iniciativa de vir ao encontro do ser humano e dos pecadores. Jesus nos revelou de um modo simples que Ele é o revelador do Pai. Como diz São Paulo na Carta aos Colossenses, é imagem visível do Deus invisível. No Antigo Testamento, diversas vezes o orante, sobretudo nos Salmos, pede a Deus que revele o seu rosto. Mas no Antigo Testamento, Deus não revela o seu rosto. Deus se revela no Antigo Testamento somente através da palavra. Mas no Novo Testamento, na encarnação do seu Filho, Deus revelou o seu rosto. O seu rosto tornou-se visível. Por isso mesmo, Cristo falou ao apóstolo Filipe: Filipe, quem me viu, viu o Pai. Portanto, se nós queremos contemplar o rosto de Deus, basta olhar para o rosto de Jesus, retratado nos Evangelhos. Ele é imagem viva do Deus invisível. O Espírito, mas Cristo, irmãos e irmãs, nos revelou mais uma beleza: o Espírito Santo. O Antigo Testamento fala do Espírito de Deus, mas no Antigo Testamento o Espírito Santo não é concebido como pessoa, é concebido como uma força divina através da qual Deus age e faz agir. Segundo o profeta Ezequiel, é o Espírito de Deus, é essa força divina que mantém o profeta de pé e atitude de coragem para anunciar a palavra de Deus. Mas Jesus, no Novo Testamento, revela o Espírito Santo não simplesmente como uma força divina, mas como uma pessoa divina. Antes de tudo, Ele nos revela o Espírito Santo agindo nele mesmo. Foi concebido pelo poder do Espírito Santo. Logo após o seu batismo, o Espírito Santo pousa sobre Jesus em forma de pomba, mostrando a todo o povo que Ele era o Messias, ungido pelo Espírito Santo, cheio da força do Espírito Santo para anunciar o Evangelho e realizar prodígios. E logo depois narra São Lucas, no capítulo 4 do seu Evangelho, que Jesus foi conduzido pelo Espírito Santo ao deserto, a fim de preparar-se através de um retiro de 40 dias para iniciar a sua missão. E lá no deserto, afirma São Lucas, ele era conduzido pelo Espírito Santo. Jesus, irmãos e irmãs, orou no Espírito Santo. Narra São Lucas, no capítulo 10 do Evangelho,
que logo que os 72 discípulos enviados por ele voltaram alegres, porque a missão tinha sido um sucesso, afirma São Lucas, Jesus exultou de alegria no Espírito Santo e proclamou em voz alta uma das suas belíssimas orações. Eu te louvo, ó Pai, Senhor do céu e da terra, porque revelaste essas coisas aos humildes e as escondeste aos sábios. Sim, ó Pai, assim foi do teu agrado. Ninguém conhece o Filho a não ser o Pai, e ninguém conhece o Pai a não ser o Filho. Jesus revelou o Espírito Santo como pessoa, prometendo-o aos apóstolos. Durante o seu ministério público, ele promete aos apóstolos o Espírito Santo para os tempos de perseguição, para quando eles comparecerem diante dos tribunais, eles terão como defensor, como advogado, o Espírito Santo, que falará pela boca deles. Jesus revelou o Espírito Santo na última ceia, prometendo como dom permanente aos seus discípulos: eu não vos deixarei órfãos, eu vos enviarei o Espírito Santo. E de fato a comunidade dos seus discípulos não ficou nem sequer um instante órfã. Quando Jesus morre na cruz, afirma São João, ele transmite o Espírito aos seus discípulos. Jesus, irmãos e irmãs, revelou também o Espírito Santo como pessoa, dando-lhe o título de Paráclito. Na última ceia, ele afirma que vai pedir ao Pai para enviar o outro Paráclito. Jesus é o Paráclito. O outro Paráclito é o Espírito Santo, igual a Jesus em dignidade e valor. Segundo Santo Irineu, o Filho e o Espírito são os dois braços pelos quais Deus Pai age no mundo, na história, age em nossa vida. Paráclito é um título muito bonito e rico de sentido. Significa três coisas. Paráclito significa defensor. O Espírito Santo é o nosso defensor. É ele que nos dá força, irmãos e irmãs, para lutar contra a tentação, para vencer a tentação, que é uma mentira do demônio. Em toda tentação, o demônio troca o nome das coisas, chama o bem de mal e o mal de bem. Paráclito significa consolador. Quando nós estamos mergulhados no sofrimento, seja o sofrimento físico, que é corporal, seja o sofrimento moral, que é o sofrimento da alma, a traição de um amigo, por exemplo, o Espírito Santo nos consola. É bem verdade que a consolação não elimina o sofrimento, mas a consolação, irmãos e irmãs, suaviza o nosso sofrimento. E quando nós, no sofrimento, abrimos o coração e oramos ao Espírito Santo, ele suaviza o nosso sofrimento. Paráclito significa intercessor. Afirma São Paulo no capítulo 8 da Carta aos Romanos que nós não sabemos orar. O Espírito Santo vem em socorro da nossa fraqueza. É o Espírito Santo que desperta na pessoa o desejo de orar. Todas as vezes que alguém sente o desejo de orar, foi tocado pelo Espírito Santo. Enquanto nós oramos, o Espírito Santo age em nosso coração, em nossa afetividade,
para que a nossa oração seja expressão de amor a Deus. E é o Espírito Santo, irmãos e irmãs, que faz com que a nossa oração, de fato, chegue ao coração de Deus por meio de Jesus Cristo, seu Filho. Irmãos e irmãs, a Trindade Santíssima diz relação a cada ser humano, diz relação com o mundo, com a nossa vida. Em primeiro lugar, nós podemos dizer que a Trindade Santíssima designa o projeto de Deus para cada ser humano. Deus, que não é um ser solitário, mas uma comunhão de três pessoas, criou o ser humano à sua imagem e semelhança. Portanto, criou o ser humano não para viver na solidão, fechado no individualismo, mas para viver em comunhão. O individualismo não traz felicidade para ninguém. A felicidade se encontra na comunhão. A Trindade, irmãos e irmãs, é também um projeto para a Igreja. Por isso mesmo, o Concílio Ecumênico Vaticano II falou de Ecclesia de Trinitate, a Igreja da Trindade. E para nos mostrar uma certa compreensão do mistério da Igreja, usou a definição de São Cipriano, padre da Igreja do século III. A Igreja é o povo reunido na unidade do Pai, do Filho e do Espírito Santo. Portanto, a Igreja deve organizar-se voltando-se para a comunhão das três pessoas da Trindade. A Igreja não é uma monarquia, governo de um só. A Igreja não é uma oligarquia, governo de um grupo. A Igreja não é democracia, governo do povo. A Igreja é comunhão, uma comunhão que tem origem na Santíssima Trindade, uma comunhão que é alimentada pela Eucaristia. Sem fé na Trindade e sem Eucaristia, não existe comunhão eclesial. E finalmente, irmãos e irmãs, nós podemos dizer que a Trindade representa, por assim dizer, o fundamento da vida cristã. É o que nós ouvimos na segunda leitura desta missa, que contém a saudação litúrgica com a qual a comunidade apostólica iniciava as suas celebrações, as suas assembleias. A graça de nosso Senhor Jesus Cristo, o amor do Pai e a comunhão do Espírito Santo estejam convosco. Aqui estão as três colunas que sustentam a vida cristã. A primeira coluna é o amor, mas aquele amor que os cristãos primitivos chamavam de caridade, um amor capaz de sofrer e morrer pelo próximo, como fez Jesus. A segunda coluna que sustenta a vida cristã é a gratuidade. No relacionamento com o próximo, ir além da justiça. Como afirmou o Papa Bento XVI em sua primeira encíclica, Deus Caritas Est, só cabe ao Estado promover a justiça, mas cabe à Igreja promover a gratuidade. Só a justiça não consegue promover o bem comum. Além da justiça, para

piedade e ir sempre ao encontro do outro. É a comunhão. Viver juntos, decidir juntos, ser solidário, ser sempre irmão. E eu quero terminar essa nossa reflexão, irmãos e irmãs, com a doxologia que nós recitamos diversas vezes ao dia. Glória ao Pai, ao Filho e ao Espírito Santo, como era no princípio, agora e sempre. Amém.

0: Façamos agora a nossa profissão de fé. Creio em Deus Pai, o poderoso Criador do céu e da terra, e em Jesus Cristo, seu único Filho, nosso Senhor, o qual foi concebido pelo poder do Espírito Santo, nasceu da Virgem Maria, padeceu sob Pôncio Pilatos, foi crucificado, morto e sepultado, desceu à mansão dos mortos, ressuscitou ao terceiro dia, subiu aos céus, está sentado à direita de Deus Pai Todo-Poderoso, donde há de vir julgar os vivos e os mortos. Creio no Espírito Santo, na Santa Igreja Católica, na comunhão dos santos, na remissão dos pecados, na ressurreição da carne, na vida eterna. Amém. Irmãos e irmãs, elevemos à Santíssima Trindade as nossas humildes intenções, dizendo: ouvi-nos, ó Pai, por vosso Filho, no Espírito Santo.
1: Ouvi-nos, ó Pai, por vosso Filho, no Espírito Santo.
2: Deus Pai, quis se revelar na humanidade, escolhendo para si um povo, pela Santa Igreja, para que seja capaz de congregar todos os povos em um só rebanho, rezemos ao Senhor.
1: Ouvi-nos, ó Pai, no Espírito Santo.
2: Deus Filho ordenou que a Igreja ensinasse e batizasse todos os povos, pelos governantes, para que promovam a liberdade religiosa e defendam leis que realizem a dignidade humana, rezemos ao Senhor.
1: Ouvi-nos,
2: ó Pai, por vosso Filho, no Espírito Santo. Deus Espírito Santo, socorre a fraqueza daqueles que já não sabem mais como orar, pelos que sofrem, para que encontrem no Paráclito o consolo em suas tribulações, rezemos ao Senhor.
1: Ouvi-nos, ó Pai,
2: por vosso Filho, no Espírito Santo.
0: Senhor, ouvi bondoso as nossas intenções e concedei-nos o auxílio da vossa proteção, por Cristo nosso Senhor.
3: Amém. Colocamos no altar do Senhor a nossa vida, o nosso coração, agradecendo ao Pai, ao Filho e ao Espírito Santo por tanto amor, por tanta misericórdia. E aqui também estendemos as nossas mãos a você que está aqui no santuário, você que nos acompanha de casa. Temos o QR Code na nossa TV, também aqui nos bancos, e também as nossas urnas, os nossos irmãos que vão passar também, pedindo que você seja generoso com a Canção Nova, para que nós possamos continuar esta obra que Deus nos confiou. Desde já, Deus lhe pague, Deus abençoe.

0: Irmãos e irmãs, para que o meu e o vosso sacrifício seja aceito por Deus Pai Todo-Poderoso.
1: Receba o Senhor por tuas mãos este sacrifício, para a glória do seu nome, para o nosso bem e de toda a sua santa igreja.
0: Senhor nosso Deus, nós vos pedimos, santificai pela evocação do vosso nome esta nossa humilde oferenda, e por meio dela tornai-nos uma dádiva perene para vós, por Cristo nosso Senhor.
1: Amém.

A verdade é digno e justo, é nosso dever e salvação dar-vos graças sempre em todo lugar. Senhor Pai Santo, Deus eterno e todo-poderoso, com vosso Filho unigênito e o Espírito Santo, sois um só Deus e um só Senhor, não uma única pessoa, mas três pessoas num só Deus. Tudo o que nos revelastes, e nós cremos a respeito de vossa glória, atribuímos sem diferença ao Filho e ao Espírito Santo. Portanto, proclamando nossa fé em vossa verdadeira e eterna divindade, adoramos cada uma das pessoas na mesma natureza e igual majestade. Por isso, vos louvam os anjos e os arcanjos, os querubins e os serafins, que não cessam de proclamar todos os dias, cantando a uma só voz.

0: e misericórdia a quem sobe nossos louvores. Suplicantes vos rogamos e pedimos, por Jesus Cristo, vosso Filho e Senhor nosso, que aceiteis e abençoeis estes dons, estas oferendas, esse sacrifício puro e santo, que oferecemos, antes de tudo, pela vossa Igreja Santa e Católica. Concedei-lhe paz e proteção, unindo-a num só corpo e governando-a por toda a terra, em comunhão com vosso servo, o Papa Leão, o nosso Bispo Vladimir e todos os que guardam a fé católica que receberam dos apóstolos.
1: Abençoai nossa oferenda, ó Senhor.
2: Lembrai-vos, ó Pai, dos vossos filhos e filhas e de todos os que circundam este altar, dos quais conheceis a fé e a dedicação ao vosso serviço. Por eles nós vos oferecemos e também eles vos oferecem este sacrifício de louvor por si e por todos os seus, e elevam a vós as suas preces. Deus eterno, vivo e verdadeiro, para alcançar o perdão de suas faltas, a segurança em suas vidas e a salvação que esperam.
1: Lembrai-vos, ó Pai, dos vossos filhos.
3: Em comunhão com toda a Igreja, celebramos o glorioso dia em que o Senhor Jesus venceu a morte e nos tornou participantes de sua vida imortal. Veneramos em primeiro lugar a memória da Mãe de nosso Deus e Senhor Jesus Cristo, a gloriosa sempre Virgem Maria, a de seu esposo São José e também a dos santos apóstolos e mártires, Pedro e Paulo, André, Tiago e João, Tomé, Tiago e Filipe, Bartolomeu e Mateus, Simão e Tadeu, Lino, Cleto, Clemente, Sisto, Cornélio e Cipriano, Lourenço e Crisógono, João e Paulo, Cosme e Damião, e a de todos os vossos santos, por seus méritos e preces, concedei-nos sem cessar a vossa proteção.
1: Em comunhão com todos, com os vossos santos, vos louvamos.
0: Aceitai, ó Pai, com bondade, a oblação dos vossos servos e de toda a vossa família. Dai-nos sempre a vossa paz. Livrai-nos da condenação eterna e acolhei-nos entre os vossos eleitos. Dignai-vos, ó Pai, aceitar, abençoar e santificar essas oferendas. Recebei-as como sacrifício espiritual perfeito, a fim de que se torne para nós o corpo e o sangue de vosso amado Filho, nosso Senhor Jesus Cristo.
1: Enviai o vosso Espírito Santo.
0: Na véspera de sua paixão, ele tomou o pão em suas santas e veneráveis mãos, elevou os olhos ao céu, ó Pai Todo-Poderoso, pronunciou a bênção de ação de graças, partiu o pão e o deu a seus discípulos, dizendo: tomai todos e comei, isto é o meu corpo que será entregue por vós.

Do mesmo modo, no fim da ceia, ele tomou este precioso cálice em suas santas e veneráveis mãos, pronunciou novamente a bênção de ação de graças e o deu a seus discípulos, dizendo: tomai todos e bebei. Este é o cálice do meu sangue, o sangue da nova e eterna aliança, que será derramado por vós e por todos para a remissão dos pecados. Fazei isto em memória de mim.

0: Mistério da fé.
1: Anunciamos, Senhor, a vossa morte e proclamamos a vossa ressurreição. Vinde, Senhor Jesus.
0: Celebrando, pois, a memória da bem-aventurada paixão do vosso Filho, da sua ressurreição dentre os mortos e gloriosa ascensão aos céus, nós, vossos servos e também vosso povo santo, vos oferecemos, ó Pai, dentre os bens que nos destes, o sacrifício puro, santo e imaculado, pão santo da vida eterna e cálice da perpétua salvação. Recebei, ó Pai, com olhar benigno esta oferta, como recebeste os dons do justo Abel, o sacrifício de nosso patriarca Abraão, a oblação pura e santa do sumo sacerdote Melquisedeque.
1: Aceitai, ó Senhor, a nossa oferta.
0: Suplicante vos pedimos, ó Deus onipotente, que essa nossa oferenda seja levada à vossa presença no altar do céu, pelas mãos do vosso santo anjo, para que todos nós, participando deste altar, pela comunhão do santíssimo corpo e sangue do vosso Filho, sejamos repletos de todas as graças e bênçãos do céu.
1: O Espírito nos una num só corpo.
2: Lembrai-vos, ó Pai, dos vossos filhos e filhas, que nos precederam com o sinal da fé e dormem no sono da paz. A eles e a todos os que descansam no Cristo, concedei o repouso, a luz e a paz.
1: Concedei-lhes, ó Senhor, a luz eterna.
3: E a todos nós, pecadores, que esperamos na vossa infinita misericórdia, concedei não por nossos méritos, mas por vossa bondade, o convívio dos apóstolos e mártires, João Batista e Estevão, Matias e Barnabé, e de todos os vossos santos, por Cristo nosso Senhor. Por ele não cessais de criar, santificar, vivificar, abençoar estes bens e distribuí-los entre nós.

0: obedientes à palavra do Salvador e formados por seu divino ensinamento, ousamos dizer: Pai nosso que estás nos céus, santificado seja o vosso nome, venha a nós o vosso reino, seja feita a vossa vontade, assim na terra como no céu. O pão nosso de cada dia nos dai hoje, perdoai-nos as nossas ofensas, assim como nós perdoamos a quem nos tem ofendido. E não nos deixeis cair em tentação, mas livrai-nos do mal. Livrai-nos de todos os males, ó Pai, e dai-nos hoje a vossa paz. Ajudados pela vossa misericórdia, sejamos sempre livres do pecado e protegidos de todos os perigos, enquanto aguardamos a feliz esperança e a vinda do nosso Salvador, Jesus Cristo.
1: Vosso é o reino, o poder e a glória para sempre.
0: Senhor Jesus Cristo, disseste aos vossos apóstolos: Eu vos deixo a paz, eu vos dou a minha paz. Não olheis os nossos pecados, mas a fé que anima a vossa igreja. Dai-lhe, segundo o vosso desejo, a paz e a unidade. Vós que sois Deus com o Pai e o Espírito Santo.
1: Amém.
0: A paz do Senhor esteja sempre convosco.
1: O amor de Cristo nos uniu.

0: Felizes os convidados para a ceia do Senhor. Eis o Cordeiro de Deus que tira o pecado do mundo.
1: Senhor, eu não sou digno de que entreis em minha morada, mas dizei uma palavra e eu serei salvo.

0: Oremos. Senhor nosso Deus, proclamando nossa fé na Trindade eterna e santa, e na sua indivisível unidade, nós vos pedimos que a comunhão neste sacramento nos sirva para a salvação do corpo e da alma, por Cristo nosso Senhor.
1: Amém.

0: Oração ao Pai das Misericórdias. Pai das Misericórdias e Deus de toda a consolação, ouvi a súplica confiante que vos apresentamos neste momento. Acolhei esse povo que vem, cheio de fé e esperança, ao vosso santuário. Consolai os aflitos, socorrei os necessitados, enxugai as lágrimas que aqui derramadas. Amparai os fracos e recebei em vossos braços paternos este filho pródigo que volta para vós. Dai-nos a graça de sermos instrumentos da vossa misericórdia na vida dos nossos irmãos, para que assim o vosso nome seja amado em nossa família e em nossa nação. Tudo isso vos pedimos por vosso Filho Jesus Cristo, que convosco vive e reina na unidade do Espírito Santo. Amém. Pai das misericórdias e Deus de toda a consolação, ouvi-nos.
1: Louvado seja o nosso Senhor Jesus Cristo.
2: Para sempre seja louvado.
1: Mais uma vez nós queremos agradecer a Deus por tudo que nós estamos experimentando nesta festa do Pai das Misericórdias. Mais uma vez, em nome da reitoria, nós queremos agradecer você que veio, você que chegou a esse santuário para receber o abraço do Pai. E graças a Deus a nossa festa ainda não acabou. Com a graça de Deus, nós queremos convidar você que está em casa, que mora aqui na região. Nós ainda não acabamos o dia. Com a graça de Deus, às 18h30, nós temos uma próxima missa celebrada pelo Padre Márcio Prado. E é claro, após a missa, nós teremos a nossa tradicional quermesse. Eu espero que você também esteja nessa quermesse. Lá nós nos encontraremos, lá com a graça de Deus nos abraçaremos, como filhos de um mesmo Pai, nós queremos conviver junto. E amanhã, durante todo o dia, a partir das 7h, com a graça de Deus, nós estamos reunidos com a Santa Missa, com pregação, com adoração ao Santíssimo Sacramento, e também, no final do dia, depois da missa das 18h, a nossa tradicional quermesse. Hoje, animada pelo nosso irmão de comunidade, Elias Júnior, e amanhã, pela nossa comunidade Forró Naré, um forró para a gente conseguir também se divertir junto, tá bom? Combinado? Então na quermesse nós nos encontraremos. Quero agradecer Padre Júlio que nos visita, Padre Marcos, com a graça de Deus, irmão de comunidade, Padre Alex, e juntos nós queremos mais uma vez agradecer a paternidade do Dom Benedito Beni. Dom Beni, como é bom escutar o Senhor. Como é bom escutar o Senhor, porque quando o Senhor prega para nós, o nosso coração fica ardendo como os discípulos de Emaús. Obrigado pela sua catequese, obrigado por ensinar a amar nosso Senhor e o mistério da Trindade. Receba da reitoria esta simples lembrança, saiba que o Senhor tem a nossa filiação, a nossa fraternidade, e receba também a nossa salva de palmas com o povo de Deus. E antes de recebermos a bênção, nós já aplaudimos o Dom Benedito Beni. Em forma de gratidão, eu queria que você estendesse a sua mão em direção ao nosso Bispo Emérito e rezasse essa Ave Maria pela saúde dele, em agradecimento, porque ele trouxe Jesus para nós nesta Santa Eucaristia. Ave Maria, cheia de graça, o Senhor é convosco. Bendita sois vós entre as mulheres. Bendito é o fruto do vosso ventre, Jesus. Santa Maria, Mãe de Deus, rogai por nós, pecadores, agora e na hora de nossa morte. Amém.
0: Agradeço as palavras do Padre Sidney e também a manifestação de carinho da comunidade aqui presente. E, sobretudo, agradeço essa oração por minha intenção. oração feita na alegria do Espírito Santo. O Senhor esteja convosco.
3: Ele está no meio de nós.
0: Bendito seja o nome do Senhor.
2: Agora e para sempre.
0: A nossa proteção está no nome do Senhor,
3: que fez o céu e a terra.
0: O Deus de toda a consolação, disponha na sua paz os vossos dias e vos conceda os dons da sua bênção. Amém. Sempre vos liberte de toda aflição e confirme os vossos corações em seu amor. Amém. E assim, ricos em esperança, fé e caridade, possais viver praticando o bem e chegar felizes à vida eterna.
3: Amém.
0: E a bênção de Deus Todo-Poderoso, Pai, Filho e Espírito Santo, desça sobre vós e permaneça para sempre.
1: A alegria do Senhor é a nossa força. Ide em paz e o Senhor vos acompanhe.
2: Graças a Deus.

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16: Oi, criançada! Está começando o programa Cantinho da Criança, especialmente para você que é gente pequena. Eu sou a tia Fernanda e estou muito animada para o programa de hoje. Já vou logo dizendo que vamos ter muita historinha, música, brincadeira, diversão e muito mais. Mas antes de tudo isso, é claro, não pode faltar a presença do nosso amigo, o Espírito Santo de Deus. Por isso, eu quero te convidar aí na sua casa a pedir mais uma vez que o Espírito Santo venha sobre mim, venha sobre você, sobre todas as nossas famílias, sobre todos nós, para que verdadeiramente o meu, o seu, o nosso coração seja esta morada do Espírito.

crianças! Que alegria estar aqui com vocês mais uma vez! Eu sou a Tia Adelita e vim contar uma história de quando Nossa Senhora foi visitar sua prima Isabel, que morava muito longe. Aconteceu que depois que o anjo Gabriel havia aparecido para Nossa Senhora e anunciou que ela seria a mãe de Jesus e também disse que sua prima Isabel, que já era um pouco mais velhinha, também estava grávida, então Nossa Senhora decidiu ir à casa de sua prima Isabel. Ela saiu de sua casa e partiu apressadamente. Foi o mais rápido que conseguia. E mesmo grávida do menino Jesus, ela sabia que sua prima precisava de sua ajuda. Assim que Maria chegou na casa de Isabel e falou com ela, o bebê que estava na barriga de Isabel pulou de alegria dentro do seu ventre. Isabel ficou cheia do Espírito Santo e com um grande grito disse assim a Nossa Senhora: bendita és tu entre as mulheres e bendito é o fruto do teu ventre. Como posso merecer que a mãe do meu Senhor venha me visitar? Porque Isabel reconheceu que dentro da barriga de Maria estava o Filho de Deus, o Salvador. E logo depois, Nossa Senhora começou a glorificar o Senhor, rezando magnífica. Maria ficou 3 meses com sua prima Isabel e depois voltou para casa. Essa história de Nossa Senhora nos ensina que precisamos prestar atenção nas pessoas que mais precisam de nós e, sem pensar duas vezes, ajudar, como Nossa Senhora fez. Ela partiu apressadamente para ajudar sua prima. E se queremos aprender com a Mãezinha do Céu, precisamos ter esse coração bondoso que sempre está pronto para ajudar. A mãe do Salvador podia ter deixado de ir por pensar que ela era importante, mas o seu coração, que só sabe agradar ao Senhor, fez com que ela saísse correndo para a casa de Isabel. Que com a intercessão de Nossa Senhora possamos ter um coração bondoso e que esteja sempre pronto para ajudar. Eu vou ficando por aqui, mas o programa está só começando, então continua com a gente que tem muito mais. Tchau, crianças! Até a próxima história!

Está na hora de nos divertirmos. Quem topa? A diversão é assim. Eu vou te dar dicas de um santo e você precisa me dizer, dentro dessas características que eu estou falando, qual santo é esse? Combinado? Então vamos lá. Ele nasceu em 2 de abril de 1842, lá na Itália. Desde pequeno, sempre foi educado na igreja e na fé cristã. Seu pai espiritual era Dom Bosco. Escolheu buscar a santidade aos 7 anos. Escreveu a seguinte frase: antes morrer do que pecar. O nome desse santo começa com a letra D. Pensa aí. E aí, já sabe de quem eu estou falando? Isso mesmo, Domingos Sávio. Um santo jovem que o único desejo do seu coração era agradar a Deus e ser santo. Se você acertou, parabéns! Mas se por acaso você não sabia a resposta, tá tudo bem. Fica aí a dica para você reunir a sua família e juntos aprenderem mais sobre a vida deste santo Domingos Sávio, que tão jovem já tinha dentro do seu coração essa decisão de ser santo e de buscar em tudo agradar a Deus. São Domingos Sávio, rogai por nós!

0: Oi pessoal, aqui quem fala é o Jonas. Hoje vou contar para vocês algo muito importante sobre alguém muito especial para mim e tenho certeza que para você também. Mas antes de contar, quero dizer que eu não estou sozinho. Trouxe o meu amigo Caio para conversar com a gente.
1: Oi galerinha, tudo bem? Me chamo Caio. Estou muito feliz de estar aqui falando com vocês. E acho que já sei de quem você vai falar, Jonas.
0: Ah, é? Então conta pra nós.
1: Você vai falar de Nossa Senhora, não é?
0: Isso mesmo, Caio. Nós vamos conversar sobre Nossa Mãezinha do Céu. Nossa Senhora nos leva para o céu. Ela nos segura pela mão e caminha com a gente.
1: Isso nós podemos ver nas histórias das aparições de Nossa Senhora. Quando ela apareceu em Fátima, Lourdes e em tantos outros lugares.
0: E Nossa Senhora sempre foi muito discreta. Ela não gostava de aparecer. Fazia de tudo para que seu filho Jesus pudesse ser conhecido e amado. Mas quando viu que nós precisávamos de sua ajuda, ela começou a aparecer para algumas pessoas e nos ensinar como devemos buscar Jesus e nos preparar para a sua volta.
1: Sabe, Jonas, gosto de dizer que Nossa Senhora me leva para Jesus. Porque sempre que quero fazer algo ou quero pedir algo a Deus, aprendi que posso pedir primeiro a Nossa Senhora. Então ela leva o meu pedido para o céu.
0: Tem muitas coisas que podemos fazer para ficarmos bem pertinho de Jesus com a ajuda de Nossa Senhora. Podemos rezar o terço, nos consagrarmos a ela todos os dias, pedindo que ela, consagrando nosso dia, nossas emoções...
1: Emoções, Jonas?
0: É isso mesmo que você ouviu, Caio. Consagrar as nossas emoções à Nossa Senhora. Porque tantas vezes durante o dia nos sentimos felizes, mas acontece algo que nos deixa tristes, com raiva e não sabemos o que fazer.

0: mãe ficou muito triste, mas triste mesmo. Mas mesmo triste, ela fez o que poderia fazer, que era rezar e esperar, porque sabia que logo sua tristeza se transformaria em uma grande alegria.
1: Agora que já sei disso, todos os dias vou me consagrar a Nossa Senhora e vou pedir que ela cuide das minhas emoções também.
0: Que legal, Caio! Sabe de uma coisa? Eu imagino que quando alguém vai morar no céu, é Nossa Senhora que espera de braços abertos, dá aquele abração de mãe e leva até Jesus.
1: Ah, eu quero receber o abraço de Nossa Senhora, Jonas. Mas só posso receber esse abraço quando um dia chegar no céu?
0: Não, não. Nossa Senhora quer nos abraçar todos os dias. Eu busco o abraço dela todas as vezes que estou rezando. Assim que acordo, dou bom dia ao meu amigo Espírito Santo, mas também dou bom dia à Nossa Senhora. E então, me dou um forte abraço e imagino que é ela que me abraça naquele momento. E me sinto abraçado e muito amado pela nossa mãezinha.
1: Nossa, Jonas, eu só dava bom dia ao Espírito Santo, mas agora vou fazer isso também. Vou dar bom dia à Nossa Senhora e me aproximar ainda mais dela, porque assim fico perto de Jesus.
0: É isso aí, Caio. Porque onde Jesus está, Nossa Senhora também está. E a missão de Maria é essa, nos levar até Jesus. Caio, falamos tanto em nos consagrar a Nossa Senhora todos os dias, vamos terminar nos consagrando a nossa mãezinha do céu?
1: Oba, vamos sim, Jonas!
0: Ó minha Senhora, ó minha mãe, eu me ofereço todo a vós, e em prova da minha devoção para convosco, eu vos consagro neste dia os meus olhos, os meus ouvidos, a minha boca, o meu coração, inteiramente todo o meu ser. E porque assim sou vosso, ó incomparável Mãe, guardai-me e defendei-me como coisa e propriedade vossa. Amém! Se você que está nos escutando não sabe fazer essa oração de consagração à Nossa Senhora, você pode pedir ajuda para o papai, a mamãe ou alguém da sua casa para rezar com você todos os dias, porque Nossa Senhora quer nos levar a Jesus.
2: E aí, gostou da historinha que você acabou de escutar? Nesse ano santo, somos chamados a ser peregrinos da esperança. E você, vai peregrinar também? Conta pra gente como está sendo esta

0: que a nossa peregrinação aqui na Terra vai se encerrar quando finalmente alcançarmos o objetivo final da nossa peregrinação, que é o céu. Manda pra gente pelo nosso WhatsApp como tem sido esta vivência deste ano jubilar pra você aí na sua família, aí na sua catequese. Conta pra gente pelo nosso WhatsApp 12 99 36 3796 12 99 36 3796.
1: A justiça já brotou, a libertação vamos colher.
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3: Oi, meu nome é Júlia. E a pérola do dia é: a Santíssima Virgem luta para que não nos percamos no caminho. Eu entendi que o vovô Jonas está querendo dizer para nós que muitas vezes nos afastamos de Deus. E é por isso que Maria nos ajuda tantas vezes, porque ela está lá fazendo o papel de mãe, nos guiando novamente para o caminho correto. Nossa Senhora, a Mãe do Salvador, aquela que cuida de nós como seus filhos, nos levando sempre para o caminho correto, que é Jesus, o único caminho, a verdade e a vida.

colocarmos na presença dela. E assim, nos colocando no seu colo, nós apresentamos, Mãezinha do Céu, nosso coração, a nossa vida, as nossas intenções, aqueles que estão do outro lado de maneira muito especial nos acompanhando nesta tarde de hoje. Mãezinha do Céu, eu quero te apresentar e assim apresentar todas as intenções que eles trazem consigo. Então vamos juntos rezar, nos consagrando a ela, dizendo assim: ó minha Senhora, ó minha Mãe, eu me ofereço toda a vós, e em prova da minha devoção para convosco, vos consagro neste dia e para sempre os meus olhos, os meus ouvidos, a minha boca, o meu coração e inteiramente todo o meu ser. E porque assim sou vossa, ó incomparável Mãe, guardai-me e defendei-me como propriedade vossa. Amém! Maria, passa na frente!

Você já se consagrou à Mãezinha do Céu hoje? Ainda não? Ah, mas se você já se consagrou, não tem problema. Afinal, é sempre muito bom nos colocar

nosso programa de hoje, Grita É! Conta pra gente como foi a sua experiência com este programa de hoje. O que você aprendeu? O que te deixou curioso para saber um pouquinho mais? Manda tudo isso pra gente pelo nosso WhatsApp. 12991363796. 12991363796. Eu gostei demais de passar esta tarde com você, mas infelizmente já chegou ao fim. Mas não precisa ficar triste não, porque na semana que vem estaremos aqui bem juntinhos outra vez no programa Cantinho da Criança na Rádio Canção Nova. Deus te abençoe e até semana que vem!

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8: Eu comemorarei o teu nome de geração em geração. Por isso os povos te louvarão eternamente. Salmo 44, versículo 18.
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9: Ângelus, a saudação da igreja à Virgem Maria.
10: O anjo do Senhor anunciou a Maria e ela concebeu do Espírito Santo. Ave Maria, cheia de graça, o Senhor é convosco. Bendita sois vós entre as mulheres e bendito é o fruto do vosso ventre, Jesus. Santa Maria, Mãe de Deus, rogai por nós pecadores, agora e na hora da nossa morte. Amém. Eis aqui a escrava do Senhor, faça-se em mim segundo a vossa palavra. Ave Maria, cheia de graça, o Senhor é convosco. Bendita sois vós entre as mulheres, e bendito é o fruto do vosso ventre, Jesus. Santa Maria, Mãe de Deus, rogai por nós pecadores, agora e na hora da nossa morte. Amém. E o Verbo Divino se fez carne e habitou entre nós. Ave Maria, cheia de graça, o Senhor é convosco. Bendita sois vós entre as mulheres, e bendito é o fruto do vosso ventre, Jesus. Santa Maria, Mãe de Deus, rogai por nós pecadores, agora e na hora da nossa morte. Amém. Rogai por nós, Santa Mãe de Deus, para que sejamos dignos das promessas de Cristo. E agora, através das mãos de Nossa Senhora, a sua mãe, a nossa mãe, a mãe da sua família, a mãe daqueles que você ama e pelos quais você é responsável, através das mãos dela, a bênção daquele que é o Filho da Virgem Maria, Rei dos Reis e Senhor dos Senhores, que abranja todas as suas situações, todos os seus problemas, todos aqueles que lhe são caros. sobre tudo isso, especialmente sobre você, a bênção do Deus Todo-Poderoso, Pai, Filho e Espírito Santo. Amém.
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0: paz de Jesus, unidos como família, iniciamos mais um momento de intercessão. Eu, Padre Gilmar Soares, da comunidade Canção Nova, quero rezar com você e por você esse texto mariano. Formamos agora uma grande corrente de oração, através das ondas da rádio Canção Nova. Pegue o seu texto, convide quem está ao seu lado, apresente nesse momento suas intenções. Oremos pelas famílias, pelos doentes, pelas intenções do Santo Padre o Papa e pelas suas intenções particulares. Iniciemos o Santo Texto. Estamos unidos em nome do Pai, e do Filho, e do Espírito Santo. Amém. Creio em Deus Pai, Todo-Poderoso, Criador do céu e da terra, e em Jesus Cristo, seu único Filho, nosso Senhor, que foi concebido pelo poder do Espírito Santo, nasceu da Virgem Maria, padeceu sob Pôncio Pilatos, foi crucificado, morto e sepultado, desceu à mansão dos mortos, ressuscitou ao terceiro dia, subiu aos céus, está sentado à direita de Deus Pai Todo-Poderoso, donde há de vir julgar os vivos e os mortos. Creio no Espírito Santo, na Santa Igreja Católica, na comunhão dos santos, na remissão dos pecados, na ressurreição da carne, na vida eterna. Amém. Pai nosso que estais no céu, santificado seja o vosso nome. Venha a nós o vosso reino, seja feita a vossa vontade, assim na terra como no céu. O pão nosso de cada dia nos dai hoje. Perdoai-nos as nossas ofensas, assim como nós perdoamos a quem nos tem ofendido. Não nos deixeis cair em tentação, mas livrai-nos do mal. Amém. O anjo do Senhor anunciou a Maria, e ela concebeu do Espírito Santo. Ave Maria, cheia de graça, o Senhor é convosco. Bendita sois vós entre as mulheres, e bendito é o fruto do vosso ventre, Jesus. Santa Maria, Mãe de Deus, rogai por nós, pecadores, agora e na hora da nossa morte. Amém. Eis a serva do Senhor, faça-se em mim segundo a vossa palavra. Ave Maria, cheia de graça, o Senhor é convosco. Bendita sois vós entre as mulheres, e bendito é o fruto do vosso ventre, Jesus. Santa Maria, Mãe de Deus, rogai por nós, pecadores, agora e na hora da nossa morte. Amém. E o Verbo divino se fez carne e habitou entre nós. Ave Maria, cheia de graça, o Senhor é convosco. Bendita sois vós entre as mulheres e bendito é o fruto do vosso ventre, Jesus. Santa Maria, Mãe de Deus, rogai por nós, pecadores, agora e na hora da nossa morte. Amém. Glória ao Pai, ao Filho e ao Espírito Santo, assim como era no princípio, agora e sempre, e por todos os séculos dos séculos. Amém. Hoje contemplamos os mistérios gozosos. No primeiro mistério, contemplamos a anunciação do arcanjo Gabriel à Virgem Maria. Pai nosso que estais no céu, santificado seja o vosso nome. Venha a nós o vosso reino, seja feita a vossa vontade, assim na terra como no céu. O pão nosso de cada dia nos dai hoje. Perdoai-nos as nossas ofensas, assim como nós perdoamos a quem nos tem ofendido, e não nos deixeis cair em tentação, mas livrai-nos do mal. Amém. Ave Maria, cheia de graça, o Senhor é convosco, bendita sois vós entre as mulheres, e bendito é o fruto do vosso ventre, Jesus. Santa Maria, Mãe de Deus, rogai por nós, pecadores, agora e na hora da nossa morte. Amém. Ave Maria, cheia de graça, o Senhor é convosco. Bendita sois vós entre as mulheres, e bendito é o fruto do vosso ventre, Jesus. Santa Maria, Mãe de Deus, rogai por nós, pecadores, agora e na hora da nossa morte. Amém. Ave Maria, cheia de graça, o Senhor é convosco. Bendita sois vós entre as mulheres, e bendito é o fruto do vosso ventre, Jesus. Santa Maria, Mãe de Deus, rogai por nós, pecadores, agora e na hora da nossa morte. Amém. Ave Maria, cheia de graça, o Senhor é convosco. Bendita sois vós entre as mulheres, e bendito é o fruto do vosso ventre, Jesus. Santa Maria, Mãe de Deus, rogai por nós, pecadores, agora e na hora da nossa morte. Amém. Ave Maria, cheia de graça, o Senhor é convosco. Bendita sois vós entre as mulheres, e bendito é o fruto do vosso ventre, Jesus. Santa Maria, Mãe de Deus, rogai por nós, pecadores, agora e na hora da nossa morte. Amém. Ave Maria, cheia de graça, o Senhor é convosco. Bendita sois vós entre as mulheres, e bendito é o fruto do vosso ventre, Jesus. Santa Maria, Mãe de Deus, rogai por nós, pecadores, agora e na hora da nossa morte. Amém. Ave Maria, cheia de graça, o Senhor é convosco. Bendita sois vós entre as mulheres, e bendito é o fruto do vosso ventre, Jesus. Santa Maria, Mãe de Deus, rogai por nós, pecadores, agora e na hora da nossa morte. Amém. Ave Maria, cheia de graça, o Senhor é convosco. Bendita sois vós entre as mulheres, e bendito é o fruto do vosso ventre, Jesus. Santa Maria, Mãe de Deus, rogai por nós, pecadores, agora e na hora da nossa morte. Amém. Ave Maria, cheia de graça, o Senhor é convosco. Bendita sois vós entre as mulheres, e bendito é o fruto do vosso ventre, Jesus. Santa Maria, Mãe de Deus, rogai por nós, pecadores, agora e na hora da nossa morte. Amém. Ave Maria, cheia de graça, o Senhor é convosco. Bendita sois vós entre as mulheres, e bendito é o fruto do vosso ventre, Jesus. Santa Maria, Mãe de Deus, rogai por nós, pecadores, agora e na hora da nossa morte. Amém. Glória ao Pai, e ao Filho, e ao Espírito Santo, assim como era no princípio, agora e sempre, e por todos os séculos dos séculos. Amém. No segundo mistério, contemplamos a visita da Virgem Maria à sua prima Santa Isabel. Pai nosso que estais no céu, santificado seja o vosso nome. Venha a nós o vosso reino, seja feita a vossa vontade, assim na terra como no céu. O pão nosso de cada dia nos dai hoje. Perdoai-nos as nossas ofensas, assim como nós perdoamos a quem nos tem ofendido. E não nos deixeis cair em tentação, mas livrai-nos do mal. Amém. Ave Maria, cheia de graça, o Senhor é convosco. Bendita sois vós entre as mulheres, e bendito é o fruto do vosso ventre, Jesus. Santa Maria, Mãe de Deus, rogai por nós, pecadores, agora e na hora da nossa morte. Amém. Ave Maria, cheia de graça, o Senhor é convosco. Bendita sois vós entre as mulheres, e bendito é o fruto do vosso ventre, Jesus. Santa Maria, Mãe de Deus, rogai por nós, pecadores, agora e na hora da nossa morte. Amém. Ave Maria, cheia de graça, o Senhor é convosco. Bendita sois vós entre as mulheres, e bendito é o fruto do vosso ventre, Jesus. Santa Maria, Mãe de Deus, rogai por nós, pecadores, agora e na hora da nossa morte. Amém. Ave Maria, cheia de graça, o Senhor é convosco. Bendita sois vós entre as mulheres, e bendito é o fruto do vosso ventre, Jesus. Santa Maria, Mãe de Deus, rogai por nós, pecadores, agora e na hora da nossa morte. Amém. Ave Maria, cheia de graça, o Senhor é convosco. Bendita sois vós entre as mulheres, e bendito é o fruto do vosso ventre, Jesus. Santa Maria, Mãe de Deus, rogai por nós, pecadores, agora e na hora da nossa morte. Amém. Ave Maria, cheia de graça, o Senhor é convosco. Bendita sois vós entre as mulheres, e bendito é o fruto do vosso ventre, Jesus. Santa Maria, Mãe de Deus, rogai por nós, pecadores, agora e na hora da nossa morte. Amém. Ave Maria, cheia de graça, o Senhor é convosco. Bendita sois vós entre as mulheres, e bendito é o fruto do vosso ventre, Jesus. Santa Maria, Mãe de Deus, rogai por nós, pecadores, agora e na hora da nossa morte. Amém. Ave Maria, cheia de graça, o Senhor é convosco. Bendita sois vós entre as mulheres, e bendito é o fruto do vosso ventre, Jesus. Santa Maria, Mãe de Deus, rogai por nós, pecadores, agora e na hora da nossa morte. Amém. Ave Maria, cheia de graça, o Senhor é convosco. Bendita sois vós entre as mulheres, e bendito é o fruto do vosso ventre, Jesus. Santa Maria, Mãe de Deus, rogai por nós, pecadores, agora e na hora da nossa morte. Amém. Ave Maria, cheia de graça, o Senhor é convosco. Bendita sois vós entre as mulheres, e bendito é o fruto do vosso ventre, Jesus. Santa Maria, Mãe de Deus, rogai por nós, pecadores, agora e na hora da nossa morte. Amém. Glória ao Pai, e ao Filho, e ao Espírito Santo, assim como era no princípio, agora e sempre, e por todos os séculos dos séculos. Amém. No terceiro mistério, contemplamos o nascimento do menino Jesus na pobre gruta de Belém. Pai nosso que estais no céu, santificado seja o vosso nome. Venha a nós o vosso reino, seja feita a vossa vontade, assim na terra como no céu. O pão nosso de cada dia nos dai hoje. Perdoai-nos as nossas ofensas, assim como nós perdoamos a quem nos tem ofendido. E não nos deixeis cair em tentação, mas livrai-nos do mal. Amém. Ave Maria, cheia de graça, o Senhor é convosco. Bendita sois vós entre as mulheres, e bendito é o fruto do vosso ventre, Jesus. Santa Maria, Mãe de Deus, rogai por nós, pecadores, agora e na hora da nossa morte. Amém. Ave Maria, cheia de graça, o Senhor é convosco. Bendita sois vós entre as mulheres, e bendito é o fruto do vosso ventre, Jesus. Santa Maria, Mãe de Deus, rogai por nós, pecadores, agora e na hora da nossa morte. Amém. Ave Maria, cheia de graça, o Senhor é convosco. Bendita sois vós entre as mulheres, e bendito é o fruto do vosso ventre, Jesus. Santa Maria, Mãe de Deus, rogai por nós, pecadores, agora e na hora da nossa morte. Amém. Ave Maria, cheia de graça, o Senhor é convosco. Bendita sois vós entre as mulheres, e bendito é o fruto do vosso ventre, Jesus. Santa Maria, Mãe de Deus, rogai por nós, pecadores, agora e na hora da nossa morte. Amém. Ave Maria, cheia de graça, o Senhor é convosco. Bendita sois vós entre as mulheres, e bendito é o fruto do vosso ventre, Jesus. Santa Maria, Mãe de Deus, rogai por nós, pecadores, agora e na hora da nossa morte. Amém. Ave Maria, cheia de graça, o Senhor é convosco. Bendita sois vós entre as mulheres, e bendito é o fruto do vosso ventre, Jesus. Santa Maria, Mãe de Deus, rogai por nós, pecadores, agora e na hora da nossa morte. Amém. Ave Maria, cheia de graça, o Senhor é convosco. Bendita sois vós entre as mulheres, e bendito é o fruto do vosso ventre, Jesus. Santa Maria, Mãe de Deus, rogai por nós, pecadores, agora e na hora da nossa morte. Amém. Ave Maria, cheia de graça, o Senhor é convosco. Bendita sois vós entre as mulheres, e bendito é o fruto do vosso ventre, Jesus. Santa Maria, Mãe de Deus, rogai por nós, pecadores, agora e na hora da nossa morte. Amém. Ave Maria, cheia de graça, o Senhor é convosco. Bendita sois vós entre as mulheres, e bendito é o fruto do vosso ventre, Jesus. Santa Maria, Mãe de Deus, rogai por nós, pecadores, agora e na hora da nossa morte. Amém. Ave Maria, cheia de graça, o Senhor é convosco. Bendita sois vós entre as mulheres, e bendito é o fruto do vosso ventre, Jesus. Santa Maria, Mãe de Deus, rogai por nós, pecadores, agora e na hora da nossa morte. Amém. Glória ao Pai, e ao Filho, e ao Espírito Santo, assim como era no princípio, agora e sempre, e por todos os séculos dos séculos. Amém. No quarto mistério, contemplamos a apresentação do menino Jesus no templo e a purificação da Virgem Maria. Pai nosso que estais no céu, santificado seja o vosso nome. Venha a nós o vosso reino, seja feita a vossa vontade, assim na terra como no céu. O pão nosso de cada dia nos dai hoje. Perdoai-nos as nossas ofensas, assim como nós perdoamos a quem nos tem ofendido. E não nos deixeis cair em tentação, mas livrai-nos do mal. Amém. Ave Maria, cheia de graça, o Senhor é convosco. Bendita sois vós entre as mulheres, e bendito é o fruto do vosso ventre, Jesus. Santa Maria, Mãe de Deus, rogai por nós, pecadores, agora e na hora da nossa morte. Amém. Ave Maria, cheia de graça, o Senhor é convosco. Bendita sois vós entre as mulheres, e bendito é o fruto do vosso ventre, Jesus. Santa Maria, Mãe de Deus, rogai por nós, pecadores, agora e na hora da nossa morte. Amém. Ave Maria, cheia de graça, o Senhor é convosco. Bendita sois vós entre as mulheres, e bendito é o fruto do vosso ventre, Jesus. Santa Maria, Mãe de Deus, rogai por nós, pecadores, agora e na hora da nossa morte. Amém. Ave Maria, cheia de graça, o Senhor é convosco. Bendita sois vós entre as mulheres, e bendito é o fruto do vosso ventre, Jesus. Santa Maria, Mãe de Deus, rogai por nós, pecadores, agora e na hora da nossa morte. Amém. Ave Maria, cheia de graça, o Senhor é convosco. Bendita sois vós entre as mulheres, e bendito é o fruto do vosso ventre, Jesus. Santa Maria, Mãe de Deus, rogai por nós, pecadores, agora e na hora da nossa morte. Amém. Ave Maria, cheia de graça, o Senhor é convosco. Bendita sois vós entre as mulheres, e bendito é o fruto do vosso ventre, Jesus. Santa Maria, Mãe de Deus, rogai por nós, pecadores, agora e na hora da nossa morte. Amém. Ave Maria, cheia de graça, o Senhor é convosco. Bendita sois vós entre as mulheres, e bendito é o fruto do vosso ventre, Jesus. Santa Maria, Mãe de Deus, rogai por nós, pecadores, agora e na hora da nossa morte. Amém. Ave Maria, cheia de graça, o Senhor é convosco. Bendita sois vós entre as mulheres, e bendito é o fruto do vosso ventre, Jesus. Santa Maria, Mãe de Deus, rogai por nós, pecadores, agora e na hora da nossa morte. Amém. Ave Maria, cheia de graça, o Senhor é convosco. Bendita sois vós entre as mulheres, e bendito é o fruto do vosso ventre, Jesus. Santa Maria, Mãe de Deus, rogai por nós, pecadores, agora e na hora da nossa morte. Amém. Ave Maria, cheia de graça, o Senhor é convosco. Bendita sois vós entre as mulheres, e bendito é o fruto do vosso ventre, Jesus. Santa Maria, Mãe de Deus, rogai por nós, pecadores, agora e na hora da nossa morte. Amém. Glória ao Pai, e ao Filho, e ao Espírito Santo, assim como era no princípio, agora e sempre, e por todos os séculos dos séculos. Amém. No quinto mistério, contemplamos a perda e o reencontro do menino Jesus no templo entre os doutores da lei. Pai nosso que estais no céu, santificado seja o vosso nome. Venha a nós o vosso reino, seja feita a vossa vontade, assim na terra como no céu. O pão nosso de cada dia nos dai hoje. Perdoai-nos as nossas ofensas, assim como nós perdoamos a quem nos tem ofendido. E não nos deixeis cair em tentação, mas livrai-nos do mal. Amém. Ave Maria, cheia de graça, o Senhor é convosco. Bendita sois vós entre as mulheres, e bendito é o fruto do vosso ventre, Jesus. Santa Maria, Mãe de Deus, rogai por nós, pecadores, agora e na hora da nossa morte. Amém. Ave Maria, cheia de graça, o Senhor é convosco. Bendita sois vós entre as mulheres, e bendito é o fruto do vosso ventre, Jesus. Santa Maria, Mãe de Deus, rogai por nós, pecadores, agora e na hora da nossa morte. Amém. Ave Maria, cheia de graça, o Senhor é convosco. Bendita sois vós entre as mulheres, e bendito é o fruto do vosso ventre, Jesus. Santa Maria, Mãe de Deus, rogai por nós, pecadores, agora e na hora da nossa morte. Amém. Ave Maria, cheia de graça, o Senhor é convosco. Bendita sois vós entre as mulheres, e bendito é o fruto do vosso ventre, Jesus. Santa Maria, Mãe de Deus, rogai por nós, pecadores, agora e na hora da nossa morte. Amém. Ave Maria, cheia de graça, o Senhor é convosco. Bendita sois vós entre as mulheres, e bendito é o fruto do vosso ventre, Jesus. Santa Maria, Mãe de Deus, rogai por nós, pecadores, agora e na hora da nossa morte. Amém. Ave Maria, cheia de graça, o Senhor é convosco. Bendita sois vós entre as mulheres, e bendito é o fruto do vosso ventre, Jesus. Santa Maria, Mãe de Deus, rogai por nós, pecadores, agora e na hora da nossa morte. Amém. Ave Maria, cheia de graça, o Senhor é convosco. Bendita sois vós entre as mulheres, e bendito é o fruto do vosso ventre, Jesus. Santa Maria, Mãe de Deus, rogai por nós, pecadores, agora e na hora da nossa morte. Amém. Ave Maria, cheia de graça, o Senhor é convosco. Bendita sois vós entre as mulheres, e bendito é o fruto do vosso ventre, Jesus. Santa Maria, Mãe de Deus, rogai por nós, pecadores, agora e na hora da nossa morte. Amém. Ave Maria, cheia de graça, o Senhor é convosco. Bendita sois vós entre as mulheres, e bendito é o fruto do vosso ventre, Jesus. Santa Maria, Mãe de Deus, rogai por nós, pecadores, agora e na hora da nossa morte. Amém. Ave Maria, cheia de graça, o Senhor é convosco. Bendita sois vós entre as mulheres, e bendito é o fruto do vosso ventre, Jesus. Santa Maria, Mãe de Deus, rogai por nós, pecadores, agora e na hora da nossa morte. Amém. Glória ao Pai, e ao Filho, e ao Espírito Santo, assim como era no princípio, agora e sempre, e por todos os séculos dos séculos. Amém. Salve, Rainha, Mãe de Misericórdia, vida, doçura e esperança nossa, salve. A vós bradamos, degredados filhos de Eva, a vós suspiramos, gemendo e chorando neste vale de lágrimas. Eia, pois, advogada nossa, esses vossos olhos misericordiosos a nós volvei. E depois deste desterro, mostrai-nos Jesus, bendito o fruto do vosso ventre. Ó clemente, ó piedosa, ó doce sempre Virgem Maria, rogai por nós, Santa Mãe de Deus, para que sejamos dignos das promessas de Cristo. Amém. E que desça sobre vós, por intercessão da bem-aventurada Virgem Maria, a bênção do Deus Todo-Poderoso, Ele que é Pai e Filho e Espírito Santo. Amém.
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10: 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Salmo 36, versículo 40.
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1: Olá, seja bem-vindo à Rádio Canção Nova, é as mais tocadas chegando aqui na nossa programação. Sou eu, Ana Raquel, da comunidade Canção Nova, e vou estar com você aqui trazendo as 10 mais tocadas da semana na nossa programação. Você que mandou o seu pedido musical, que compartilhou, que interagiu com a gente nos nossos programas, é hora da gente descobrir quais são as 10 mais tocadas da semana aqui na Rádio Canção Nova. Quero mandar meu abraço para você que está nos acompanhando aqui no Vale do Paraíba, no Brasil e além Brasil, através da rede Canção Nova de Rádio. E sei também que tem muita gente que está acompanhando pela internet, através do aplicativo da Rádio Canção Nova e no site também, rádio.cancaonova.com. Vamos lá, gente, então, aí, as 10 mais tocadas da semana. Chegando pra você a 10ª colocada da semana, hein? Aline Brasil, Faz Chover.
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1: Curtiu aí, né, gente? A décima colocada, Aline Brasil. E agora chegando pra você aqui, Via 78, a música Quero Ser Livre, numa roupagem muito legal que eles fizeram aí. Essa música que tem história na Canção Nova. É a nona colocada de hoje. Curte aí. Música.

bom demais, hein, gente? Olha, promete as mais tocadas da semana de hoje. Por isso eu quero convidar você a sempre nos nossos programas fazer o seu pedido musical, aquela música que você curte, que você gosta, que você ama, aquele músico católico também que você curte sempre na nossa programação. É muito importante ter a sua participação, porque ela que dá aí o ranking das 10 mais tocadas da semana aqui na Rádio Canção Nova. Vamos ouvindo agora a 8ª mais pedida, mais tocada da semana. Flávio Vitor Júnior, Ela Está Aqui.

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1: Convite pra você, hein, gente, que curtiu aí a 8ª colocada música com Flávio Vitor Júnior, ela está aqui. Olha, eventos na Canção Nova, hein? O Santuário do Pai das Misericórdias aqui em Cachoeira Paulista realiza a festa do Pai das Misericórdias com o tema O Pai Me Ama. A programação traz momentos de espiritualidade, com pregações, cânticos e adoração ao Santíssimo Sacramento. Todo o evento está acontecendo no Santuário. Olha, presenças confirmadas de Dom Vladimir Dias, bispo da Diocese de Lorena, Dom Benedito Beni, bispo emérito de Lorena, da reitoria do santuário, padre Ricardo Rodolfo, padre Sidney Dias, além dos sacerdotes convidados, padre Márcio Prado, padre Antônio Justino Filho e missionários da comunidade Canção Nova, Salete Ferreira e Márcio Todeschini. E olha, pra você que gosta de uma quermesse, a programação tá demais, viu? Vai ter shows com Elias Júnior no sábado e domingo, banda Forró Naré. Mais informações, santuario.cancaonova.com. E você acompanha tudo isso também pelo sistema Canção Nova de Comunicação. Gente, chegando agora pra você a 7ª mais tocada aqui da semana, na expectativa do PHN 2026 no dia 8 de julho. Ai, ai, ai, gente, aguenta coração aí na expectativa do PHN. É ele, Peter de Lauros, música Alvejado, 7ª colocada de hoje.

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1: Aí é bom demais ouvir, né, gente, o hino oficial do PHN 2026 com Peter de Laura. Olha, tô na expectativa. Inclusive, acompanha aqui a Rede Canção Nova de Rádio, a Rádio Canção Nova, porque no mês de junho, nas quartas-feiras, teremos um programa especial sobre o PHN, preparativo, organização, programação, como é que tá sendo tudo preparado, para que você também fique por dentro desse grande evento da Canção Nova, que é o PHN 2026. Inclusive, acessa aí eventos.cancaonova.com para você ficar por dentro de tudo, programação, shows, como vai ser tudo nesse PHN que esse ano de 2026 promete, hein? Vamos então agora com a sexta colocada, Eliana Ribeiro, Se Eu Orar.

0: Música boa demais, né, gente? Helena Ribeiro com essa voz maravilhosa, a sexta colocada na voz dela, a música Se Eu Orar. 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Olha, gente, eu, Ana Raquel, tô na expectativa aqui da mais tocada da semana, hein? Mas enquanto isso, vamos curtir então a quinta colocada no nosso ranking de hoje. Ana Lúcia, Quanto Mais Eu Sou de Maria.
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2: Curte agora aqui na Rádio Canção Nova as mais tocadas da semana com ele, Emanuel Estênio, quarta colocada de hoje. Te desejamos, Deus!

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1: Chegando, gente, o ranking das três mais tocadas aqui. Eu, Ana Raquel, tô na expectativa. E você, também tá na expectativa? Ai, gente, tá bom demais aqui a nossa playlist de hoje, viu? E olha, antes da gente ouvir aí a terceira mais tocada da semana, tem um convite pra você aí, pai, mãe, catequista, professor, para investir na evangelização das nossas crianças. 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Chegou a hora da gente ouvir a terceira mais tocada da semana, com eles, Gerados pela Imaculada. Ah, eu sou da Imaculada.

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1: É muito bom ouvir os Gerados pela Imaculada aqui na nossa programação, né? Eles foram aí a terceira música mais tocada da semana aqui na nossa programação. Agora com você, a segunda mais tocada, a música Vem Espírito Santo, Diácono Nelson Correia com participação especial de Eugênio Jorge.

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1: E eu vou encerrando com a mais, a top do momento, as mais tocadas da semana. A primeiríssima e o primeiro lugar, a vencedora aqui do nosso ranking das mais tocadas, com Fátima Souza, Determinada Decisão.

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1: Quero agradecer você, a sua companhia aqui na Rádio Canção Nova, nas mais tocadas de hoje. Obrigada aí por você ter curtido a nossa playlist maravilhosa. E lembrando a você, hein? É muito importante você interagir nos nossos programas, fazer seu pedido musical, aquela música que você gosta mesmo. Vai pedindo ela aí bastante, porque com certeza aqui nas mais tocadas da semana que vem, ela pode estar aí no ranking das 10 mais aqui da Rádio Canção Nova. Eu, Ana Raquel, vou ficando por aqui. Obrigada pela sua companhia, pela sua participação. Um abraço para todo mundo que está nos acompanhando aí na Rede Canção Nova de Rádio. Beijo, Deus abençoe você.
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7: Os olhos do Senhor estão voltados para os justos e seus ouvidos atentos aos seus clamores. Salmo 33, versículo 16.
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12: Está começando mais uma edição do Clássicos Canção Nova. Que alegria chegar até você nesta hora. Eu sou Sheila Cristiane, missionária da comunidade Canção Nova, e acolho você que me acompanha pelas ondas da Rádio Canção Nova, pela internet, em nosso site radio.cancaonova.com e também pelo CN Plus, aplicativo da Canção Nova. Como é bom estarmos juntos. É hora de atualizar a nossa história de amor com Deus, recordando canções que marcaram época. E começando com ele, Padre Jonas Habib, a gente canta, vamos juntos? Que santidade de vida!

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1: Santos e santas de Deus deixaram marcas profundas em toda a história da igreja. Hoje, aqui no Clássicos Canção Nova, vamos recordar canções inspiradas nesses amigos do céu que ainda nos ensinam a seguir Jesus. Foi no ano de 1968, o paraguaio Padre Irala gravou seu primeiro LP pelas edições paulinas, intitulado Juventude e Alegria. E seu primeiro compacto, Irala Canta, que ganhou o destaque da música Oração de São Francisco, conhecida também como Oração pela Paz. Você sabia que esse texto não foi escrito por São Francisco de Assis? Na verdade, ele foi escrito por um autor desconhecido no começo do século XX. Ela se tornou famosa e associada a São Francisco porque reflete exatamente o que ele viveu. Com o passar dos anos, essa canção ganhou muitas versões e no ano de 2013, durante a Jornada Mundial da Juventude no Rio, ela repercutiu novamente, unindo vozes e corações do mundo inteiro em uma só prece de paz. Já no fim da década de 90, Eros Biondini e a banda Nova Aliança lançaram o álbum Viver Como Irmãos. Foi aí que o Brasil conheceu a música São Miguel Arcanjo, que se transformou num hino. Em 2025, celebrando 35 anos de missão, Eros lançou um DVD comemorativo e adivinha qual música abre o show, hein? Ela mesmo, São Miguel Arcanjo. Nas redes sociais, Eros, ele conta que essa canção foi inspirada por Deus para nos ajudar a combater todas as forças do mal. Dois santos, duas canções que elevam o coração. Vamos ouvir? Tá chegando para você Oração de São Francisco e a canção São Miguel Arcanjo.

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Agora vamos curtir a canção Trindade que Adoro, na voz de Irmã Kelly Patrícia. A faixa faz parte do álbum Melhores Momentos do ano de 97, que reúne alguma das primeiras gravações da Irmã Kelly, que iniciou a sua missão musical ainda na adolescência, adaptando poesia de santos. Essa música, por exemplo, que nós vamos ouvir, ela é inspirada nos escritos de Santa Isabel da Trindade. Em seguida, você também vai curtir aí Ricardo Sá com a canção Valei-me São José, diretamente do ano de 2002, do álbum O Pai Me Ama, uma prece ao patrono da igreja e padroeiro das famílias, um lembrete que podemos sempre contar com a sua intercessão em nossas vidas.

0: Você ouviu Ricardo Sá com a canção Valei-me São José. Também passou por aqui irmã Kelly Patrícia com a canção Trindade, que adoro. 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
7: Não se abandone ao desespero. Nós somos povo de Páscoa e o Aleluia é a nossa canção. São João Paulo II.
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13: Vamos cantar, estar na paz do meu Senhor Jesus.
0: Você está na sintonia da Canção Nova e eu sou Sheila Cristiane com Clássicos Canção Nova, chegando até você recordando o melhor da música católica dos últimos tempos. Hoje estamos recordando canções que foram inspiradas na vida dos santos. Vamos ouvir agora a canção A Medida do Amor. Canção linda com a banda Dom, faixa do CD O Amor Vai Falar. Um disco que, se você ouvir com atenção, vai perceber algo muito especial. Ele é muito agostiniano, é isso mesmo. Augusto César, compositor da banda, conseguiu traduzir em músicas alguns ensinamentos de Santo Agostinho. E a frase dele, que dá nome à música, não deixa dúvida. A medida do amor é amar sem medida. Você curte agora aqui no Clássicos Canção Nova e em seguida você vai ouvir a canção Fica Senhor Comigo, na voz de Celina Borges, ela que transformou a oração de Padre Pio em canção. E você sabe, quem canta, reza duas vezes. Então, peça com fé e sinta a presença de Deus agora mesmo, onde você está. Cante, reze com essas duas canções que, de fato, os santos intercedem por nós. Banda Dom, A Medida do Amor e Celina Borges, Fica Senhor Comigo.

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E vem chegando mais clássicos para você que está na sintonia comigo, diretamente do ano de 98. Diácono Nelsinho Correia, com a música Madalena. Faixa do álbum Quero Te Amar, a canção retrata a história de Maria Madalena, que com lágrimas e perfume lavou os pés de Jesus, demonstrando um amor incondicional e arrependido. Em seguida, também vamos ouvir a canção A Cruz Sagrada, ao som da banda Anjos de Resgate e Oração de São Bento. A música é do CD Seja Luz, lançado no ano de 2006. Você sabia que esse álbum já foi lançado com uma tiragem de 50 mil cópias? É isso mesmo. A primeira vez que um disco católico já sai com disco de ouro. O trabalho emplacou sucessos, como a canção Por Amor, Pão dos Anjos, Sou Teu Anjo e a canção O Primeiro Olhar. E a gente curte agora, aqui no Clássicos Canção Nova, Diácono Nelsinho com a canção Madalena e Anjos de Resgate, A Cruz Sagrada. Música.

O Clássicos Canção Nova vai ficando por aqui para encerrar o nosso programa de hoje. Quem chega cantando é Sueli Façanha, Deus te bastará. Música linda inspirada em Santa Teresa d'Ávila. E ainda, você também curte Coisas de Pai na voz de Maninho, música dedicada a São José. Deus abençoe você, foi bom demais ter a sua companhia, a sua sintonia nesta hora. E a gente volta, até semana que vem, se Deus quiser, com Clássicos Canção Nova.

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